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4: 21:08.
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5: Estamos de volta com o nosso Paradão Sertanejo, aqui na Rádio Esmeralda, X Galpão. 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Alô, Paulo Pacheco, abraço aí para você. É todo mundo que tá ligado com a gente aqui no nosso Paradão Sertanejo, na Rádio Esmeralda 96.5. Vamos chegando com muita música para você.

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4: 21:22.
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5: Estamos de volta aqui com o nosso Paradão Sertanejo. 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Vamos chegando com mais música, o pessoal tá ligado com a gente. Abraço meu amigo Paulo aí, tá na nossa companhia. Meu amigo Jair tá na sintonia. Alô, Chancho. Abraço aí pro meu amigo Chancho, sempre ligado com a gente. O Chuteira também tá sempre na escuta. Alô, Chuteira. Abraço aí pra você e toda a rapaziada, se liga com a gente aqui na nossa Rádio Esmeralda 96.5. E esse é o Paradão Sertanejo.

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3: 21:39.
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4: Estamos de volta com o nosso Paradão Sertanejo na Rádio Esmeralda, a mais popular. 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Do seu Agenor. Abraço aí pra você que tá ligado com a gente aqui no nosso Paradão Sertanejo. 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Hoje é o dia B, garçom, eu não... E também mandando um abraço aqui pra rapaziada que tá na nossa companhia, né, Gisa? É, o pessoal tá sempre ligado com a gente aqui no nosso Paradão Sertanejo. 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Na derrota, o pobre cabuna. Vamos chegando com mais música. O pessoal tá ligado com a gente aqui no nosso Paradão Sertanejo na Rádio Esmeralda. a mais popular. Abraço aí, meu amigo Miranda, gente bacana, o Elias lá da Cabanha César também ligado com a gente. Abraço, meu amigo Luiz Gonzaga aí do Petrópolis, também o Luiz Gonzaga do Bairro Imperial. O pessoal tá sempre ligado, né? Aí na nossa escuta aí, com o radinho ligado. Meu amigo Zé lá da Municipal também, sempre no pé do rádio, ouvindo a gente. Um abraço para todo mundo que tá ligado com a gente aqui na Rádio Esmeralda Mais Popular.

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6: 21:55.
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7: Estamos de volta com o nosso Paradão Sertanejo aqui na Rádio Esmeralda 96.5. 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

0: 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Alô, meu amigo Edson Borges, aquele abraço aí pra você. 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É o nosso Paradão Sertanejo aqui na Rádio Esmeralda, a mais popular. 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
5: 22:13.
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6: Estamos de volta aqui com o nosso Paradão Sertanejo na Rádio Esmeralda. 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Vamos chegando com mais música para você que está ligado com a gente aqui na nossa Rádio Esmeralda. Esse é o Paradão Sertanejo. 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Vamos chegando com mais música para você que se liga aqui na nossa Rádio Esmeralda. Meus amigos aí ligados com a gente, o Paulo Júnior tá lá no 2º Distrito de Bom Jesus. Meu amigo João de Paula tá lá no IP, aí na nossa companhia. O Walter do Passo da Areia, também sempre na nossa companhia. Alô, Walter. Abraço aí para você. Meu amigo Moisés Oliveira, na área industrial, também tá sempre na nossa escuta. Aí, meu amigo lá, o Gilberto.

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5: 22:27.
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3: 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Meu amigo Vinícius, aquele abraço aí pra você. É o nosso Paradão Sertanejo aqui na Rádio Esmeralda 96.5. Vamos chegando com muita música aí pra você. Que se liga com a gente aqui na Rádio Esmeralda, meu amigo Jair. Abraço aí pra você, sempre ligado com a gente. Paulão também na companhia. Meu amigo Kiko, sempre também aí ligado com a gente no Bico do Rádio. Abraço, meu amigo Juca, grande jardineiro Juca. Aí tá sempre ligado com a gente. Alô, chuteirinha. Abraço aí pra você, grande chuteira, né? Tá sempre aí escutando a gente, sempre no Bico do Rádio, né? Abraço aí pra toda a gurizada ligado com a gente. Obrigado pela companhia mesmo, tá bom? E a gente vai chegando com mais música pra você aqui no Paradão Sertanejo. A música não para. Vamos.

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5: 22 horas e 43 minutos.
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Estamos de volta com o nosso Paradão Sertanejo aqui na Rádio Esmeralda 96.5. 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Vamos chegando com mais música aí pra você, aqui na Rádio Esmeralda 96.5. Quero mandar um abraço pro amigo Chancho aí com a gente. Também o Gabriel Talamini tá sempre na nossa sintonia. Abraço aí, Gabriel Talamini. Também um abraço pro amigo William Reis, sempre na sintonia. Alô, William Reis. Abraço aí pra você. Também, pessoal, que se liga com a gente aqui na nossa Rádio Esmeralda. Meu amigo Sérgio Soares está lá no Campestre, né, Sérgio? Abraço aí para você. O Paulinho dos Teclados também está sempre na escuta. Abraço para toda a rapaziada, viu, gente? Que se liga com a gente aqui na nossa Rádio Esmeralda 96.5. Esse é o Paradão Sertanejo, produção executiva da minha rainha Giza Vichinisca, dama do rádio. Vamos com muita música para você, que se liga na mais.

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6: 22:55.
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4: Estamos de volta com o nosso Paradão Sertanejo. E agora, para dar aquele tchau e agradecer a tua audiência, que foi bom demais. A gente promete voltar no próximo programa com muita animação para você e muita música boa aqui no nosso Paradão Sertanejo. É, um grande abraço para todos, fiquem com Deus, sempre com Deus no coração, Rádio na Rádio Esmeralda tá logo de bom. Obrigado, Giza Vichinis, pelo trabalho maravilhoso, minha querida. Obrigado a vocês pela audiência, os nossos patrocinadores, amigos e parceiros, pela parceria. Grande abraço a todos vocês, Deus abençoe e a gente se encontra no próximo programa. Tchau, gente!

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4: Pai nosso que estais no céu, santificado seja o vosso nome. Venha a nós o teu reino, seja feita a sua vontade, assim na terra como no céu. O pão nosso de cada dia nos dai hoje. Perdoai as nossas ofensas, assim como nós perdoamos a quem nos tem ofendido. E não nos deixeis cair em tentação, mas livrai-nos do mal. Amém.
5: Senhor Jesus, obrigado pela minha vida, pela minha família e também pela minha profissão. Senhor, tenho uma profissão que às vezes parece um tanto solitária, pois na maioria das vezes me encontro sozinho longe da família, dos amigos, muitas vezes em perigo de viagem e muitas tentações para me tirar do caminho da paz e da honestidade. Meu Deus, venho pedir a tua bênção, a tua proteção sobre a minha vida, sobre este caminhão e sobre toda a minha família, que tenho muitas saudades. Que eu possa sempre buscar a tua presença, pois com o Senhor no meu coração, jamais me sentirei sozinho. Senhor Pai de amor e infinita bondade, venho diante da tua presença pedir sua bênção para esta viagem que vou iniciar agora. Que teus anjos acampem ao meu redor e de todos os meus colegas caminhoneiros com quem eu vou encontrar na estrada. Livrai-nos de todos os perigos das rodovias, que todos possamos chegar a nossos destinos com saúde e paz. Protege-nos, Senhor, dos acidentes, dos assaltos e de todo o mal. Ao seguir o meu caminho, que eu possa sentir a tua presença, tua mão poderosa amparando-me, sustentando-me. Que tu sejas o meu escudo, meu refúgio contra as tempestades, as curvas perigosas, as estradas esburacadas e inseguras. Senhor, esteja sempre na minha frente, dando-me sabedoria e discernimento para poder conduzir este caminhão. Guarda, Senhor, meu lar e meus entes queridos. Desde já agradeço a tua proteção, que o santo protetor dos motoristas e viajantes, São Cristóvão, sempre me acompanhe na ida e na volta da minha viagem. Amém.
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6: Olá, meus amigos, minhas amigas, muitíssimo boa noite. Estamos iniciando pelas ondas da nossa querida Rádio Esmeralda, quilômetro 93, o programa do amigo caminhoneiro. Agora são 23 horas 3 minutos. Temperatura nos estúdios da mais popular em Vacaria, 6 graus, sensação térmica de 3 graus. Esfriou uma barbaridade. Daqui a pouquinho, na previsão do tempo, vamos passar para vocês aí que a partir de quarta-feira já esquenta, e sexta-feira chegando a 24 graus, vai estar calor em pleno inverno brasileiro, que loucura, hein? Vamos lá então, seja muito bem-vindo à segunda-feira, segundou, dia 13 do mês de julho, ano 2026. Eu sou Samir Goulart e agradeço o Papai do Céu permitir retornar aos microfones da mais popular 96.5 e 93.1. Somos duas rádios no endereço da mais popular, na rua Manuel de Brito, 405, bairro Cristina. Vamos lá, dando boa noite ao nosso amigo e colega Tidão, está nos estúdios da Mais Popular, um ótimo trabalho, que Deus abençoe e proteja a tua semana e a todos os caminhoneiros que estão no trecho, quem está chegando em casa, aquela proteção divina. Obrigado pelo carinho e audiência, a todos os nossos guerreiros das estradas do Brasil e Mercosul. (3) 2317828, esse é o fixo, 984186298, esse é o nosso WhatsApp. Melhor ainda, se tu mandar uma mensagem de áudio, vamos colocando aí no decorrer da programação e participe conosco. Olha só, agradecendo aos nossos patrocinadores, amigos e parceiros do quilômetro 93, há 8 anos, junto à nossa querida Rádio Esmeralda. Vamos lá, iniciando os trabalhos mágicos dessa segunda-feira, segundou. Olha só, iniciando os trabalhos desse nosso bloco musical, é o primeiro bloco, viu? Manda abraço aí pro tio Inácio Miguel Morales Ribeiro, grande tio Inácio, sempre na audiência e na frequência. Sina de Caminhoneiro com João, Paulo e Daniel, Meu Eu em Você, Paula Fernandes. E fechando os trabalhos desse primeiro bloco, segundou com Temporal de Amor, Leandro e Leonardo.

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1: Obrigada.

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3: Vamos lá, segunda-feira, segundou, voltando com o nosso quilômetro 93 e trazendo aí informações sobre uma possível paralisação dos caminhoneiros, possível greve, hein? Tem até terça-feira aí, né, pro presidente da Câmara de... aí... do Brasil assinar aí, né, revogação aí sobre essa carta mínima do frete, enfim, para auxiliar os caminhoneiros aí. Até o presidente Lula aí autorizou, né, o Columbra aí fazer essa assinatura aí. Alguns portos do Brasil já estão parados aí em forma de mostrar a força que tem a categoria. E vamos lá, já tá feia a situação do Brasil se chegar de parar. Aí vai complicar tudo e a gente apoia os caminhoneiros. Quem parar, nós só vamos junto, né? Vamos lá nos, nas paralisações entrevistar, porque a gente tá com o caminhoneiro. A gente não gostaria de parar e até quem for parar, para em casa aí para não ficar na estrada, né? Mas acredito que não vai ser preciso, não. Só tem que ser valorizado, sim, o caminhoneiro e ajustar certinho essa tabela de frete que tá defasada há muitos anos, hein? Vamos lá, então. Chegando, homem traído, trio parada dura. O que é amor pra você, Marília Mendonça? E te amo de coração, Alain. Aladim.

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4: Voltando com o nosso quilômetro 93 e trazendo as informações da possível paralisação. Caminhoneiros iniciaram uma paralisação e ameaçam greve nacional para pressionar o Senado a votar a medida provisória MP do frete até o dia 16 de julho, quinta-feira. Houve atos pontuais e bloqueios parciais em locais como o Porto de Santos, São Paulo, um dos maiores portos do Brasil, mas sem grandes impactos nas rodovias até o momento. Para entender o que está em jogo com essa medida provisória do frete e as discussões envolvendo o piso salarial, qual o cenário atual hoje em relação a uma possível paralisação e também dessa votação? Motivação. A categoria exige que o presidente do Senado, Alcolumbre, paute a votação do Ministério Público aí em relação à MP do frete. O texto já aprovado pela Câmara e, se não for votado pelos senadores até 16 de julho, agora, essa semana, quinta-feira, perderá a validade. Impacto local e nacional. Foram registrados protestos em pontos estratégicos como acesso ao Porto dos Santos, com a liberação intermediante de veículos. Entidades da classe de Santa Catarina e a Polícia Rodoviária Federal, PRF, informaram que monitoraram a situação e que por hora não foi registrado nenhum bloqueio generalizado nas rodovias federais. E os próximos passos das lideranças sindicais condicionaram o encerramento das manifestações à definição da votação da proposta do Senado. Então é isso aí, depende tudo da assinatura, senão não terá aí mais validade e perderá tudo. Então quinta-feira é a decisão e aí a gente vai saber se vai ter ou não vai ter paralisação. Torcemos para que não e seja assinado, né, justamente pelos caminhoneiros. Está chegando aí o nosso bloco musical gaúcho para todas as gaúchas e querências do nosso Rio Grande Amado. Vamos curtir aí nesse momento, olha só, Bailanta do Tio Flor com Os Serranos, Baile de Candeiro com Garotos de Ouro e Sina de Andejo com Grupo Rodeio.

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5: Agora são 23 horas 46 minutos, 6 graus a temperatura, sensação térmica de 3, segunda-feira, segundou, 12 mais 1 de julho, ano 2026, chegando às loterias, quinto prêmio 8.557, quinto prêmio 8.557, quarto prêmio 6.029, quarto prêmio 6.029, terceiro prêmio 3.540, 3.540, segundo prêmio 2.144, segundo prêmio 2.144 e o primeiro prêmio na cabeça 2.719. Primeiro prêmio 2.719 é a loteria desta segunda-feira, dia 12 mais 1 de julho de 2026, das 18 horas, no nosso quilômetro 93. E já vamos para as músicas 3231-7828-984-18-6298. Tenho ciúmes de tudo, Chitão e Chororó, Coração Machucado, Wesley Safadão, e agora somos ex.

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Seja muito bem-vindo à terça-feira, agora 12:30. Terça-feira, terçou, começamos mais um dia. E tudo que precisamos hoje para que o nosso dia seja perfeito é da bênção de Deus sobre nós. Que Ele abençoe o nosso dia, a nossa vida, a nossa família, os caminhoneiros, os ouvintes da Rádio Esmeralda, os nossos amigos e os funcionários da Mais Popular e a todos que estão na audiência e também os nossos amigos e famílias. Essa é a mensagem do quilômetro 93 nessa terça-feira. Chegando Bom Dia Gospel para curtir esse lindo hino, o Tempo Oficina G3.

0: Vamos lá, mês de julho é o mês do motorista do Colono, dia 25, programa especial 24, 25, cai aí no sábado, muitos alôs aí dos caminhoneiros para valorizar esse irmão estradeiro. Tá chegando alô dela, nossa amiga fiel, nossa ouvinte do quilômetro 93 da Rádio Esmeralda, Rosalina, bairro Jardim dos Pampas. Essa música que tu pediu aí fez sucesso aí nas atualidades devido às redes sociais, viu? Essa música foi gravada aí há 23 anos atrás e não estourou, estourou agora, hein? Com o Zezé de Camargo e Luciano. Seja bem-vinda aí, minha amiga Rosalina.
1: Boa noite, Samir Goulart. É a Rosalina do Jardim dos Pampa. Eu peço a música com o Zezé de Camargo e Luciano, Irmão da Lua, Amigo das Estrelas. Só para curtir. Agradeço se for atendida. Tchau, tchau. Bom fim de semana.

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Bahia, 5 graus, sensação térmica de 3. E para hoje, terça-feira, dia 14 de julho, dia de sol com nevoeiro ao amanhecer. E algumas nuvens à tarde e noite de céu limpo e estrelado. Mínima marcando aí de 2 graus e máxima de 14. Sensação térmica de menos 1 e 4 graus. Nada de chuva, velocidade do vento em 20 km por hora. O sol nasce às 7 horas e 15 minutos e se põe às 17 horas e 44 minutos. A umidade relativa do ar em 96%. E a fase da lua é a fase nova. Essa é a previsão do tempo que leva a fonte climatempo.com.br. Vamos lá, mandando alô aí pro meu amigo Chicão, ele é a motora de caminhão aí do bairro Borges, carregadito rumo ao Nordeste, boa viajada, vai sair a madruga, tá chegando aí, hoje eu topo tudo que vier com Zezé de Camargo Luciano, para Pensa e Volta Yasmin Santos e a Hora do Adeus com Mato Grosso e Matias. Alô, caminhoneirada, respeitem os profissionais do volante.

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Tá chegando as informações da Copa do Mundo, a maior Copa, a Copa de todos os tempos, no nosso quilômetro 93, o programa dedicado a todos os irmãos estradeiros. Olha só, vamos ter aí no dia de hoje, França e Espanha às 16 horas e na quarta-feira às 16 horas, Inglaterra e Argentina. As duas semifinais, quem passar está na final aí do jogaço que vai acontecer no domingo. Artilharia, Mbappé 8 gols e Messi 8 gols. Você tá doido, hein? Será que estão arrumando pra Argentina ir pra final? Não sei não, hein? Algumas coisas aí, né? Estão dizendo muitos pênaltis, faltas, enfim. Vamos esperar aí se a Inglaterra, depois de 60 anos, vai a uma final aí de uma Copa. Vamos torcer pra Inglaterra aí, porque França, na minha opinião, mais uma final, terceira consecutiva, e vai ser campeã aí. Vamos lá então, essas informações do esporte, se lembrando aí, dia 16 começa o Brasileirão Série B e Série A, hein? Vamos ter informações aí do Brasileirão e também dos campeonatos aí que vai rolar no Brasil e também aí na América Latina. Essas informações no quilômetro 93.

Vamos lá curtir nesse momento a atiradora de elite Teodoro Sampaio, Direitos Iguais Simone Mendes e Descida com Milionário José Rico.

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4: Vamos lá, chegamos ao final do nosso quilômetro 93, iniciamos na segunda e já estamos vivenciando a madrugada de terça-feira, dia 14 de julho, em Vacaria, nesse momento 5 graus, sensação térmica de 2, vamos se proteger desse frio aí, porque o calorão tá chegando aí, marcando 25 graus aí para quinta e sexta-feira, cê tá maluco? Haja saúde! Obrigado pelo carinho na mesa de áudio dos trabalhos do nosso amigo Tidão, um bom descanso para você, também a todos os vigilantes, abraço aí pro Max da SOS Vigilância, sua segurança é a nossa missão. Abraço aí também para os caminhoneiros que estão no trecho, quem está aí nos postos de parada, que Deus abençoe o descanso. E prometemos voltar aí a partir das 23 horas, trazendo músicas e informações do mundo estradeiro. Olha só, lembrando, mês de julho é o mês do dia do motorista e do colono 25, padroeiro aí dos caminhoneiros, uma data comemorativa. Então esse mês é dedicado a todos os profissionais do volante. E também os amigos motoristas e ônibus, aí os 40 janelinhas. Quero agradecer a todos os nossos patrocinadores, amigos e parceiros do quilômetro 93, que acreditam e apostam no sucesso do programa há 8 anos, junto à Rádio Esmeralda. E também um alô aí para a área da segurança pública e a área da saúde, os amigos que estão todos na audiência, os taxistas, aplicativos, enfim, todos que ficam ligadinhos aí, porque está chegando mais músicas do nosso quilômetro 93, o programa do amigo caminhoneiro. Vamos curtir agora, olha só, mais seria o último bloco, né? Vai ser aí o último bloco musical com o Karaokê, Felipe Falcão, Fotos, Vitor e Léo, Casa de Caboclo com Rick Renner e Ponto G, Ed Brito Samuel. Que bloco, hein, Tidão? Se aí o pessoal aumenta o som aí e bora pisar aí com os dois pés juntos para a entrega dos contratos. Então tá aí, sejam todos aí agradecidos pela audiência. E vamos lá então, Deus abençoe a todos, bom dia, ótima e abençoada madrugada, fiquem todos com Deus, fui!

meu Pai, agora que as vozes silenciaram e os clamores se apagaram, aqui, ao pé da cama, minha alma se eleva a Ti para dizer: creio em Ti, espero em Ti, amo-Te com todas as minhas forças. Glória a Ti, Senhor. Deponho em Tuas mãos a fadiga e a luta, as alegrias e desencantos deste dia que ficou para trás. Se os nervos me traíram, se os impulsos egoístas me dominaram e dei lugar ao rancor e à tristeza, perdão, Senhor, tem piedade de mim. Se fui infiel, se pronunciei palavras vãs, se me deixei levar pela impaciência, se fui um espinho para alguém, perdão, Senhor. Nesta noite não quero me entregar ao sono sem sentir sobre minha alma a segurança da Tua misericórdia, Tua doce misericórdia inteiramente gratuita, Senhor. Eu Te agradeço, meu Pai, porque foste a sombra fresca que me cobriu durante todo este dia. Eu Te agradeço porque, invisível, carinhoso, envolvente, cuidaste de mim como uma mãe em todas estas horas. Senhor, ao redor de mim, tudo já é silêncio e calma. Envia o anjo da paz a esta casa. Relaxa meus nervos. Sossega o meu espírito. Solta as minhas tensões. Inunda meu ser de silêncio e de serenidade. Vela por mim, Pai querido, enquanto eu me entrego confiante ao sono, como uma criança que dorme feliz em Teus braços. Em Teu nome, Senhor, descansarei tranquilo.

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0: E aí, gente? É muita gente pra um lugar só, hein? Não tá muito apertado aí, não? Cabe mais um aí? Gente, muito obrigado pela presença de cada um de vocês aqui. Obrigado pela energia, pelo carinho de vocês. Alô, Uberlândia! E a gente tá aqui em nome de um novo som, uma nova luz, uma nova energia! Vitor, que energia é essa? Duas energias. Não se esqueçam disso. Fundamentais para a nossa vida e são as duas energias que regem qualquer outra no mundo, inclusive a da paixão e a da verdade. Essas energias eu estou falando que vão fazer esse show começar agora e não acabar nunca mais. Duas energias, Deus e amor. Querem repetir comigo?
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0: Obrigado! É, Marcelo!
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5:01, muito bom dia, estamos chegando para mais uma manhã, mais um Bom Dia Gaúcho, hoje terça-feira, dia 14 do mês de julho de 2026. Hoje é dia de São Camilo. Comemora-se hoje o dia do propagandista de laboratório, também dia da liberdade de pensamento, dia do engenheiro de aquicultura, dia do administrador hospitalar, dia internacional das pessoas não binárias, dia internacional de conscientização sobre tubarões e dia mundial do chimpanzé. Janeiro, hoje passaram-se 195 dias, faltando 170 para o final dele. A da Lua está virando para a Lua Nova. Estação é inverno. Temperatura nesse instante 4 graus. Sensação térmica de 1 grau positivo. E a previsão de tempo para hoje será parecida com a de ontem. Dia de sol com nevoeiro ao amanhecer e algumas nuvens à tarde. À noite o céu é limpo. A máxima que aumenta um pouco. Previsto para hoje em 15 graus. Começando por aqui, cumprimentando você, nosso amigo do campo, nosso amigo da cidade, você que está indo para o trabalho, você que já está trabalhando, você que está retornando, sejam todos muito bem-vindos. Faz companhia até às 6:25, melhor da música do Rio Grande. 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Sua mensagem de texto, seu áudiozinho básico, aquele de até 30 segundos. Ou 32 31 78 28. Liga, faz a programação. Até às 6:25. Começando a parte musical de hoje, o romance de um peão posteiro e Chinoca Menina Flor, este popurrí dos mateadores. Depois, na sequência, o Luiz Carlos Borges aí para o Cavalo Crioulo. E Senair Maicá, o Canto dos Livres. Agora 5:05, temperatura 4 graus. Bom dia!

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1: Horas e 18 minutos, agora seguimos por aqui com vocês aí até 6h25. Amigos já estão ligados e linkados conosco. Nosso amigo João. João do Mauá. Fala, João, bom dia.
2: Bom dia, Duarte. Bem, meu amigo. Boa terça-feira,
1: gente. Certo, aqui. Tranquilo.
2: Toca pra nós aí, guri, com cidade do passarinho. Ofereço para minha família. Curto muito o teu programa. Muito bom o teu programa. Tudo de bom, Duarte. Boa terça-feira. Abraço.
1: Valeu, João. Obrigado.
3: Bom dia, Anderson. Que... Toca aí, amigo velho. Uma das tuas coisas do Porca Velho, meu amigo Luiz Hamilton Cegueira, amigo Jair aí, pessoal dele, meu amigo Ney aí, amigo velho. Meu amigo tio Paulo aí, tio Nica, toca aí meu amigo Julião da Estância do Baianal, amigo Limão lá do Campesta, da Serra lá. E todos que estão na escuta aí, acompanha meu verdito, abraço.
1: Aí, tio Kiko.

medida também. Alô, tio Casimiro, tio Getúlio, pessoal do trecho aí, tio Florentino, tio Henrique, Adriano, essa turma aí que já estão cedo na lida. Trazendo esse bloco então, Guri, com César Passarinho, depois na sequência aí a Gaita do Falecido, saudoso Porca Véia. E a gravação ao vivo aí dos Tiranos, o Rodeio da Saudade com meu amigo Rui Teles. Um abraço ao nosso amigo Valmir. Agora 5h21, temperatura em 4 graus. Bom dia, bom dia.

0: 5 horas e 33 minutos, já de volta por aqui. Vocês aí, nossos amigos ouvintes, já estão ligados e linkados conosco. Ouvido atento, rádio ligado e Mate Cevada. Para você que está chegando agora, sejam todos muito bem-vindos. Vamos às cotações aí para o dia de hoje. A soja fechou o mercado em R$ 130 a saca, o milho em 64. Feijão preço médio 152. Boi gordo a R$ 12. Terneiros e terneiras de 13 a 14. A vaca gorda 10,50 a R$ 11. Cordeiros e cordeiras 12,50. Suínos a 6,80. E o dólar fechou o mercado ontem em baixa R$ 5,11. Alô pro nosso amigo Clair, lá no Galpão da Amizade. Pessoal, Betinho, João Moraes. Toda essa turma aí que já estão de rádio ligado, ouvindo atento, tem Mate Cevada. Seu Jair tá por ali também, dando seu bom dia. Fala, seu Jair.
1: Bom dia, Duarte. Bom dia aos ouvintes. Manda um alô aí pro Paulo, pro Júnior, pro Ney, pro Ângelo, pro Quevedo, pro Alemão de Campestre, pro Palentinha na Enxuvinha, pro pessoal do Galpão da Amizade, da Capela da Luz. Se possível, toca a herança que se perdeu.
0: É empolgado, seu Jair, na terça-feira. Opa! O nosso amigo Darcy Vargas. Fala, seu Darcy.
2: Bom dia, meu amigo Duarte. Aqui quem fala é Darcy Almeida. Saindo para camperiada aí para carregar boi. E peço para tu largar uma do grupo Cordona. Saudade cruzou lá em casa. Saudade do Porca Véia. Um abraço, fique com Deus.
0: Especial. Deixar o cordiano pro próximo bloco, seu Darcy. Aqui neste bloco nós temos aí lá pro tio Nica da Vares, aí o tocador de bugio. Então neste bloco fica o Rio Grande Tem Tudo, os Araganos, heranças que se perderam, o grupo Brutal. E o tocador de bugio com os queras aí lá pro tio Nica da Vares. Agora 5h36.

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0: 12 agora faltando para as 6. Vamos adiante. Adelante, senhor Douglas Teles. Ah, tio Douglas, hoje eu vi ele tá mais tarde um pouco. Pegada um pouco mais tarde, tá especial então. Mas o importante é que está ligado conosco aí. Também seu Quevedo já tá por ali. Dando seu bom dia, fala seu Quevedo.
1: E aí, meu amigo Duarte, bom dia.
0: Bom dia.
1: Terça-feira. É, não caiu já, né, mas tá frio. É. É um bom dia aí pro Pedrinho, pro Jair, lá pra Várzea, pro meu amigo Kiko, Paulo do Quinto, Galgino Mercado Trentim, o Alexandre, seu Adão, Santana Livramento. Tá ok? Já tem um por aqui chimateando aí, ligado na 96,5. Toca aí com Gil de Freitas aí, oferecer pra essa gauchada aí, percorrendo o Rio Grande com Gil de Freitas. Certo, Duarte? Bom dia. Aí o meu chefe do lá do Bortolom, né? E o meu amigo Marcelo do Bortolom 4.
0: Pro. É, seu Juliano Adão, fica pro próximo bloco. Paulinho Moreira tá por ali também, seu Orly Martins. Já estão ligados conosco. Pessoal do Esmeralda também. Alô, tio Adolizete. Dona Bete. Trazendo esse bloco aí é o Rádio Gaúcho. Pedro Neves aí pro meu amigo Paulo Machado na Lagoa Vermelha. E pro Darcizinho vem neste bloco Saudade Cruzou Lá em Casa, Grupo Cordiona. E aí os pro seu Quevedo aí, o Percorrendo Rio Grande Júlio de Freitas. 10 agora faltando para as 6. Temperatura em 4 graus, sensação 1 positivo.
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6:01, já de volta por aqui no Bom Dia Gaúcho, desta manhã de terça-feira, hoje dia 14 do mês de julho de 2026. 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Vamos seguindo por aqui, mandando um abraço pro meu amigo Henrique. Tá mandando um abraço especial aí aos padrinhos Tio Zago e a Tia Inês, que estão sempre na escuta do programa. Pediu a música Razões da Vida, Moisés Oliveira, vem neste bloco. Gostaria de parabenizar os Taitas pelo baita show no Muitos Capões final de semana. Bueno, em nome do senhor Raul Bittencourt, em nome dos Taitas, agradeço. Coração. E também neste bloco aí vem a vaneirinha da felicidade aí pro meu amigo Luiz. E o Pedro Pampa aí pro meu amigo alemão do Campestre. Também vai a vaneirinha da felicidade aí pro meu amigo Douglas Teles. Gosta muito, em especial os mirins. Agora 6:02.

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2: Seis horas e 15 minutos, temperatura 4 graus, sensação térmica de 1, positivo. Por aqui com vocês até às 6h25, o melhor da música do Rio Grande, para você, nosso amigo ouvinte, ligado ou linkado conosco. Nosso amigo Gatão, bom dia, já está ali. Gabioto, no seu Gabioto. Mateando. Nosso amigo Juliano, da estância do Banhadal, tá por ali já dando seu bom dia. Fala, seu Juliano.
3: Bom dia, o programa Bom Dia Gaúcho. É o Juliano aqui da estância do Banhadal, frio pela madrugada. Um abração aí todos os meus amigos, minhas amigas aí do campo aí da cidade, um amigo lá, o Kiko, lá na Vacaria também. E peço a música aí, o rio mijando perto de casa, pra gente ficar com a guapecada, com o baitaca. E um abração aí, o programa do senhor aí, Duarte. É, nota mil aí pro homem do campo aí. Obrigado.
2: Tá especial, tá especial. Nosso amigo Ney também tá por ali. Fala, seu Ney.
4: Meu amigo, manda um alô pra galera do Ney. Temos já se ajeitando.
2: O Ney vai ter que pedir o chá pro Pelé também.
4: Pra ir pra lida.
2: Chá de melhorar.
4: Não, tô meio ruim da garganta. Essas gripes aí, judia do...
2: Foi especial pra mim, tá?
4: Da 100%. Gente, né? Manda aí uma música das tuas aí, meu irmão. Se for possível. Feliz lá pro Jair, pro tio Paulo, pro Kiko e pra galera do Ney. E pra quem tá na escuta. Valeu, meu irmão. Um abraço.
2: É, um abraço pro Pelé falando nisso. Pelé, o Pelézinho. Estão sempre com ouvido na Rádio Esmeralda. Trazendo esse bloco então aí do fundo da grota, pedido do meu amigo Juliano. A estância do Banhadal. Eu acho que já voltamos depois do bloco comercial. É hora de dar tchau já, né? 6h17.

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6: É, meu amigo Paulinho Borges, Paulo Roberto Borges Silveira. Sem tempo pra mais nada. Um abraço aí, senhor Pingo Rezende, já está ligado conosco. Tio André também, cedo já hoje. Opa! Um abraço aos amigos Iquinho. O Pedrinho, pessoal da Itacolomi, tio Valdemar, tio Fredolino, nosso amigo Jorginho aqui na vassoura, a gurizada, que a moça estava de aniversário essa semana, se não estou enganado. Um abraço especial a toda essa turma aí que estão sempre ligados conosco. Uns mandam mensagem, outros não, mas a gente sabe que estão de ouvido atento, rádio ligado. Na maioria das vezes, de mate cevado. Desejo a todos uma excelente terça-feira. Ah, também tem o tio Florentino aqui, também tá ligado conosco. Alô, tio Florentino, aquele abraço. Sempre na escuta, sempre ligado com a gente. Tio Adriano. Vamos ficando por aqui, desejando a todos uma excelente terça-feira. Amanhã estaremos de volta a partir das 5 da manhã com mais um Bom Dia Gaúcho. Deixando para encerrar aí, Irmãos Teixeira, Fazenda da Viúva. Essa composição aí do Doné Teixeira. E para encerrar aí, se der tempo, uma dos Queras, nosso amigo Bigode. Fala, seu Bigode.
7: Bom dia, Duarte. Bota uma música pra nós escutar, qualquer uma dos Quera aí. Oferece pra turma do Paulo, pro seu Quevedo e pra quem tá escutando o programa aí. E aquele abraço pra tu aí.

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1: Em Vacaria, pontualmente, 6:30. Esse é o horário oficial de Brasília.
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1: Bom dia, destaques da primeira edição desse 14 de julho, e que julho, hein? 2026 é o ano. Terça-feira, a estação é inverno. Esse inverno veio para deixar sua marca registrada. E a fase da lua a partir de hoje é lua nova. A Guarda Municipal emitiu ontem 10 notificações com base no Código de Trânsito Brasileiro.

0: A maioria na Zona Azul. Ameaça com faca. Registro esse foi feito e atendimento da Guarda Municipal aqui em Vacaria. Draco prende duas pessoas por violência doméstica. Brigada Militar realizou ontem Operação Mulher Segura. Corpo de Bombeiro Vacaria atendeu incêndios em duas casas no interior de Bom Jesus ontem à tarde. Audiência pública. Frente parlamentar convoca a comunidade. Professores estaduais vão mesmo paralisar atividades por 2 dias. Tribunal Regional do Rio Grande do Sul lança campanha por voto e contra a abstenção. Polícia Rodoviária Federal empossa novo superintendente aqui no estado. Tudo isso e mais, a partir de agora, na primeira edição. 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Agora são 6 horas e 33 minutos. Vamos conferindo, Adelar. 6 horas e 33 minutos e o tempo aqui em Vacaria é bom, é noite ainda. Temperatura é de 4 graus. A sensação é de 1. Olha, eu não vi geada aqui na cidade, mas certamente no interior ela deve ter ocorrido. Aqui estava uma espécie de cerraçãozinha, talvez era a geada que já estava indo embora. Ela não apareceu, portanto, na cidade. No interior, com certeza, dada a temperatura tão baixa, a geada deve ter sido muito grande aí pelo interior. Aqui na cidade não apareceu. Mas vamos ver o comportamento do tempo. É bom, nublado à tarde, 4 a mínima, 18 a máxima, 92% a umidade relativa do ar. Amanhã o tempo é bom, de manhã, nublado à tarde, 8 a mínima, 18 a máxima, 92% a umidade relativa do ar. Quinta-feira é bom, também, nublado à tarde, 13 a mínima, já fica bom demais. 23 a máxima, é bom para a saúde, isso aí que precisa ver como faz bem para a saúde. Você sai de uma temperatura de 0 grau e vai para 23 graus. Claro que é bom, porque todo mundo gosta do calor. 23 graus, a máxima na quinta-feira, 91% a umidade relativa do ar. O sol vai nascer às 7h15, 17h44 o pôr do sol, vento 14 quilômetros por hora e não há índice de pólen. Hoje é dia da liberdade de pensamento. É que a gente até isso agora tem que se cuidar muito. Já estão tirando essa liberdade do pensamento da população brasileira. É dia do propagandista de laboratórios. Agora são 6 horas e 35 minutos, conferindo novamente. 6h35, tempo é bom, 4 graus, sensação de 1, é noite ainda. Vamos aos indicadores econômicos, a saca de soja permanece em 129, o milho 65 e o trigo 1.350 toneladas, mas depende do prazo e também depende do pH. Feijão preto 240, carioca 380, não mudou, faz tempo. E o boi gordo 12,30 a 12,33, e a vaca 11,25 a 11,30. Bolsa de São Paulo fechou em queda de 1,2%, o índice Dow Jones em queda 0,26%, Nasdaq em queda 1,55%. Grama do ouro, hoje a cotação 660 a 696. Lembro da emissora da Rádio Esmeralda, que era 660, quando era AM. Hoje não existe mais rádio AM, só FM. O dólar comercial fechou em alta de 0,45, valendo 5,45, e o euro 5,84, queda, alta 0,16, a queda foi pequena, 0,16%, valendo hoje 5,84. Agora são 6 horas e 36 minutos, não vá perder a hora e não vá perder a responsabilidade. O tempo é bom, é noite, temperatura é desagradável para quem vai trabalhar de madrugada ou de manhã cedo, 4 graus, e a tendência é que piore ainda, porque daqui a pouco o vento começa a aumentar e você já sabe como é que vai ficar a sensação térmica. Vamos agora trazer a loteria das 18. Primeiro prêmio apenas agora, 2.719. Em seguida, vamos trazer o quinto, quarto, terceiro, segundo e o primeiro prêmio. Primeiro, 2.719. Agora é a vez do comercial.
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0: Obrigado, Adelar. Agora são 6:41. Está danadinho frio aí. A temperatura aqui dentro está exatamente 22 graus. 22 graus. Claro que eu estou de jaqueta, mas se eu resolver tirá-la, não vai me fazer falta nenhuma. Agora lá fora está danado. 4 graus. A sensação é de 1 grau. Vamos agora à loteria das 18 horas. O quinto prêmio, 8.557. Quarto prêmio, 6.029. Terceiro prêmio, 3.540. Segundo prêmio, 2.144. E o primeiro prêmio das 18 horas, 2.719. E das 14, 5.364. É o primeiro prêmio. Das 16 horas, 1.213. E das 21, 0026. Depois das 7, a gente traz tudo de novo. Traz a Loto Fácil, até ganhador de novo. Mas nenhum aqui da região. São três ganhadores, dois lá de Fortaleza e um de Campinas. Aqui na... Mas deu pouco dinheiro dessa vez aqui. Ó. Tem um ganhador só. É de Guarujá, São Paulo. A Loto Maria também tem um ganhador. Tudo gente de fora, né? É de Porto Velho, Rondônia. Dupla Sena não tem ganhador e Super 7 também não tem ganhador e Dia de Sorte também não tem ganhador. Mas esses números todos para depois das 7 horas. Agora são 6:43. O tempo aqui em Vacaria permanece bom, é noite ainda. Temperatura 4 com sensação de 1 aqui dentro, em frente a esse microfone. Nós estamos aqui. E o Adelar do outro lado, a temperatura é de 22 graus aqui dentro, é claro. Policiais militares do 3º Batalhão de Polícia Ambiental, por meio da Patrulha Ambiental Patran da Brigada Militar, realizaram na manhã desta segunda-feira a prisão de duas pessoas. Os detidos estariam cortando e a suprimindo vegetação nativa, bem como a queima irregular de resíduos vegetais no interior ali de Torres, no litoral norte. Durante a fiscalização, verificou-se que os envolvidos promoviam a supressão da vegetação nativa sem a necessária autorização dos órgãos ambientais competentes exigida pela legislação vigente. No local, foram cortados o corte, por exemplo, e supressão de aproximadamente 30 árvores de espécie capororoca. Eu, sinceramente, me criei no sítio, eu conhecia pororoca, mas não capororoca, espécie nativa do bioma Mata Atlântica, além de outras árvores pertencentes ao mesmo bioma e de vegetação rasteira. De acordo com a polícia, os indivíduos também haviam ateado fogo aos resíduos provenientes da supressão da vegetação, criando risco de propagação do incêndio para áreas adjacentes e também propriedades vizinhas. Os homens têm 46 anos, já possuem antecedentes policiais por organização criminosa e tráfico de drogas. O outro tem 58 anos, não possui até então registro de ocorrência policial. Agora tem. Durante a ação, foi apreendida uma motosserra utilizada na atividade irregular E também os suspeitos foram encaminhados à delegacia de polícia lá de Torres, onde foram autuados em flagrante delito pelo delegado plantonista. A supressão da vegetação nativa pertence ao bioma Mata Atlântica, sem a devida autorização dos órgãos competentes, configura crime ambiental, conforme previsto no artigo 38A da Lei de Crimes Ambientais. E a Polícia Rodoviária empossa novo superintendente. O evento ocorreu no auditório do Ministério Público do Estado do Rio Grande do Sul, em Porto Alegre, e reuniu autoridades dos poderes executivo, legislativo e judiciário, representantes das forças de segurança, instituições parceiras e servidores da Polícia Rodoviária Federal. Solenidade foi presidida pelo diretor-geral da PRF, Antônio Fernando Souza Oliveira, que assinou o termo de posse, oficializando a investidura do novo superintendente no comando da corporação aqui no estado do Rio Grande do Sul. Nomeado no final de maio, João Antônio Martins Costa assume a superintendência aos 44 anos de idade após dispensa do seu antecessor, natural de Jaguarão, na região sul do Rio Grande do Sul. Costa atuava na região de Pelotas antes da nomeação. 2022, ele foi candidato a deputado federal pelo PDT, obtendo 4.656 votos. O policial rodoviário federal formou-se na turma 2014, ingressou na instituição em Porto Velho, Rondônia, em 2015. Antes disso, foi policial militar entre 2004 e 2015. É formado em Direito, com pós-graduação em Segurança Pública. Voltou ao Rio Grande do Sul em 2016, trabalhando em Bagé e sendo lotado posteriormente na delegacia lá de Pelotas, a partir de 2018, onde trabalhava até a sua nomeação. O novo superintendente exerceu diversas funções na corporação. Dentre elas, trabalhou como chefe substituto do núcleo de policiamento da 7ª Delegacia em Pelotas, também atuou nas áreas de inteligência, direitos humanos, educação para trânsito da Polícia Rodoviária Federal. Entre outras atividades, foi diretor parlamentar do Sindicato dos Policiais Rodoviários Federais Gaúcho, coordenador parlamentar da Federação Nacional dos Policiais da Polícia Rodoviária Federal. Olha, o homem tem um histórico bonito, hein? Agora são 6 horas e 48 minutos, primeira edição é para a Livraria do Estudante. 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Agora são 6 horas e 49, não vá perder a hora e não vá perder a responsabilidade. 4 graus a temperatura, você que está acordado, lave o rosto com água bem geladinha, que tenha certeza. De veredinha, tudo esperto, com certeza. Está clareando o dia bem devagarinho, o ventinho soprando aqui, a palmeirinha está balançando para lá e para cá. 4 graus, sensação de 1, mas vai ficar pior, não se preocupem. Vamos agora às frases, às curtinhas, vamos ver o que, que a produção resolveu para hoje. É melhor ser odiado por aquilo que você é do que ser amado por aquilo que você não é. Boa, boa frase. Não importa o quão devagar você caminha, desde que jamais pare de caminhar. É, tinha um amigo meu que prometeu quando fizesse um asfalto, eu não vou citar o nome dele aqui porque não me autorizou. Ele ia a pé daqui a Bom Jesus. Aí, até que vai daqui, vai dali, peleia aqui, peleia ali, o asfalto saiu. Aí ele achou muito longe. Prometeu, mas não cumpriu. É, mas é tal coisa, né? E agora o asfalto enroscou mesmo no estado do Rio Grande do Sul, né, Daniel? Você que seguido vai para lá. Santa Catarina, tudo pronto já. Agora aqui ficou empenhado ali, não sai, da, ponte, não sai daquela ponte. Vamos a outra frase aqui. No final, não são os anos de sua vida que contam, mas a vida que aconteceu nesses anos. Se eu falo de mim de formas diferentes, é porque eu vejo a mim mesmo de formas diferentes. Algumas vezes você precisa perder tudo que tem para encontrar quem você realmente é. Olha, até vale a pena. Tem muita gente que já passou por isso aí, Adriano. Algumas vezes você precisa perder tudo que tem para encontrar quem você realmente é. É verdade. Vamos ao espaço comercial. Enquanto isso, eu esqueito peito ali com um cafezinho bem quentinho. Vamos lá, então.
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0: Obrigado, Adelar. Agora são 6 horas e 54 minutos. Está praticamente claro o dia aqui nos Campos de Cima da Serra. 4 graus a temperatura nesse exato momento. E o ventinho aí está soprando na orelha. Aumentou o vento, pode ter certeza que aumentou. Esse 1 grau vai para 2, 3 abaixo de zero já, já. Se continuar esse vento soprando como ele está. O que, que nós vamos trazer aí? A audiência pública está meio por perto aí, o nosso colega, o Leonardo Silveira. A audiência pública, frente parlamentar, convoca a comunidade. Vai lá, é com você, Leonardo.
10: O vereador Leandro Borges de Lima, do PSDB, presidente da Frente Parlamentar Corsã Aegea, fez uma forte convocação à população para que se mantenha mobilizada em torno da qualidade do abastecimento de água e do saneamento no município. O parlamentar destacou a importância da participação da comunidade na audiência pública, que acontece na próxima quarta-feira, a partir das 18 horas e 30 minutos, no plenário da Câmara. O debate técnico e político contará com articulações de peso. Segundo Leandro, deputados estaduais devem participar do encontro, que eleva a relevância institucional do ato e pressiona a concessionária por respostas definitivas. O vereador enfatizou que a presença massiva dos moradores é fundamental para dar força política às cobranças locais. Leandro foi categórico ao pedir que os cidadãos não compareçam de mãos vazias, transformando as reclamações cotidianas em provas documentais contra as falhas na prestação do serviço.
12: Então esse é o momento para a população trazer as suas experiências, aquilo que a gente tem vivido, trazer alguma conta abusiva que tenha de água, trazer algum protocolo que não está sendo feito, a sua experiência, seu relato, construirmos juntos isto, que eu sempre, nas manifestações, tenho dito, Leonardo, que é um trabalho muito coletivo. Por isso que na Câmara nós temos a Frente Parlamentar, que é composta por 8 vereadores. E a Câmara, num todo, que faz o seu trabalho também no intuito de fiscalizar e sugerir. Mas para juntos com a população é muito importante a presença da população agora às 18h30, dia 15, quarta-feira, para a gente junto cobrar, construir soluções para essas demandas que a gente tem vivido aqui na cidade.
10: A expectativa da Frente Parlamentar é que a audiência sirva como um canal direto para que os usuários apresentem suas demandas reprimidas e cobrem o cumprimento integral das metas contratuais da Corsã Aegea na cidade. Do jornalismo, Leonardo Silveira.
0: Muito bem, Leonardo Silveira. Agora são 6 horas e 57 minutos. O tempo é bom, 4 graus a temperatura, sensação de 1 grau. O Tribunal Regional Eleitoral Gaúcho iniciou nesta segunda-feira uma ação estadual de incentivo ao voto e combate à abstenção. A iniciativa começou por Uruguaiana, por ser o município que registrou o maior índice de abstenção no estado, isso em 2024, com 33,8%. A presidente do Tribunal Regional Eleitoral, desembargadora Maria de Lourdes Gonzalez, liderou a comitiva e disse que percorrerá todas as regiões do estado, incentivando a importância do voto, buscando reduzir o alto índice de abstenção. Não podemos fechar os olhos para um silencioso que cresce e enfrentar a nossa representatividade, no caso, distanciamento do eleitor das urnas. Votar é tomar as decisões do próprio destino. O ato do Tribunal Regional Eleitoral de incentivo à importância do voto e combate à abstenção ocorreu no Salão do Júri do Fórum de Uruguaiana e contou com a presença de representantes da Prefeitura, Câmara de Vereadores, OAB, Defensoria Pública, entre outros. Já nesta terça-feira, hoje, haverá algo semelhante em Alegrete, onde a abstenção em 2024 foi de 31,6%. Agora são 6h59. Comercial, vai lá.
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0: Obrigado, Adelar. Agora são 7:02. Eu estava olhando, a Palmeirinha estava tão maluquinha para lá e para cá que não é possível que não tivesse aumentado. De 14, estamos agora com 16 km por hora. Eu vi que a Palmeirinha estava tão agitada ali. 16 km por hora, a velocidade do vento e a temperatura de 4, sensação de 1. E agora vamos trazer o quê? Ah, os indicadores. E agora sim, todas as loterias. Vamos começar então pelo indicador. Vamos trazer aqui saca de soja 129, o milho 65 a saca, o trigo 1.350 a tonelada, feijão preto 240, 380 o feijão carioquinha. Ou feijão carioca, não é isso, Paulão? É, né? O boi gordo 12,30, 12,33 e a vaca 11,25 até 11,30, dependendo, mas parece que já está além disso agora. Eu vou atualizar hoje novamente esses valores aqui. Nós vamos atualizar, eu não gosto de falar assim, eu não. Nós temos que trabalhar em equipe, não um só. Bolsa, a de São Paulo fechou em queda de 1,2%, o índice Dow Jones em queda de 0,26%, Nasdaq em queda de 1,55%, grama do ouro 660 a 696. O dólar comercial 5,45, uma alta de 0,45%, o euro também fechou em alta, mas bem pequena alta, 5,84, alta de 0,16%. Agora sim, todas as loterias, começando pela loteria das 18 horas, o quinto prêmio, 8.557. Quarto prêmio, 6.029. O terceiro prêmio, 3.540. Segundo prêmio, 2.144. Primeiro prêmio, 2.719. Das 14 horas, o primeiro prêmio, 5.364. Das 16 horas, 1.213. Das 21 horas, 0.026. Agora, vamos anotar números da Lote Fácil com custo 3.734. Os números que foram sorteados, não passei nem perto. 02, 03, 05, 08, 10, 12, 13, 14, 15, 16, 17, 19. Depois vem 22, 23 e 25. Três apostadores, cada um recebendo 473.309. Dois ganhadores são de Fortaleza, no Ceará, e tem um de Campinas, São Paulo. 453 acertaram 14 números, 938 para cada um. A Quina, concurso 7.064, os números que foram sorteados são os seguintes: 15, 24, 29, 53 e 60. Um ganhador só, essa vez deu pouco, né? 1.437, ele é de Guarujá, São Paulo. 32 acertaram 4 números, 9.718. Lotomania, concurso 2.949, números sorteados 02, 03, 07 e 09. Depois, 15, 19, 21, 23, 59, 62, 66, 67, 70, 77, 79, 84, 91, 92, 93 e 98. Tem um ganhador, 477.802, ele é de Porto Velho, Rondônia. Tem um que acertou 19 números, 169 mil para esse Felizardo. Dupla Sena, concurso 2.982, no primeiro sorteio 04, 20, 24, 27, depois vem 40, 41, e no segundo sorteio 03, 12, 13, 28, 30 e 35. No primeiro e no segundo sorteio não tem ninguém com 6 acertos. No primeiro tem 8 com 5 acertos, 5.750. E no segundo tem 7 com 5 acertos, 5.914. Temos ainda aqui Super 7, concurso 872, colunas 1 e 8, 2 e 3, 3 e 6, 4 e 3, 5 e 0, 6 e 6, 7 e 1. Com 7 não tem ninguém, 2 com 6 acertos, 25.074. Temos ainda para encerrar Dia de Sorte, concurso 1244, os números que foram sorteados, 01, 03, 05, 12, 15, 20 e 25, mês da sorte, junho. Ninguém acertou 7. Tem 32 que acertaram 6, 3.696. Agora o comercial, em seguida, informações da segurança pública. Aguarde só um pouquinho.
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0: Obrigado, Adelar. Agora são 7h11. O tempo aqui em Vacaria é bom, só que a temperatura não é grave. Agora está subindo, uma cerraçãozinha que estava no chão já está subindo e o tempo está ficando encoberto. Não adianta a gente querer o sol, ele não vem, ele está correndo da gente, está correndo. O que, que nós vamos trazer agora, Adelar? Ah, sim, as policiais, vamos então às informações da área da segurança pública. Vamos lá então.
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0: A Guarda Municipal aqui de Vacaria, nas últimas 24 horas, emitiu 10 notificações. Com base no Código de Trânsito Brasileiro, a maioria de acordo com o CTB. E maioria delas por causa da zona azul. Ou não tinha cartelinho, o tempo já havia esgotado. Ameaça. Às 18 horas, a Guarda Municipal foi informada de que uma pessoa estava sendo ameaçada com arma branca, ou seja, uma faca, em um estabelecimento comercial na Libera Graneto Bressan. Quando a viatura chegou no endereço, a suspeita já havia deixado aquele local. Porém, de posse das características, ela foi localizada nas imediações. A faca já não estava mais com a ameaçadora. As partes foram conduzidas até a delegacia para o registro da ocorrência. Direção perigosa. Às 22 horas, a sala de operações da guarda recebeu informações de que, em frente a uma escola estadual de Vacaria, pessoas estariam se aglomerando para uma possível briga ao término das aulas. Uma viatura foi deslocada e, ao chegar próximo ao estabelecimento de ensino, os agentes foram avisados de que um popular, que os ocupantes de um veículo nas imediações estariam armados. Sendo assim, foi dada a ordem para o condutor, que empreendeu fuga, arrancando bruscamente o veículo, que foi acompanhado pela viatura da guarda, sendo parado na rua Borges de Medeiros, próximo ali à Unimed. Na fuga, foram cometidas diversas infrações de trânsito que colocaram em risco pedestres e outros veículos também. A arma de fogo referida na denúncia não foi encontrada. O condutor e os ocupantes do veículo foram conduzidos à UPA inicialmente para laudo médico e depois na delegacia para registro e outras providências também. E nas últimas horas, a guarda prestou apoio ao Conselho Tutelar em duas ocasiões, ao SAMU para atendimento de um surto psicótico e também à ONG Amigo do Bicho. E encontra-se lá na sede da Guarda Municipal cartão em nome de Alisson Viviano Bassa. É só procurar ali, segundo informações da Marta Lima. Comercial e já voltamos. Vamos lá, temos mais informação da segurança.
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0: Obrigado, Adelar. Agora são 7h18, tempo bom, 4 graus, parou nos 4 e a sensação de 1. Na tarde de ontem, a Delegacia de Repressão a Ações Criminosas Organizadas, a Draco de Vacaria, cumpriu 2 mandados de prisão em diferentes bairros da cidade em ações relacionadas ao combate à violência doméstica e familiar contra a mulher. A primeira prisão ocorreu no bairro Mauá. O homem era procurado pela justiça pelos crimes de ameaça, lesão corporal e descumprimento de medida protetiva de urgência previstas na Lei Maria da Penha. Na segunda sequência, a equipe cumpriu o segundo mandado de prisão no bairro Monte Claro contra outro investigado por crime relacionado à violência doméstica. As prisões ocorreram sem intercorrências. Os dois homens foram encaminhados para procedimentos legais e posteriormente recolhidos ao sistema penitenciário, onde ficam à disposição do Poder Judiciário. Segundo a Polícia Civil, a Draco também atua de forma integrada no cumprimento de mandados judiciais, contribuindo para enfrentamento da violência doméstica e também para responsabilização dos autores desse tipo de delito. Denúncias devem ser feitas a Draco, telefone 98406-9400. A Brigada Militar de Vacaria recebeu militares do 13º BPM da cidade de Erechim que irão apoiar o efetivo da Patrulha Maria da Penha. O local desenvolve Até dia 17, ações da Operação Mulher Segura, voltadas à fiscalização de medidas protetivas de urgência e no acompanhamento de mulheres assistidas pela Patrulha Maria da Penha. Durante a operação, ontem, foram identificadas as visitas de fiscalização das medidas judiciais em vigor, com a realização de mais de 10 acompanhamentos. Atividades também incluíram orientações às vítimas e monitoramento do cumprimento das determinações do Poder Judiciário. Durante as diligências, foi registrada uma ocorrência de descumprimento de medida protetiva, sendo que as providências foram devidamente adotadas. Vamos trazer o Leonardo Silveira agora, depois temos ainda mais uma da segurança, incêndio em duas moradias lá no município de Bom Jesus. Leonardo, agora, professores estaduais vão paralisar 2 dias, é isso, Leonardo? Vai.
10: Os professores da Rede Estadual de Ensino do Rio Grande do Sul, reunidos em Assembleia Geral do CEPER Sindicato no último dia 10 de julho, aprovaram a paralisação das atividades nos dias 16 e 23 deste mês. A mobilização tem como principal objetivo pressionar o governo do estado a suspender o leilão de 98 escolas públicas incluídas no projeto de parceria público-privada. Segundo o governo do estado, a proposta prevê a concessão à iniciativa privada da gestão de serviços não pedagógicos, como limpeza, merenda escolar, vigilância, conservação predial e manutenção das unidades de ensino. O contrato está estimado em R$ 4,5 bilhões, com duração de 25 anos. O CEPER Sindicato, juntamente com professores, servidores e entidades ligadas à educação, afirma que a iniciativa representa um avanço da privatização da estrutura das escolas públicas e pode comprometer a gestão da educação estadual. Para a categoria, o projeto abre espaço para a mercantilização do ensino público, reduzindo o papel do Estado na administração das instituições. O leilão, que inicialmente estava previsto para ocorrer no final de junho na Bolsa de Valores, foi adiado para 23 de julho, após manifestações e mobilizações promovidas pelo sindicato e por movimentos sociais. A expectativa do CEPERS é ampliar a participação da comunidade escolar nas paralisações e nos atos públicos programados para as duas datas, reforçando a defesa da educação pública e pressionando o governo a rever o projeto das escolas estaduais. Do jornalismo, Leonardo Silveira.
0: Muito bem, Leonardo, agora são 7 horas e 22 minutos, temos o espaço comercial, em seguidinha, Corpo de Bombeiros atendeu um incêndio em duas casas no interior de Bom Jesus. É pra já.
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0: Obrigado, Adelar. Agora são 7:25, 4 graus é a temperatura. O Corpo de Bombeiros de Vacaria atendeu na tarde da segunda-feira uma ocorrência de incêndio em duas residências na localidade de Linha Fiamengue, interior de Bom Jesus, nas proximidades da Capela São Francisco. Enquanto a guarnição se preparava para deslocamento, também recebeu um chamado para um acidente de trânsito na 285, na rotatória de acesso ao município de Bom Jesus. Devido à distância até a ocorrência do incêndio e a necessidade de resposta imediata, o atendimento ao acidente ficou sob a responsabilidade do Serviço Civil.

0: Uma das residências foi completamente destruída pelas chamas. Na segunda, o pavimento superior foi totalmente consumido pelo fogo, enquanto que o térreo foi preservado. Segundo o proprietário, o incêndio começou na cozinha da primeira residência. A elevada carga de materiais de combustível existente na oficina anexa favoreceu a propagação das chamas para o segundo imóvel. O combate ao incêndio foi realizado em conjunto pelo Tom de Vacaria com o SCAB de Bom Jesus, seguido das corporações de rescaldo. As causas deverão ser apuradas a posteriori. Agora são 7:27, tempo aqui em Vacaria é bom, temperatura de 4 graus, senhor Leonardo Silveira. E 1 é a sensação térmica. Vamos até dar uma conferida aqui para que a gente não fale coisa errada. Vamos lá ver como é que tem, mas continua os 4 graus e a sensação é a mesma. Vamos a algumas manchetes para encerrar. Frio e chuva prejudicam rebanhos no Rio Grande. Servidor do IBGE discute greve nacional a partir do dia 5 de agosto. Randolph diz haver acordo, o MP do frete, medida provisória, e sugere votação ainda hoje. Leite ingressa no Supremo contra o Vale Refeição a servidores de férias. Agora aqui, estava ouvindo hoje pela parte da manhã, o Mendels que falar sobre essa questão aqui. Sei lá, quem é que está certo ou errado. FIES abre inscrições hoje. 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Eu vou, mas eu volto. Fiquem agora com Leonardo Silveira e Adelar Gonçalves no Fala Cidade. Obrigado a todos e um bom dia.
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4: 7 horas 33 minutos.

0: Muito bom dia, estamos chegando aí nesta terça-feira, apenas hoje, 14 do mês de julho, ano 2026. Cumprimentos a todos que nos acompanham, desejando aí um bom dia, bom trabalho àqueles que já estão indo para o seu trabalho, os que estão tomando seu café também. Estamos aqui dando sequência então à programação, depois do Bosque, com a primeira edição. Começamos lá com o Anderson às 5 horas da manhã e agora seguimos então até às 11h45 dentro do Fala Cidade, também do Comando Geral, nesta manhã de terça-feira, nas férias, mais umas férias aí para o senhor Miro Santos. Estamos com uma temperatura aí por volta dos 4 graus, né? Mas a sensação térmica ela é menor. É de 1 grau apenas a sensação e teremos condição de sol, pelo menos é o que se apresenta aí nesta terça-feira, e sol até quinta. Daqui a pouco o Ronaldo Coutinho vai trazer todos os detalhes aí da previsão do tempo, mas agora o céu está encoberto, muito frio aí nesse início de manhã de terça-feira. Então se você vai sair de casa, leve o seu bom agasalho para não passar frio. É porque tivemos aí também uma madrugada um pouco fria, manhã fria também, embora tenhamos aí a previsão de que temperaturas estejam mais elevadas aí do meio da semana para adiante, com a volta também das chuvas. Daqui a pouco, mais detalhes aí com o Coutinho. Estamos na 29ª semana deste ano, de janeiro até aqui. Foram 195 dias... Para você que gosta dos números, 53,42% deste ano já passou. A fase da Lua é nova, estamos na estação inverno. Hoje é dia da liberdade de pensamento, dia mundial da liberdade de pensamento. O dia da liberdade de pensamento foi instituído em razão da queda da Bastilha e marca os ideais da Revolução Francesa. Liberdade, igualdade, fraternidade. Atualmente, na maior parte dos países civilizados, a liberdade de pensamento foi um direito adquirido por meio das lutas sociais. No Brasil, por meio da Constituição Federal, a liberdade de pensamento é assegurada a todos os cidadãos, com diversos dispositivos que visam garantir um direito tão precioso do brasileiro. Portanto, hoje, Dia Mundial da liberdade de expressão. E também hoje é dia do propagandista de laboratório, datas neste 14 do mês de julho. Lembramos hoje São Camilo, fundador da Congregação dos Ministros Camilianos, que viveu de 1550 a 1614. Também lembramos aí bem-aventurada Catarina Tecauíta e São Francisco Solano, santos pela Igreja Católica, nesta terça-feira, 14 do mês de julho. 7 horas 37 minutos agora, 7h37, temperatura está nos 5 graus, 1 grau positivo é a sensação. Vamos saber já as informações aí da previsão do tempo. Ontem tivemos sessão ordinária da Câmara de Vereadores de Vacarias, 5 projetos foram aprovados. Daqui a pouco vamos trazer mais detalhes do que aconteceu ontem na sessão ordinária, a primeira sessão ordinária da semana. Hoje, terça-feira, teremos a segunda sessão às 17 horas e 30 minutos. Ronaldo Coutinho já está na linha, vamos para as informações da previsão do tempo.
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0: Muito bem, meu caro Coutinho, estamos aqui com uma temperatura no termômetro de 5 graus, a sensação por volta de 1, frio, vento, essa perspectiva aí de esquentar, aquecer a partir de amanhã, quinta-feira, se mantém, meu amigo? Bom dia.
2: Bom dia. É, vai subindo gradativamente, né? Deu geada aí pela região, a mínima aí ficou, deixa eu pegar... Negativo nós tivemos ali, ó, opa, aqui é Santa Catarina, André Rocha, 2 décimos negativo, aqui na região Getúlio Vargas, nas duas Getúlio Vargas com 0,7 negativo, ali em Monte Alegre dos Campos, Ranchinho, com 0,8 negativo, aí Vacaria, né? Então a região de Vacaria Em algumas baixadas ficou negativo. Soledade, 9 décimos. E aqui em Santa Catarina tivemos 3,3 negativos, a mais baixa do estado. Mas hoje a mínima no Brasil foi no Rio de Janeiro, 11 graus abaixo de zero. Lá sim, deu um friozinho de leve, lá no Itatiaia.
0: 11 graus abaixo de zero?
2: Ó, 11. O recorde era em Bom Jardim, com 9,3, superou em quase 2 graus. Normalmente a mínima do Brasil vai ser lá. Ali é muito alto, é 2.450 metros. Então a tendência é que a gente tenha condições de tempo assim no geral, mas para tempo bom hoje, com nebulosidade. Amanhã também faz frio, se tiver geada é bem fraquinha. Mínimas aí de 3, 6, 4, 6 graus. E à tarde já pode chegar ao passar dos 20 nessa quarta. Acho que talvez ainda chegue perto dos 20.
0: Sim, Coutinho, nós temos um ouvinte que nos perguntou ainda ontem pela manhã, mas você já havia encerrado a participação, a questão das geadas tardias. Nós teremos aí neste ano muitas geadas tardias?
2: Olha, normalmente em anos de El Niño, não. Como esse ano tem essa mancha fria ali na Foz do Prata, ela está indicando que vai persistir até setembro, então não é a mesma frequência, mas não precisa de muito, né? Basta uma geada tardia na hora errada que já faz estrago. É uma chance pequena, mas tem. Não dá para descartar, não, que a gente não tem algum incômodo ali no final de setembro, outubro ou comecinho de novembro, com um dia apenas de uma geada meia doida. Não é comum em situação de El Niño, porque chove muito. Então, tu tens uma frequência muito grande de dias nublados. Mas esse ano tá diferente. Não é um El Niño convencional na parte da temperatura. Então, vai correr um pouquinho de risco.
0: Muito bem.
2: E aí, continuando, na quinta-feira já esquenta, né? Pode passar dos 20, sexta também, sábado. Sexta, para vocês, a chance de chuva é pequena. Sábado, pequeníssima chance à tarde e noite. E aumenta a chance de chuva no domingo. O Rio Grande do Sul começa agora a ter um período aguado. A campanha que o pessoal estava reclamando, o Bagé que estava reclamando de pouca chuva, a princípio vai ter chuva aí suficiente para reverter o racionamento que estão passando. Então ali, para ali vai ser bem positivo até esse início desse período chuvoso. Vai ajudar bastante, mas está indicando. E os modelos estão que nem comprar produto na farmácia, né? Quem quer desgraça compra na gôndola 3, quem quer meio termo na gôndola 5, nem quem quer uma coisa mais leve na gôndola 1. Então tu dá para escolher qual o cenário. Tem cenários que colocam 220 milímetros de chuva para vocês. E tem cenários que colocam 40, 50 milímetros. O que vocês querem?
0: Dá para escolher aí, né?
2: Então por isso que eu digo, não dá para te lançar esses avisos como a gente está vendo na mídia, apenas com o intuito de ganhar seguidor e monetizar no canal.
0: É verdade,
2: infelizmente estragaram a semana de milhares de pessoas que têm trauma com tempo severo.
0: Os alertas vêm praticamente que todo dia, né? Aí não tem como acreditar, não. Né?
2: Tem um canal aí que já está com 230 mil visualizações no alerta feito no domingo. E vai ganhar 500, 600 dólares nesse alerta.
0: Multiplicado por reais já dá um bom valor, né?
2: Sim, por isso que o pessoal faz. É engajamento, é seguidores e ganhar dinheiro. Porque a internet hoje dá dinheiro. Por isso que tu tem esses avisos de onda de tempestade, onda de temporal, onda disso, onda daquilo, de tempo severo. Os títulos fazem muita diferença.
0: Só
2: mas a população é alarmar, a população responsável.
0: É para alarmar o povo, né? Tipo. É verdade.
2: Sim, porque para ter uma ideia, de domingo para cá, está um balaio de gato. O Paraná, por exemplo, a metade norte, no modelo, não coloca chuva nenhuma. No outro, coloca 40, 80 milímetros.
0: Ia ficar difícil saber em quem confiar.
2: A única coisa que dá para ter certeza é o seguinte, semana que vem vai ter bastante chuva.
0: Menos só não se sabe como vai ser, né?
2: Como vai ser essa chuva, se vai ser 100, se vai ser 200, se vai ser 300, isso aí só em cima da hora.
0: Mas o certo é que
2: chove. E obviamente nessa época do ano é normal tu ter trovada com granizo, isso faz parte da nossa rotina.
0: E essas temperaturas que se elevam e baixam também está sendo normal esse ano?
2: Não, fora do normal no sentido que já deveria estar acontecendo.
0: Então estamos atrasados nesse sentido.
2: Nós estamos com um inverno muito contínuo que não é normal.
0: É, porque...
2: E não me vem o pessoal antigo dizer que está com inverno de antigamente, que isso é uma bela falácia.
0: É, porque nós estamos caminhando já para o meio do mês de julho, né? Tá. Parece que está passando rápido, mas ainda tem muito inverno, né?
2: Sim, ainda. Normalmente, o forte do inverno é de 10 de junho a 10 de agosto. É. Esse é o período forte do inverno.
0: Temos quase um mês.
2: Hoje que dia é? Hoje é dia
0: 14.
2: 14. Tu ainda tens quase um mês ainda de inverno forte. É. Depois entra aquela transição, que é ali entre 10, 20 de agosto até 10, 20 de setembro. Aí começa aquela transição para a primavera, onde tu pode ter alguns dias de frio muito forte, mas tu já tem períodos mais compridinhos de temperatura agradável e alguns picos de calor. Por isso que eu sempre digo, o veranico, ele é mais fácil dar no final de julho, agosto, setembro, por causa disso. O Brasil Central começa a esquentar, lá no Brasil Central está indo para o verão. Mato Grosso, norte do Mato Grosso do Sul, norte de Goiás, Tocantins, Pará, noroeste de Minas, oeste da Bahia, está entrando no verão agora. É o período em que tem as médias máximas mais altas. É comum nessas áreas as máximas ficarem entre 34 e 38 graus, um ou outro dia beirando os 40 ou passando os 40. Isso é assim, o que se espera nessa época do ano, principalmente agosto e setembro. E esse ano vai ser um pouco mais intenso, lá por causa do El Niño, ele fica assim com mais intensidade, principalmente acho que setembro e outubro. Aí o que, que acontece? Quando vai subir uma frente fria, ela puxa aquele ar de lá, aquele que a gente chama de pré-frontal, aí dá aquela subida forte à temperatura. Uma dessas aí que o pessoal talvez se lembre foi em 85, foi quando nós tivemos muitas marcas históricas de máximo, inclusive São Joaquim. A maior temperatura na Epagre, em São Joaquim, foi em 85, em novembro, com 32 graus. Teve muitas cidades aqui do sul que o recorde de máxima, até hoje, continua sendo novembro de 85. Foi uma dessas puxadas de calor do Brasil Central para cá. E aí, nessa mudança, é que vem aquele tempo que ninguém gosta, né? Granizo e vento e chuvarada, que é o que esse ano deve ter de agora para frente. Então, o pessoal que tiver para fazer alguma coisa, é agilizar o máximo possível, porque logo, logo vai começar a dar trabalho. Principalmente o pessoal de terraplanagem, essa coisa assim, que precisa de um tempo mais longo de secagem. Construção também, quem está fazendo alguma coisa, mexendo em telhado, coisa assim, agilize bem essa semana.
0: Perfeito. Então, tá certo. Grande abraço, meu amigo. Até logo mais às 11h45. Às 10h45, aliás.
2: Igualmente.
0: Valeu, obrigado.
2: Tá passando rápido, hein?
0: Tá passando, viu? E a final da Copa? Depois nós vamos falar sobre a final da Copa, tá bom?
2: Mas já teve a semifinal, não?
0: Não, não, é hoje. Hoje é uma.
2: Hoje quem é?
0: Hoje parece que é a Espanha. É a Espanha e França, é.
2: Pô, sou espanhol desde pequenininho.
0: Tá bom, então. Então tá. Até mais, Coutinho. Um abraço.
2: Tchau.
0: Valeu. Tá aí o Ronaldo Coutinho com as informações do tempo, aí direto do Climaterra em São Joaquim, dizendo que teremos uma semana que vem, né? Até esta semana, mas a semana que vem é certo que teremos mais chuvas. Não se sabe ao certo ainda o volume, mas que vai chover, vai chover. Estamos agora com 5 graus de temperatura e a sensação térmica de 1 grau. 7h47, intervalo, já voltamos.
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0: De volta, 7 horas e 53 minutos, manhã desta terça-feira, com a temperatura aqui em Vacaria, que segue na marca aí dos 5 graus, sensação térmica de 1 grau. Com o céu encoberto, vento e, segundo Coutinho, aí mais agradáveis as temperaturas a partir de amanhã, mas na outra semana tem chuvas previstas. Não se sabe ao certo ainda qual será o volume. Estamos no ar aqui com o Fala Cidade para Corsan. 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Nossos patrocinadores, a quem também cumprimentamos nesta manhã de terça-feira, de céu encoberto aqui em Vacaria. Ontem, então, nós tivemos a primeira sessão ordinária da semana da Câmara de Vereadores e foram aprovados 5 projetos, entre matérias do Poder Executivo e do Legislativo, que contemplam investimentos nas áreas da saúde, esporte e cultura, além da denominação de vias públicas, em homenagem a cidadãos que contribuíram para o desenvolvimento do município. Entre as matérias aprovadas, o projeto de lei 135, que autoriza a suplementação de R$ 300 mil no orçamento da Secretaria Municipal da Saúde para o pagamento dos médicos que atuam nas unidades de saúde do município. Os recursos são provenientes de transferências federais destinadas ao custeio da atenção primária e serão remanejados dentro do próprio orçamento da saúde. Também recebeu aprovação o projeto de lei 134, que destina R$ 2.500 à Associação Educacional de Esporte e Cultura Transformar. O recurso será utilizado para custear taxas de inscrição e despesas com transporte de atletas que representarão Vacaria em competições oficiais de jiu-jitsu. Projeto 133 autoriza a suplementação de R$ 29.000 para a Associação Tradicionalista São Pedro. O investimento será destinado à execução da estrutura de concreto que servirá de base para a instalação de uma caixa d'água com capacidade de 20 mil litros, fortalecendo a infraestrutura da entidade tradicionalista. Na mesma sessão, vereadores também aprovaram 2 projetos de iniciativa do Legislativo que homenageiam personalidades ligadas à história do município por meio da denominação de vias públicas. O projeto 43, de autoria do vereador Pingo Rezende, denomina Estrada Municipal Sebastião Pereira Valim a via localizada à direita da Estrada José Boeira de Vargas, após a Estrada Leandro Bortoluz. A homenagem reconhece a trajetória de Sebastião Pereira Valim, conhecido por Bastião, empresário e cidadão lembrado pelo espírito empreendedor, dedicação à família e contribuição para a comunidade. Também foi aprovado o projeto de lei legislativo 44, de autoria do vereador Leandro Borges de Lima, que denomina a rua Jorge de Oliveira Godóis uma via do loteamento Parque Residencial Lomba Chata. A homenagem presta reconhecimento ao professor e enxadrista Jorge Godóis, que iniciou sua trajetória esportiva em Vacaria, tornando-se destaque no xadrez e dedicou grande parte da sua vida à formação de atletas e à difusão da modalidade no Rio Grande do Sul e em Santa Catarina. A Câmara volta a se reunir hoje, às 17 horas, e 30 minutos para a segunda sessão ordinária da semana. E lembrando que amanhã, dia 15, nós teremos esta audiência pública para tratar das questões da Corsã à IGEA. Ontem o vereador Leandro esteve aqui conosco, conclamando a comunidade para que participe, leve as suas contas de água, leve as suas demandas para que possa ser feito um registro oficial desta audiência pública e assim as demandas possam seguir e ser encaminhadas à companhia e à cobrança que segue sendo feita pela Frente Parlamentar da Corsã IGEA, que é presidida pelo vereador Leandro. Amanhã, no plenário da Câmara, às 18 horas e 30 minutos, esta importante audiência pública aí com a participação de deputados e também representantes da AGERCS, a comunidade está convidada a participar. Agora são 7h59, vamos para o intervalo. Na sequência está chegando Ivandro Zamboni com os destaques do Diário Rural.
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0: 8 horas e 3 minutos agora, manhã desta terça-feira, estamos com a temperatura de 6 graus agora e a previsão aqui, observando também os demais institutos de meteorologia, dizem que as chuvas fortes devem chegar a partir de quinta-feira aqui no estado, sob influência aí do El Niño, como o Coutinho já nos disse anteriormente. Há volumes aí bastante expressivos em alguns locais, até 200 milímetros para o volume estimado até a metade da semana que vem. Há possibilidade de alagamentos, transbordamento de arroios com inundação repentina. São informações confirmando, aí, como que o Coutinho nos afirmou há poucos instantes, que haverá alguma chuva nesta semana, mas a semana que vem os volumes serão bem mais expressivos. 8h04, está chegando aí o Ivandro Zamboni com os destaques do setor agropecuário, as informações do Diário Rural.
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0: Vamos lá, engenheiro agrônomo Ivandro Zamboni, chegando com os destaques do setor agropecuário. Bom dia.
11: Bom dia, Leonardo. Bom dia, ouvintes. 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O setor gaúcho da indústria alerta para a redução do ritmo de produção de carne de frango e derivados aqui no estado. Assim como dias atrás, o mesmo segmento anunciou previsão de encolhimento para a geração de ovos. Na mesma linha anunciada, então, a indústria de produção de ovos representa representantes da indústria avícola de carnes, também de aves, em recente análise da atual situação do mercado e sofrendo os impactos do cenário atual, nacional e internacional, deverão rever o ritmo de produção de carnes de frango e derivados no estado. Ressalta a nota da ASGAV, Associação Gaúcha de Avicultura, e Sindicato das Indústrias de Produtos Avícolas do Rio Grande do Sul e Organização Avícola do Estado. Segundo o comunicado, o cenário de incerteza em relação à economia nacional impacta diretamente o comportamento do consumidor, que se torna mais cauteloso diante das oscilações econômicas. O documento lista como principais fatores de pressão no ambiente econômico o seguinte: o elevado nível de endividamento das famílias, questões geopolíticas, o aumento de tarifas e novas barreiras comerciais que surgem e se intensificam diariamente, colocando desafios adicionais para as indústrias no cenário nacional e internacional, o conflito no Oriente Médio, que voltou a se intensificar, a preocupação com a ameaça da União Europeia de bloquear exportações brasileiras de proteína animal. O texto da instituição lembra ainda que o setor avícola enfrenta atualmente um cenário complexo e desafiador. O presidente dos Estados Unidos, Donald Trump, que falou nesta segunda-feira que pretende assumir o controle do Estreito de Hormuz e podendo cobrar 20% sobre o valor de toda a carga transportada, ainda que não tenha fornecido mais detalhes sobre essa medida, como quais países estariam sujeitos a essa taxação ou como ela seria calculada, a afirmação traz incertezas para o mercado global como de fertilizantes. Segundo o analista de inteligência de mercado da Stone, Thomas Pernas, o mercado vinha monitorando principalmente dois caminhos: o avanço nas tratativas de paz ou a nova deterioração das negociações. Agora, uma possível imposição de uma tarifa sobre embarcações que utilizam essa rota surge como uma possibilidade no horizonte, com potenciais impactos sobre os custos logísticos, fluxo comercial e formação no mercado global de fertilizantes. Pernas destaca que em um cenário hipotético, a taxação sobre os navios que atravessam o Estreito de Hormuz representaria um encarecimento e uma perda de competitividade das cargas vendidas e exportadas pelos países do Oriente Médio que utilizam essa rota. Isso poderia levar os importadores globais a priorizar fornecedores que não dependem do Estreito de Hormuz para seus embarques como forma de evitar a taxação. Também é possível imaginar um cenário em que os preços do Oriente Médio recuassem para preservar a competitividade de seus produtos diante de uma eventual cobrança de 20%. A aguardada solução para milhares de produtores rurais que enfrentam dificuldades financeiras deve demorar mais um pouco. A renegociação das dívidas rurais, considerada uma das principais pautas do agronegócio neste ano, dificilmente será concluída antes do recesso parlamentar. A estratégia do governo federal passou a ser a edição de uma MP, enquanto o projeto de lei que trata do tema deve permanecer parado na Câmara dos Deputados até o mês de agosto. A mudança de estratégia ocorre após semanas de negociações entre o Ministério da Fazenda e a Frente Parlamentar da Agropecuária. Embora o governo tenha apresentado uma proposta que contempla parte das reivindicações do setor, ainda não há um consenso sobre os pontos considerados essenciais pelos parlamentares e representantes dos produtores. A cotação da soja ontem mantendo R$ 129,00 a saca, o milho também R$ 65,00 a saca e o trigo R$ 1.350,00 a tonelada. 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Um bom dia a todos e até amanhã.
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0: São 8 horas e 14 minutos agora. Temperatura em Vacaria está nos 6 graus. E a sensação por volta de 2 graus nesta manhã de terça-feira. Estamos no ar aqui nesta segunda hora, aliás, nesta primeira hora para SPM Estruturas. 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Nossos patrocinadores aí desta primeira hora aqui dentro do Fala Cidade. Lembrando que nesta quarta-feira, amanhã, portanto, dia 15, está iniciando a 18ª Festa da Gila e 11ª Festa do Queijo Artesanal Serrano de Bom Jesus. Teremos já nesta quarta-feira a abertura oficial dos estandes a partir das 8 horas da manhã e temos também o segundo encontro regional de turismo. A abertura oficial será na quarta-feira, amanhã, às 16h30. Às 20 horas tem show com os Serranos e às 22 horas show nacional com Altair e Alexandre. Já na quarta-feira, a abertura dos estandes ocorre às 9 horas. Acontece o segundo encontro regional do turismo também, dentro do palco interno e oficinas com palestras da Emater. À noite, o Momento Gospel, às 19 horas, com a Igreja de Cristo. Às 20 horas, a DJ Andressa com a abertura dos shows na quinta-feira. E o Show Nacional de Leandro e Romário, às 22 horas. Na sexta, a programação aponta aí para às 23 horas, o Show Nacional e Marcos, Paulo e Marcelo. Para este show, a entrada será 1 quilo de alimento não perecível. Já no sábado, dia 18, teremos show surpresa, também às 22 horas o show de Poetas e Boêmios e o show de Hugo e Castellari à meia-noite na Arena de Shows. E domingo acontece a terceira edição da Corrida Rústica da Festa da Gila e do Queijo Artesanal Serrano, com saída do ginásio poliesportivo lá em Bom Jesus. E também a apresentação aí do encontro de CTGs com a integração tradicionalista. Programação intensa a partir de quarta-feira amanhã, portanto, lá em Bom Jesus, na 18ª Festa da Gila e 11ª Festa do Queijo Artesanal Serrano. Estaremos acompanhando, claro, em todos os detalhes, mais este grande evento aqui da nossa região dos Campos de Cima da Serra. Convite extensivo aí para nossa comunidade regional participar aí. A expectativa em torno de 30 mil pessoas que devem passar por Bom Jesus aí nesses dias de festa de 15 até 19 do mês de julho. Hoje tem jogo da Copa, né? Tem um jogo da semifinal da Copa, muito esperado por todos, que é Espanha e França. E muitos dizem que será uma final antecipada. O Mbappé aí também, o Lamine Yamal se enfrentando nesta semifinal de Copa do Mundo. já que o Brasil não está mais, né? Vamos acompanhar aí os jogos e a grande maioria do pessoal também de olho na outra semifinal que tem Argentina e Inglaterra. E muitos estão dizendo, pode ganhar qualquer um, né? Menos a Argentina. E você, o que, que pensa aí? Hoje Espanha ou França? E amanhã Argentina ou Inglaterra? É certo que os argentinos aí dificilmente torcem para os brasileiros, né? Mas ainda há brasileiros torcendo pelos argentinos. Hoje, então, tem uma semifinal, amanhã outra e a final da Copa será no próximo domingo, dia 19 de julho. Para quem sofreu com a Copa, está na hora de sofrer ou voltar a sofrer com o Campeonato Brasileiro, que dentro de mais alguns dias deve retornar. O Grêmio já joga no dia 17 contra a equipe do Mirassol. E aí começa toda aquela novela do Campeonato Brasileiro, especialmente para a dupla Grenal, né, que está sempre na berlinda, ali, precisando somar os pontos para se ver livre aí de um possível rebaixamento. Os dois estão meio que parelhos aí, a situação não é muito agradável para nenhum dos dois, mas logo recomeçaremos a jornada do Campeonato Brasileiro aí para a sequência das 38 rodadas até o final do ano. Hoje são 25 milhões que podem ir para o bolso de um sortudo aí na Mega Sena. É o concurso 3031, segundo a Caixa Econômica Federal, paga então até 25 milhões. As apostas podem ser feitas até às 20 horas nas agências lotéricas ou pela internet, lembrando aí que o bilhete mínimo com 6 números custa R$ 6. Se por acaso um apostador ganhar o prêmio principal sozinho e aplicar este dinheiro na poupança, vai receber R$ 170 mil em rendimentos no primeiro mês. Já é uma boa renda, né? R$ 170 mil. O último concurso da Mega Sena no sábado não teve ganhador. E hoje, então, 25 milhões de reais são pagos aí no prêmio do concurso 3031 da Mega Sena. Quem não apostou, tem tempo ainda de apostar, né? 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Olha uma notícia que não é muito agradável aqui. O Conselho Nacional de Política Energética deve se reunir hoje para anunciar o aumento da mistura do etanol anidro na gasolina de 30 para 32%. Então, mais álcool na gasolina. A medida vem sendo discutida nos últimos meses. Especialistas, no entanto, avaliam que esta medida pode aumentar o risco de desgaste em motores mais antigos ou sem calibração específica para esta mistura. Segundo a engenheiros, um dos principais desafios é a compatibilidade dos materiais, especialmente em veículos importados ou mais antigos, projetados para rodar apenas com gasolina e desenvolvidos para teores menores do etanol. O etanol misturado à gasolina é do tipo anidro, passa por um processo de desidratação na usina, mas mesmo assim ele tem a capacidade de absorver água do ambiente e pode levá-lo para o interior do motor. A presença de água pode afetar componentes metálicos do motor que não foram projetados para esta condição. Além disso, a combinação do etanol e água aumenta a condutividade elétrica, favorecendo a corrosão eletroquímica. Todos os componentes que entram em contato direto com o combustível precisam estar preparados para esta nova concentração de etanol. Tanque, boia, bomba de combustível, linhas de combustível, bico ejetor, câmara de combustão, pistões e vedações. Além desses componentes, podem suportar a nova mistura. Alguns desses podem suportar a nova mistura, segundo os especialistas. A mudança exige testes detalhados para confirmar a sua resistência. 32% de etanol aí na gasolina, que deixou de ser pura já há muito tempo. 8h24 agora. Nós temos daqui a pouco, dentro do Conexão Cidadã, as informações da Prefeitura Municipal de Vacaria, a média dos atendimentos aí na UPA, que também está bastante elevada, acima de 300 atendimentos por dia. E no inverno, o maior número de atendimentos é para as crianças. Teremos aí a distribuição das caixas d'água para as famílias de Vacaria. 911 famílias estão cadastradas junto à Secretaria de Habitação e a entrega vai acontecer no dia 20, diretamente aí nas casas. Nesta quinta-feira haverá um ato de entrega simbólica das caixas por parte da Prefeitura, e as caixas d'água são parte de uma ação do Executivo para amenizar as situações de desabastecimento de água. Temos também o destaque aí para os gestores da saúde de Vacaria, que participaram de congresso e capacitação em Porto Alegre. E a questão aí da rótula da 285 com a 116, que já tem o seu projeto pronto e foi apresentado à bancada gaúcha ontem. Inclusive, hoje nós teremos a entrevista aí com o secretário Alessandro Dalla Santo, secretário do Planejamento, que vai nos falar a respeito desta movimentação que aconteceu ontem. E também outros destaques aí em termos de obras. Nós temos a questão da concha acústica no Parque de Rodeios, que vai receber a cobertura. Também a rua coberta aí na Praça Daltro Filho. Como está o andamento da construção do Centro Humanizado em Saúde e também a escola infantil, localizadas aí no antigo Estádio Municipal Francisco Guerra. Daqui a pouco, depois das 9, o secretário Alessandro Dalla Santo estará conosco aí para falarmos destes assuntos importantes aí para a nossa comunidade. 8h26, intervalo, voltamos em seguida.
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5: Agora são 8:30, temperatura aumentando, aí estamos agora nos 7 graus pelo termômetro, mas claro que a sensação é menor. 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
1: No mínimo duas vezes por ano ocupo este espaço para lembrar que da nossa vida cuidamos nós. Se dermos atenção a todos os escândalos no Brasil, a todas as notícias negativas que diariamente são disponibilizadas em vários canais, corremos o risco de ficar olhando por cima da cerca e esquecendo de cuidar da nossa lavoura. Filosoficamente, temos uma célebre frase que, ao certo, ninguém sabe o autor, e ilustrou a entrada do oráculo de Delfos na Grécia, que diz assim: conhece-te a ti mesmo. A história diz que o filósofo Sócrates adotou e popularizou a máxima como pilar de toda a sua filosofia sobre autoconhecimento. Para quem não gosta de filosofia, temos que lembrar que é o campo do conhecimento que investiga a existência, a verdade e os valores humanos através da razão e da análise crítica. Será que não estamos sendo apenas críticos? Será que não estamos deixando a razão de lado, a verdade de lado? A partir disso, fica claro que antes de cuidar dos outros, sendo crítico com tudo e com todos, precisamos dar uma olhada na nossa vida, que é a única que podemos mudar. Claro que vivendo em sociedade tenho algum poder sobre a vida dos outros, desde que entenda meu alcance como cidadão e não apenas como crítico observador. Suponha que todos somos honestos, temos famílias bem estruturadas, estamos numa condição de prover o sustento do núcleo familiar, educamos adequadamente os filhos e adotamos comportamento socialmente legal, portanto, somos cumpridores dos nossos deveres para com todos. O fato é que somos provocados repetidamente para analisar as ações dos outros e instalamos na sociedade um tribunal informal, onde julgamos diariamente ações de terceiros que estão fora do nosso alcance a resolver. Iniciamos o dia com o levantamento de roubos, assaltos, acidentes e tragédias pelo mundo afora que nem sempre nos atingem, e mesmo assim somos encurralados, mentalizando que o mundo é feito de problemas. Claro que não dá para dar as costas para a realidade, mas focar no que está nas nossas possibilidades pode eleger a prioridade para nossas atividades, das nossas casas, das nossas famílias e comunidades, surgem as grandes soluções e também os problemas. É nesses locais que temos ampla possibilidade de contribuição. Nos demais pontos, de vez em quando. No caso do Brasil, de 2 em 2 anos, temos um poder gigantesco de escolha que nem todos entendemos ou sabemos valorizar. Um grande abraço. Eu volto amanhã.
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0: 8 horas e 40 minutos.
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0: De volta nesta manhã de terça-feira, agora 8 horas e 41 minutos. A temperatura em Vacaria nos 7 graus nesta manhã. Céu está encoberto, aí bastante vento também e previsões aí de chuvas com volume mais expressivo para a semana que vem, aí segundo o que nos disse o Ronaldo Coutinho. O Bosque já está chegando conosco aqui para trazer rapidamente os destaques da segurança e o frio, ao que parece, está bastante intenso aí pelos lados de fora, né, Bosque? O vento bastante forte, soprando o vento minuano. E deveremos ter, antes das chuvas fortes, possível aquecimento, aí, uma elevação nas temperaturas nesta quarta, quinta-feira. Mas a semana que vem promete aí ser uma semana, então, bem molhada, né? Com volumes de chuva muito expressivos. Muito frio lá fora, Bosque. Bom dia.
8: Bom dia. Bom dia, Leonardo. Bom dia também. Nossa sintonia, olha, sinceramente, aí fora, se vocês quiserem tirar dúvida, para não duvidar de mim, só dá uma chegadinha ali para ver. Se não fosse o vento, a coisa até que seria bem mais aceitável esse vento aí. Vou te dizer uma coisa, parece que ele te entra dentro das tuas células. Não tem roupa que ataque esse vento aí. Eu tô, me considero muito bem agasalhado, tu também está bem agasalhado, mas você está aqui dentro, aqui é agora 22 graus a temperatura aqui dentro, então aqui daria até para tirar a jaqueta, mas eu não arrisco não. Mas ali fora, tá, meu amigo, tá de doer. Agora eu fico observando, a gente ainda tem casa, a gente tem condições de se agasalhar um pouco melhor. E aquelas pessoas que ficam no relento, como é que elas conseguem? Aí dizem que Deus dá o fardo ao que vai carregar a força do que vai receber esse fardo. E o frio, conforme também a pessoa pode aguentar.
9: Conforme o cobertor.
8: Agora, esses tempos, tu está lembrado já, alguns, faz tempo que eu entrei quando você estava fazendo manhã ali.
9: Sim.
8: Ali, atrás da delegacia, tinha uma casinha até tirada ali, agora tem seu terreno baldio ali. E tinha duas pessoas que já moravam ali, mas moravam numa área, quer dizer, era uma casa que não estava habitada e eles se alojavam ali. E o colchão, lembro que eu disse, era um papelão e coberto uns trapos velhos e mais em jornais. Agora tu imagina que o jornal vai aquecer a gente com toda a coberta que a gente tem, todo o colchão que a gente tem, as pessoas que estão nos acompanhando, passa frio. Eu essa noite, sinceramente, não foi falta de coberta, não conseguia dormir de frio. Que eu tenho um detalhe, quanto o pé não aquecer, eu estou não adianta, eu sou um picolé. Mas depois aqueceu e aí tudo bem. Então, essa é a pergunta que fica. Enquanto a gente vê tanta coisa lá por cima, por Brasília ali, e viaja para cá, viaja para lá, e o povo vai pagando. Agora, eu estava lendo a notícia, ainda foi essa semana, que o Alexandre Moraes, ministro, está respondendo, parece que vocês não respondeu as intimações do presidente dos Estados Unidos, e parece que ele está agora sendo intimado, deram a última chance para ele se defender, deram mais um tempinho. E aí contrataram uma banca de advogados lá, mas só quem está pagando não é ele. Nós estamos pagando por muitos milhões de dólares. E daí? O que dizer? Nada. Temos que aguentar no osso do peito.
9: Como é que foi a movimentação aí da segurança pública?
8: Vamos agora aqui. Até que não foi muito legal esse fim de semana. Foi tranquilo, mas ontem não foi legal, não. Mas vamos começando então pelas informações da Guarda Municipal. Eu sei que você tem espaço já, mais um break para fazer. Então vamos à área da Guarda Municipal. Estava de plantão a Marta Lima. E segundo a Marta Lima, a Guarda emitiu 10 notificações e a maioria dessas infrações com base no Código de Trânsito Brasileiro, mas exatamente por causa do estacionamento rotativo Paco. A ameaça foi um outro caso registrado pela Guarda. Às 18 horas foi informada de que uma pessoa estava sendo ameaçada com uma arma branca em um estabelecimento comercial situado lá na Libera Graneto Bressan. Lá deve ser bairro Monte Claro. Quando a viatura chegou no endereço, a mulher, essa suspeita que estava com a arma, já havia deixado o local. Porém, de posse das características, a mesma foi localizada nas imediações e a faca, essa não foi encontrada. As partes foram conduzidas até a delegacia para o registro da ocorrência e também todas as providências cabíveis e legais. Direção perigosa foi outro caso atendido pela Guarda Municipal. Às 22 horas, a sala de operações recebeu a informação de que, em frente à Escola Irmão Getúlio, pessoas estariam se aglomerando para uma possível briga ao término das aulas. Uma viatura foi também deslocada. Ao chegar próximo à escola, os agentes avistaram com um popular que, segundo os componentes, em um veículo nas imediações e que estariam possivelmente armados. Sendo assim, foi dada a ordem de parada e o condutor empreendeu fuga, arrancando bruscamente o veículo, que foi acompanhado pela viatura da guarda e parado lá na Borges de Medeiros, próximo ali à Unimed. Na fuga, foram cometidas diversas infrações de trânsito que também colocaram em risco pedestres e até o próprio motorista e outras pessoas. A arma de fogo referida na denúncia não foi localizada e o condutor e os ocupantes do veículo foram conduzidos à UPA para laudo médico e depois à delegacia para as providências cabíveis. E, nas últimas horas, a guarda prestou apoio também ao Conselho Tutelar em duas ocasiões e ao SAMU para atendimento, um surto psicótico e também a ONG Amigo do Bicho. E a Brigada Militar de Vacaria recebeu militares do 13º BPM, lá da cidade de Erechim, que irão apoiar o efetivo da Patrulha Maria da Penha, que desenvolve nesta semana, até o dia 17, ações da Operação Mulher Segura voltadas à fiscalização de medidas protetivas de urgência e acompanhamento de mulheres assistidas pela Patrulha Maria da Penha aqui do 10º BPM. Durante a operação, nesta segunda-feira, foram intensificadas visitas de fiscalização das medidas judiciais em vigor, com a realização de orientações às vítimas e monitoramento do cumprimento das determinações do Poder Judiciário quanto à Lei Maria da Penha. Durante as diligências, registrada uma ocorrência de descumprimento da medida protetiva, sendo que foram adotadas providências cabíveis e legais. As ações integram atividades de fiscalização e acompanhamento relacionadas à proteção de mulheres e à situação de violência doméstica familiar, em conformidade com o que diz a Lei Maria da Penha e também o Poder Judiciário. E na tarde de ontem, a Delegacia de Repressão a Ações Criminosas Organizadas, a DRACO de Vacaria, cumpriu 2 mandados de prisão em diferentes bairros da cidade, em ações relacionadas ao combate à violência doméstica e familiar contra a mulher. A primeira ocasião ocorreu no bairro Mauá, aqui em Vacaria. O homem era procurado pela justiça pelos crimes de ameaça, lesão corporal, descumprimento de medida protetiva de urgência, previstos na Lei Maria da Penha. Na sequência, a equipe cumpriu o segundo mandado de prisão no bairro Monte Claro contra outro investigado por crimes relacionados à violência doméstica. As prisões ocorreram sem intercorrência. Os dois homens foram encaminhados para procedimentos legais e, posteriormente, recolhidos ao sistema penitenciário, onde permanece agora, a partir desse momento, à disposição do Poder Judiciário. Segundo a Polícia Civil, a DRACO também atua de forma integrada no cumprimento de medida protetiva, medidas judiciais, contribuindo com o enfrentamento à violência doméstica e também a responsabilização dos autores desse tipo de delito. E o Corpo de Bombeiros aqui de Vacaria atendeu na tarde de ontem uma ocorrência de incêndio em 2 casas, localidade de Linha Fiamengue, interior da cidade de Bom Jesus, proximidade da Capela São Francisco. Enquanto a guarnição se preparava para deslocamento, também recebeu chamado para um acidente de trânsito na BR-285, na rotatória de acesso ao município de Bom Jesus. Devido à distância até a ocorrência do incêndio e a necessidade de resposta imediata, o atendimento ao acidente ficou sob a responsabilidade do Serviço Civil Auxiliar dos Bombeiros, lá de Bom Jesus, do Serviço de Atendimento Móvel de Urgência da Polícia Rodoviária Federal. O acidente envolveu 2 veículos, um homem com suposta fratura em uma das costelas foi encaminhado ao hospital lá de Bom Jesus. A outra condutora não sofreu nenhum tipo de ferimento. A equipe do pelotão de Vacaria, percorrendo cerca de 60 quilômetros, grande parte por estrada não pavimentada, até a chegada do local do incêndio. Uma das casas foi completamente destruída pelas chamas. A segunda, o pavimento superior, foi totalmente consumido pelo fogo, enquanto que o térreo foi preservado. Segundo o proprietário, o incêndio começou na cozinha da primeira residência. A elevada carga de materiais combustíveis existentes na oficina anexa favoreceu a propagação das chamas para o segundo caso. Combate ao incêndio, realizado pelo conjunto de pelotão de Vacaria, o SCAP de Bom Jesus, seguido das operações de rescaldo. As causas até agora estão sendo investigadas. Olha que com os frios desse, situação não é boa para ninguém, e ficar agora sem moradia é brabo. É o caso daquele que ocorreu aqui em Vacaria, onde a família ontem estava inclusive nos ligando aqui, solicitando que alguém pudesse doar alguma coisa para que ficaram sem nada também. É uma situação bastante desagradável. Bom programa para você, um ótimo dia, uma ótima, com frio ou sem frio, uma ótima terça-feira. Leon.
9: Vamos lá em frente. Obrigado, Bosque, pelas informações. Faltando 8 para as 9, já voltamos.
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9: 5 minutos estão faltando para as 9 horas. Temperatura aqui em Vacaria está nos 7 graus. Céu está encoberto, muito vento aí hoje. Deveríamos atingir os 12. 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
7: Às 9h09, chegando o Bom Dia desta manhã de terça-feira, então, para Borges Car Veículos, duas lojas em Vacaria, Militar ao lado da Depneus e Borges de Medeiros, em frente à Dicafer. 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Hoje é terça-feira, 14 de julho. O sol já cruzou o horizonte e a vida está chamando lá fora. Se você ainda está rastejando para fora da cama ou se já está na correria do dia a dia, respire fundo por um segundo e sinta o ar entrar nos seus pulmões. Você está vivo e isso já é o maior motivo para celebrar. Muita gente não gosta da terça-feira. Dizem que é apenas o eco da segunda ou que o final de semana ainda está longe demais. Mas eu quero te convidar a olhar por um outro ângulo hoje. A segunda-feira é o dia do planejamento, dos começos pesados. A terça-feira é o dia da ação real. É o dia em que as engrenagens começam a girar de verdade. O ontem já passou, virou história. O amanhã é só uma promessa que ainda não chegou. Tudo o que você tem, o seu único palco real de atuação, é o agora, é este exato minuto. O que você vai fazer com as próximas horas que Deus colocou nas suas mãos? Às vezes acordamos carregando o peso de problemas antigos, de contas a pagar, prazos a cumprir, conversas difíceis que foram adiadas. A vida adulta não é fácil para ninguém. Cada um que está me ouvindo agora carrega uma batalha silenciosa no peito. Mas você é muito mais forte do que imagina. Olhe para trás por um instante. Quantas tempestades você já enfrentou e sobreviveu? Quantos dias difíceis você achou que não superaria? E hoje está aqui. Não mude as suas metas só porque o caminho ficou difícil. Mude a estratégia. Se o cansaço bater hoje, aprenda a descansar e não a desistir. Esta terça-feira não é apenas mais um dia comum no calendário. É uma página em branco do livro da sua vida. Adivinhe quem está com a caneta na mão? Você. Não espere pelas condições perfeitas para ser feliz, sorrir ou dar o seu melhor. Perfeição não existe. O que existe é a sua vontade de fazer dar certo, mesmo com as ferramentas que você tem hoje. Então, espalhe gentileza por onde você passar. Um bom dia sincero para o cobrador do ônibus, um sorriso para o colega de trabalho, uma palavra de incentivo para quem está do seu lado pode mudar o dia de alguém e, consequentemente, muda o seu também. Coloque energia no seu trabalho. Faça o seu melhor, mesmo que ninguém esteja olhando. O universo devolve exatamente aquilo que a gente planta. Se plantarmos dedicação e amor, a colheita será extraordinária. Coloque um sorriso no rosto, mesmo que seja de mentira no começo, porque logo ele vira verdade. Tudo vai dar certo. A força que você precisa para vencer os desafios de hoje já está dentro de você. Um bom dia nesta terça-feira. 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
10: Estamos de volta, 9h18. Tempo encoberto agora em Vacaria. O sol apareceu, foi embora. Estamos com 8 graus e o nosso contato agora com o Wilson, diretamente aí do Vantajão Atacado, para as ofertas nesta terça, meu amigo. 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
10: 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Está conosco o secretário do Planejamento, Alessandro Dalla Santa Andrade. Temos uma série de assuntos aí para tratarmos nesta manhã de terça-feira. Principal destaque, claro, para a questão aí da rótula, né? Da BR-116 com a 285, Inclusive, o secretário esteve lá apresentando este projeto para a bancada federal gaúcha. Notícias boas chegam deste encontro, Alessandro. Bom dia,
2: tudo bem? Bom dia, Leonardo. Bom dia, ouvintes da Rádio Esmeralda. Sempre um prazer estar aqui falando com os ouvintes da Esmeralda. Assim, Leonardo, então ontem o presidente da bancada federal gaúcha, o deputado federal Afonso Rã, ele oportunizou para todas as regiões do estado do Rio Grande do Sul que pudessem apresentar projetos para as emendas de bancadas. O que, que é essas emendas? São aquelas emendas que são dadas pelo conjunto dos deputados e não individuais. E são emendas com valores mais vultuosos. Então nós aproveitamos a oportunidade e levamos até a bancada federal uma proposta que, ao nosso ver, tem tudo relacionado ao dever que um deputado federal tem que ter. No caso, nós estamos falando de duas BRs federais, né? BR-285 e a BR-116, considerando que a BR-285 agora no final do ano vai estar pronta, né? Falta aquela ponte ali sobre o Rio das Antas e São José dos Ausentes, e ela estando pronta, o fluxo de veículos que vai vir do norte do Rio Grande do Sul para escoar a produção de grãos, mas também para o turismo, vai aumentar significativamente aqui na nossa Avenida Militar. Vamos fazer uma conta de padeiro aqui. Por exemplo, um caminhão de vacaria que precisa ir até o porto de Rio Grande para levar uma carga, seja do que for, comparado ao porto de Imbituba, descendo a Serra da Rocinha, ele economiza nada mais, nada menos do que 350 quilômetros ida e volta, ou seja, o ganho logístico, né, e econômico para o escoamento da produção, ele é enorme. Ou seja, todo o norte do estado deverá optar aqui pela nossa Avenida Militar, e aí nós nos deparamos com uma realidade. Duas BRs desta magnitude não tem sequer uma rótula na sua intersecção. E foi este o pedido que nós fomos levar até a bancada. A construção de uma rótula ali na intersecção das duas BRs, um projeto já desenvolvido pelo DENIT, né? Ou seja, aprovado já pelo DENIT, faltando apenas os recursos. Né? A gente notou que os deputados ficaram até, de certa forma, surpresos, né, com esta realidade que se impõe. Mas são aquelas questões do nosso velho Brasil, né? Que às vezes são debatidos cada coisa, vamos dizer assim, de menor expressão e coisas relevantes que impactam no cotidiano da cidade, às vezes passam batida. Veja que essa obra já deveria estar pronta desde quando juntaram as duas BR, já devia estar ali uma rótula, né? Mas não foi assim, e agora com a conclusão da 285, eu acho que essa realidade se impõe. Só para complementar, né? Dizer que a administração do prefeito André está muito atenta nessa questão e que, além do pedido desta rótula, o prefeito André também está viabilizando a perimetral. Ou seja, nós temos duas ações do município para mitigar o impacto da BR-285, que é a perimetral norte, que vai desviar em parte esse trânsito, e também esta rótula. Então são duas ações para mitigar esse impacto que vai ter gigantesco. Mas também é importante dizer que a obra definitiva, e essa sim, o município tem pouca ação a ser feita, a não ser cobrar contundentemente, como nós fizemos, que é o anel viário de Vacaria, que aí seria a solução definitiva, mas aí é uma obra caríssima, de mais de 100 milhões de reais, mas que também nós estamos trabalhando para que o DENIT faça e entregue o projeto técnico, para depois nós buscarmos os recursos também.
10: Hoje já existe, desta rótula, já existe este projeto, não é, Alessandro? E a gente fala também que a questão do estrangulamento, como você mesmo postou aí nas redes sociais, as imagens, já há muito tempo ele vem acontecendo. E agora, com a conclusão da 285, vai ficar praticamente inviável em alguns horários a circulação. Qual é que é o valor dessa obra aí?
2: A rótula em si mesmo, ela está orçada pelo DENIT em torno de 8 milhões. Nós solicitamos 10 milhões porque nós entendemos que nós precisamos fazer outras obras ali nas adjacências, nas laterais das BRs, ali estão num aspecto bem ruim. Então, eu costumo brincar, né? Mas esse ponto aí desta rótula entre a 116 e a 25 até a rótula da Júlia, eu chamo a faixa de Gaza, né? Porque ali é um entra e sai, é perigoso, né? As duas laterais precisam ser melhoradas. As drenagens ali também, ou seja, nós, além da rótula, precisamos fazer uma melhoria significativa no entorno ali, e por isso o nosso pleito foi de 10 milhões de reais.
10: É, junto com isso, uma revitalização, né? Porque à primeira vista, quem chega na cidade não se depara com um aspecto muito positivo.
2: Exatamente, Leonardo, e a primeira imagem é que fica, né? Então nós precisamos nos preocupar, embora sejam recursos que a obrigação é do governo federal realizar, o município também não pode, vamos dizer assim, ficar alheio, né, a esta situação, e tem que trabalhar para que a imagem da nossa cidade, que é o que acaba impactando, seja melhorada. Né?
10: Bom, pelo que eu entendi, pelo fato de ser uma emenda de bancada, reúne mais deputados. Né? Como é que é o processo do convencimento para que este valor seja liberado?
2: É, nós considerando que são 31 deputados federais e 3 senadores, na verdade... Ontem foram apresentados lá 18 projetos, né? E isso na área da saúde, da infraestrutura, mas a gente sabe que o conjunto de projetos a ser analisados é mais de 100, né? E aqueles que forem mais votados, né? Os 10 na área de infraestrutura que forem mais votados.
10: Destes 31 deputados e
2: mais 3 senadores, né? E daí

0: a força necessária. No entanto, ninguém deles vai ter um argumento tão forte que nem o nosso, se relacionado a duas BRs, e que impacta todo o norte do Rio Grande do Sul. Ou seja, nós temos um argumento fortíssimo. E agora, os deputados vão vir à vacaria, fazer campanha. E a decisão das emendas, ela vai se dar lá após o período eleitoral. Ali que eles vão fazer a votação deles, início de novembro. Então já fica desde já aqui a nossa população que acha, que entende que é um projeto de fundamento, quando eventualmente encontrar um deputado federal aqui pelas ruas de Vacaria na campanha, e com certeza você vai encontrá-los, fale da nosso pedido, fale da nossa rótula e peça o voto deles na emenda de bancada para que nós possamos realizar essa obra e desafogar e melhorar a mobilidade urbana aqui da nossa cidade.
1: Até porque muitos deles têm uma boa base eleitoral aqui em Vacaria.
0: Sim, sem dúvida. Muitos deputados e assim, ó, o conjunto dos deputados eleitos, os 31 eleitos, todos eles fizeram votos em Vacaria, na região dos Campos de Cima da Serra. Porque essa é uma obra regional, né? Na verdade, como eu coloquei no vídeo ali, ela é uma obra local, estadual e nacional, por dizer respeito a duas BRs, né? Então é uma obra importantíssima e precisa estar na pauta dos deputados, sem dúvida.
1: Uma das coisas utilizadas para o convencimento, se não a densidade eleitoral, como você disse, é a posição geográfica, né? Porque isso vai impactar o país inteiro, não é apenas pensando na nossa região aqui.
0: Mas sem dúvida, né? Imagina com a expectativa do Porto do Arroio e do Sal também, né? Esse corredor aqui da BR-285, ele vai ser, olha, no ponto de vista da produção e do turismo, talvez, né, só perdendo lá para a Freeway de Porto Alegre. No sentido oeste-leste, vai ser o segundo principal corredor de veículos do estado do Rio Grande do Sul, né? Então é importantíssima essa demanda, Leonardo.
1: A expectativa então de uma definição fica para depois das eleições.
0: Isso, colocamos na pauta, já está lá devidamente registrado como uma das opções de voto, né? E agora vamos fazer esse trabalho de convencimento, e temos essa oportunidade durante a campanha, porque aí não, que nem diz o outro, não vai ser a Maomé que vai ir à montanha, a montanha vai vir a Maomé, né?
1: Obrigatoriamente eles terão que vir,
0: né? Eles terão que vir, né? E virão, e aí nós temos uma oportunidade também de bater nessa tecla, né?
1: Bom, avançando um pouquinho mais aí no mesmo trecho da BR-116, mais adiante lá no viaduto, né, da Moreira Paz, a questão da iluminação, Alessandro, como é que está caminhando todo esse detalhe?
0: Nós temos três desafios de iluminação que nós fizemos uma, vamos dizer assim, uma luta com a RGE, porque tá difícil de vamos dizer, se aprovar nas condições que a RGE quer da iluminação. Mas nós estamos encaminhando o projeto de iluminação tanto do superior do viaduto quanto do quilômetro 4 e também da rótula lá de cima da antiga Coval. Né? São três pontos em BRs que também o município precisa dar conta, na verdade não deveria, né? Porque a iluminação em BRs não seria do município nessa parte das rótulas e dos viadutos, mas nós estamos assumindo essa missão também e vamos superar, e assim que a parte burocrática junto com a RGE for superada, nós vamos estar instalando essas três iluminação. O que está mais próxima de acontecer é a do quilômetro 4 e 5 ali, mas também a de cima do viaduto. E a que está um pouco mais atrasada, mas também vamos perseguir, é aquela lá da Coval, lá na entrada por Caxias do Sul.
1: A questão do custo fica todo para o município.
0: É, tudo do município, né? Aí tem que toda aprovar o projeto, daí tem transformador, colocar a conta na rede pública. É uma série de medidas ali que precisam ser superadas com a RGE, que o município se bate um pouco nessa questão, mas que a gente não vai desistir jamais e vai conseguir fazer. Mais cedo ou mais tarde a gente vai fazer.
1: E a parte burocrática, ela é demorada?
0: É o mais demorado, né, Leonardo? Essa é a grande diferença do setor público e do setor privado, né? Embora a gente tenha que admitir aqui que o setor privado, em relação à RGE, também sofre. E sofre bastante. Então, no que diz respeito à RGE, à Corsã, essas companhias aí que o município e a população são, de certa forma, até reféns, né? A gente sofre, mas a gente não desiste.
1: Bom, nós temos logo ali à frente também, não é?

0: Alessandro? A partir do dia 20 já a votação da consulta popular. Temos importantes projetos aqui, mas temos também outros encaminhamentos que já vinham da consulta anterior e agora podem ter sequência. Vamos falar aí da questão da rua coberta, né? Já tem um andamento nesse sentido para uma parte da obra.
1: É, na verdade, já foi licitado as duas etapas da obra, que é a primeira etapa, que é a fiação subterrânea, daquela quadra entre a Marechal Floriano e a Ramiro Barcelos, na Doutor Flores. Então ali vai ser tudo subterrâneo, tanto a questão da energia elétrica como também dos cabos de internet. Então essa obra ela irá iniciar aí muito em breve. Tem só uma decisão entre a primeira e a segunda colocada da licitação, que está para ser superada talvez essa semana ainda. E aí na próxima semana a gente já pode começar a fazer o contrato com a empresa vencedora e em seguida dar o termo de início de obras. Já está licitado. A outra parte, que é a rua coberta propriamente dita, também já está licitada e já tem empresa vencedora. No entanto, ela precisa aguardar, né, essa parte da subterrânea ser concluída para depois complementar com a construção da rua coberta propriamente dita.
0: Perfeito. Nós temos aí outras obras que estão em andamento, né? A questão da unidade de saúde, lá onde estava o estádio Francisco Guerra, também creche. Tem alguns pontos que você nos passou aqui fora do ar, a questão lá da ponte lá com o monumento da Cui e da Chaleira, tudo isso está em andamento?
1: Tudo está em andamento em relação ali ao Centro Humanizado de Saúde, o PA3. O prefeito Andrezinho determinou esta semana que passou que a parte da fisioterapia também, então a gente vai fazer uma obra com, vamos dizer assim, maior ainda do que ela já era, que é uma obra grande, parte da fisioterapia. Estivemos lá com o prefeito, com a secretária da saúde, olhamos o espaço do centro de diagnóstico também, parte da recepção. Então está indo muito bem, a gente está muito satisfeito com a empresa que está fazendo a obra lá no Centro Humanizado. Ao lado também está sendo feita a Escola de Educação Infantil, né? Então está muito bem. E essa questão temos três obras que estão para ser listadas no período eleitoral e que irão iniciar logo em seguida, que é essa que tu fala, da Ponte do Pelotas lá, a repavimentação daquela lateral, com a construção de quiosques, uma grande revitalização da entrada, exato, da nossa cidade.
0: Ali, né? É um espaço que precisa de melhorias.
1: Que nem eu sempre gosto de dizer, se a primeira imagem é a que fica, aquela ali é a porteira do Rio Grande, é uma imagem que hoje precisa de uma revitalização. E assim será feito logo após o período eleitoral. Além disso, também a iluminação da praça, da Altur Filho, vai sofrer uma ampla revitalização na iluminação, e da nossa catedral também, que é o símbolo maior da nossa cidade, também vai ganhar uma iluminação especial. E complementando essas obras de captação de recursos do período eleitoral, também temos lá no Parque de Rodeios, sabe, que para as pessoas que conhecem com certeza bem o parque, aqueles bares quase na frente do galpão da prefeitura, que está uma madeira pintada de cal ali há bastante tempo ali, né? Aquela parte ali ela vai ser retirada tudo, e ali será construído então um pavilhão grande ali, novo, né? Também com recursos de captação, recursos que a Associação Rural pleiteou, né, através de emenda parlamentar, e que será feito ali também. Então essas três obras iniciam logo após o período eleitoral também.
0: Então nós temos aí todo esse entrave em função do período eleitoral.
1: Período eleitoral, né? O que, de certa forma, para nós não fica completamente parado, porque nós podemos licitar, né? Podemos fazer o processo burocrático para que logo que passe o período eleitoral a gente já esteja habilitado para dar início na obra propriamente dita.
0: Perfeito. Bom, a questão lá da obra no Francisco Guerra, lá, o antigo Francisco Guerra, olha aqui a previsão de conclusão aí, muito tempo ainda.
1: Olha, pelo ritmo da empresa lá, a gente, como falava, está bem satisfeito, a gente tem uma expectativa aí que até março, no mais tardar, a empresa até poderia, às vezes, dá uma sinalização que termina antes. Mas eu, como sempre, sou cauteloso nessas questões. Eu tenho uma expectativa que lá para o final de março do ano que vem a gente já possa inaugurar o nosso Centro Humanizado em Saúde.
0: Olha, um período curto, né?
1: Eu acho curto. É que a empresa está num bom ritmo. Então, a gente não pode, vamos dizer, garantir. Mas se ela conseguir dar o mesmo ritmo que ela deu até agora, a gente tem essa expectativa. Claro que a gente tem essa questão do Super El Niño, não sabe o que vem pela frente de chuva e tal, mas vamos manter essa expectativa aí para o final de março.
0: Bom, o certo é que nós teremos muitas coisas acontecendo, né, Alessandro?
1: Muitas coisas, e nós não falamos ainda aqui, né, Leonardo, da Perimetral, que nós vamos concluir a Perimetral Norte, né? Temos também o programa da Secretaria da Habitação, que é a construção das casas populares. Temos também a passarela de pedestres ali no CAT, né? Então, ali onde é a BR-116, com a Borges, ali vamos ter uma passarela de pedestres ali para ser realizada. Então, tem bastante coisa aí para acontecer. O novo estádio municipal, claro, a gente vai à votação na consulta popular agora, se nós conseguir ter êxito, e sem falar também numa obra bem importante, duas outras obras bem importantes que eu quero destacar aqui, que o prefeito Andrezinho sempre está nos cobrando em relação aos projetos e à licitação dessas obras, que é a ampla reforma do mercado público, né, que vai ser uma parte com recursos próprios da prefeitura, né, e a outra parte vai ser para transformar num centro de eventos, também recurso da consulta popular do ano passado. E outra obra também que vai acontecer é o Centro de Bem-Estar Animal, uma clínica para os pets, né, para os animais, que também o prefeito vai estar investindo mais de R$1 milhão para dar essa infraestrutura de castrações, de atendimento, né, para os animais, especialmente para as pessoas que têm pouca condição de levar o seu pet até o veterinário, que a gente sabe que é um custo também alto.
0: É claro que quando a gente fala em consulta popular, é um valor, pode parecer pequeno, não é, Alessandro? Mas já serve para começar a obra, para garantir que aquilo ali seja efetivamente realizado.
1: Perfeito, Léo. Veja só, dois exemplos. A rua coberta, né? O valor ela não era o suficiente. A prefeitura, o prefeito André, está disponibilizando uma complementação importante para concluir a obra. A mesma coisa na questão do centro de eventos. É, o prefeito está praticamente dobrando o valor que ele vai colocar da consulta popular, que vai ser em torno de R$1.200.000. O prefeito vai colocar mais R$1.200.000, R$1.500.000 para tornar o mercado público ali um centro de eventos. Ali vai ser investido quase R$3 milhões para o nosso mercado público ganhar aquele grande up que ele
0: está precisando,
1: né? É uma obra extraordinária de Vacaria e que agora vai, se Deus quiser, entrar numa nova fase e cada vez mais bem utilizado.
0: Perfeito. Guardamos então os desdobramentos aí e claro que passado esse período eleitoral as coisas começam a andar com um pouco mais de rapidez. Alessandro, obrigado pela presença mais uma vez aqui. Colocamos o espaço sempre à disposição também.
1: Eu que agradeço, Leonardo Espaço. Um forte abraço para ti, equipe da Esmeralda e a todos os nossos ouvintes.
0: Obrigado então pela presença do secretário do Planejamento, Alessandro Dalla Santa, que conversou conosco aí a respeito de diversas obras que estão em andamento aqui no município. Já voltamos.
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0: 9 horas e 45 minutos agora, tempo bom, olha o sol aparecendo, voltando a brilhar aí nesta manhã de terça-feira. E agora vamos falar com o Dr. Frank aí, diretamente da Dentecim e Brasdente Médio Vacaria, para sabermos da agenda médica, mas antes também sobre clareamentos, tratamentos dentários e saúde em primeiro lugar, saúde bucal. Dr. Frank, bom dia, seja bem-vindo.
10: Bom dia, tudo bem?
0: Tudo como bem, é que tá? Tudo tranquilo.
10: Bom, aqui, indo para o consultório aqui por causa do barulho, desculpa.
0: Tudo e aí, certo. Leonardo? Tudo bem.
10: Estou te ouvindo agora.
0: Muito bem, vamos falar de saúde então, saúde bucal, né, doutor Frank? Clareamento dentário, tratamentos, o que, que a Dentecim está oferecendo aí para a nossa comunidade?
10: A Dentecim oferece todos os tratamentos odontológicos feitos por especialistas, né? Tanto pacientes com pacientes de todos os tipos, desde implante, aparelho, tratamentos estéticos, né, como botox, preenchimento labial, dentadura, ponte móvel, restauração, limpeza, tratamento de canal, tudo isso.
0: É, desmistificando um pouco, né, doutor Frank, antigamente o pessoal tinha muito medo de ir ao dentista, hoje os tratamentos evoluíram e a dor praticamente que foi embora, né?
10: Hoje tem muitas técnicas novas, anestésicos mais modernos, né? Então hoje o paciente já não tem mais aquele sofrimento que existia uma vez, tinha tanto medo, né?
0: Geralmente era o que acontecia, né? As pessoas temiam o dentista e acabavam perdendo os dentes e vão perdendo gradativamente também a sua saúde, né? Porque, como a gente diz, sempre a saúde começa pela boca, né?
10: É verdade. Hoje o que, que é o melhor de tudo é sempre a prevenção, né? E, eu sempre digo, quem tem medo de ir ao dentista tem que ir mais vezes. Então, sempre ir fazer limpezas, revisões, né? Para fazer tratamentos menos invasivos.
0: Exato, e com mais qualidade de vida também, né?
10: Claro.
0: Muito bem. Agenda médica aí para este mês de julho, que já está praticamente na metade aí, doutor Frank. O que, que nós teremos?
10: Nós temos dia 23 e 24 oftalmologista. só que temos ainda para assistir isso.
0: Perfeito, 23 e 24 de julho.
10: Isso aí.
0: Bom, o pessoal pode entrar em contato aí também para fazer o seu agendamento médico, agendamento odontológico, que vocês estão sempre à disposição, né?
10: Sempre, de segunda a sexta, das 8 da manhã às 19 horas e sábado das 8 ao meio-dia.
0: Perfeito, dado o recado então, o pessoal está convidado. Doutor Frank, muito obrigado mais uma vez, um grande abraço ao senhor e uma boa semana.
10: É, e nesse período de muito frio, dá mais sensibilidade, então é sempre bom, a pessoa nota, olha, eu não estava sentindo essa dor aí. Sente mais sensibilidade, sente uma dorzinha, tem que ir na clínica para avaliar.
0: Tá certo.
10: Tá certo?
0: Tá certo, grande abraço, obrigado, viu?
10: Abraço, obrigado.
0: Valeu, doutor Frank conversando conosco aí, Dentecim e Brasdente Med Vacaria, o agendamento médico e odontológico 3231-6242 ou 981-220047.
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0: Agora 9 horas e 56 minutos, olha o sol está aparecendo aí nesta manhã de terça-feira, coisa boa, estamos agora com 10 graus de temperatura. E aqui, à primeira vista, o sol está aparecendo aqui para até domingo, né? Daqui a pouco o Coutinho atualiza as informações do tempo, mas já de antemão antecipando que na outra semana aí sim teremos volumes de chuva bastante expressivos. 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
0: Anúncios de empregos. Frutini contrata trabalhador rural, tratorista, monitor e casal para morar em Pomar, onde pelo menos dois integrantes da família trabalham em vacaria. Oportunidades também em Campestre da Serra e muitos capões. Interessados, comparecer ao escritório da Frutini, localizado próximo a Arco Materiais de Construção, munidos de documento com foto, comprovante de residência e carteira de trabalho. ou tratar pelo fone 3908-5800. Contrata-se uma pessoa para trabalhar em loja. Necessário ter experiência e referência. Interessados pelo fone 99967-9795. Contrata-se casal para trabalhar em fazenda na região de Muitos Capões. Necessário ter experiência com trabalho rural. Interessados, tratar pelo fone 49 99983-1799. Precisa-se de uma pessoa para trabalhar por 2 horas cuidando da organização de uma casa e para fazer comida. Necessário ter experiência e referência. Interessados, tratar pelo fone 99967-9795. Um rapaz presta serviços de frete urbano e rural e montagem de cercas. Interessados, tratar pelos fones 99225-7767 ou 99371-2152. Um rapaz procura serviço em sítio ou fazenda. Possui experiência com gado, trator e serviços gerais. Interessados, tratar pelo fone 99953-5190. Imóveis. Vende-se uma casa localizada na rua Protásio Alves, 1175, bairro Imperial. Valor R$170 mil. Interessados, tratar pelo fone 99213-6065. Alugam-se 2 apartamentos sem garagem, localizados no centro. Interessados, tratar pelo fone 99967-9795. Vende-se lenha de lareira, valor R$190. Interessados, tratar pelo fone 99679-4323. 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

0: 10:07, manhã desta terça-feira, 14 do mês de julho. Nós seguimos aqui com o Fala Cidade até às 10:30. Tempo está bom aí, dá para dizer que está bom, né? Como diria o Bosque, porque o sol está aparecendo entre as nuvens e deveremos ter gradativo aumento nas temperaturas a partir de amanhã. 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Uma grande ação que aconteceu nesta manhã aqui no estado, em outros estados brasileiros também, desarticulou um grupo que explorava imagens de crianças com câncer para aplicar golpes no Rio Grande do Sul e em outros estados. A Polícia Civil disse que esta organização criou campanhas falsas e movimentou mais de 1,7 milhão de reais. A solidariedade despertada por crianças em tratamento de doenças graves era transformada em lucro por uma organização criminosa investigada pela Polícia Civil aqui do Rio Grande do Sul. Na manhã de terça-feira, o Departamento Estadual de Repressão aos Crimes Cibernéticos deflagrou a Operação Sofia, para desarticular o grupo suspeito de criar falsas campanhas de arrecadação na internet, desviando doações feitas por pessoas sensibilizadas com histórias reais. Ao todo, são cumpridos 19 mandados de prisão preventiva e 17 de busca e apreensão no Rio Grande do Sul, Paraná, São Paulo, Mato Grosso do Sul e Pernambuco. Até agora, 12 pessoas foram presas. A investigação teve início após a mãe de uma menina no Vale dos Sinos, em tratamento contra o câncer, denunciar que imagens e vídeos da filha estavam sendo utilizados sem autorização em anúncios patrocinados nas redes sociais para arrecadar dinheiro. A família nunca recebeu qualquer valor das supostas doações. Segundo a polícia, os criminosos usavam fotografias, vídeos e relatos reais de pessoas em situação de vulnerabilidade, principalmente crianças com doenças graves, para criar campanhas falsas, divulgadas em páginas como Clube de Doadores, Doadores com Amor e Unidos pelo Amor. Uma das mensagens utilizadas dizia: Sofia tem 5 anos e ainda tem chance, mas ela precisa de ajuda agora. Os anúncios eram impulsionados no Facebook e Instagram e direcionavam as vítimas para páginas falsas que imitavam plataformas legítimas de arrecadação, especialmente a Vaquinha. Após escolher o valor da suposta doação, o usuário recebia um QR Code Pix ou código copia e cola, mas o dinheiro era transferido diretamente para as contas controladas pela organização criminosa. Conforme a investigação, o grupo utilizava empresas de fachada, intermediadoras de pagamento, contas de terceiro, domínios registrados em servidores estrangeiros e ferramentas de camuflagem para dificultar o rastreamento dos recursos. As apurações revelaram ainda uma estrutura altamente especializada com integrantes responsáveis pela criação e hospedagem dos sites fraudulentos, produção de vídeos e anúncios, gerenciamento de contas em redes sociais, impulsionamento das publicações e lavagem do dinheiro obtido com os golpes. Também foram identificadas ferramentas de inteligência artificial, clonagem da voz, sincronização labial e remoção dos metadados para tornar as fraudes mais convincentes. Apenas na campanha que deu origem ao inquérito, a Polícia Civil conseguiu rastrear R$ 294.500 arrecadados por meio das chaves Pix de pagamento. Durante a investigação, contudo, foi identificada uma empresa utilizada como centro financeiro da organização, que movimentou mais de R$ 1.700.000 reais. Batizada de Operação Sofia, em referência à criança cuja imagem foi explorada pelos criminosos, a ação busca prender celulares, computadores, dispositivos de armazenamento, documentos, registros digitais e outros materiais que possam fortalecer as investigações sobre os crimes de estelionato eletrônico, organização criminosa e lavagem de dinheiro. A Polícia Civil orienta que, antes de realizar doações pela internet, a população confirme se a campanha realmente é oficial, verifique os dados diretamente aí e não faça doações sem ter estas precauções, porque estamos cheios de anúncios aí nas redes sociais de pessoas que se dizem estar fazendo campanhas e, na verdade, não são. Então, é importante verificar os dados com a família ou com a instituição responsável e conferir se o destinatário do PIX corresponde ao beneficiário informado. Só esta organização movimentou mais de R$1.700.000 se utilizando aí das imagens de crianças que realmente estavam com câncer, criando campanhas falsas e arrecadando dinheiro de forma ilegal. Já foram 12 pessoas presas até este momento, não só aqui no estado, mas também em Paraná, São Paulo, Mato Grosso do Sul e Pernambuco. Portanto, fique atento aí, não caia em mais este golpe, porque os golpes são inúmeros, né? Cada vez mais eles estão se repaginando, melhorando, para tentar aí ludibriar as pessoas, especialmente aqueles que estão conferindo aí as redes sociais, que passam grande parte do dia navegando aí pela internet também. 10 horas 13 minutos, é hora de falarmos de coisa boa aí com a Naira Boldo, diretamente da Puro Grão, que tem muitas novidades para você. Alô, Naira, bom dia.
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0: Valeu, grande abraço, bom dia. 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Mais saúde a cada grão. 10 horas e 15, já voltamos.
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0: 10 horas e 19 minutos.
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0: Agora 10 horas e 24 minutos, temperatura nos 10 graus, sol aparecendo aí nesta manhã de terça-feira aqui em Vacaria. 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Um homem foi condenado por fraude contra a Caixa Econômica Federal aqui no Rio Grande do Sul. A 22ª Vara Federal de Porto Alegre condenou ele pelo crime de peculato eletrônico. Segundo a denúncia, ele atuava em conjunto com um ex-gerente da Caixa Econômica Federal para inserir dados falsos no sistema da instituição financeira e obter concessões fraudulentas de crédito. De acordo com o Ministério Público Federal, a dupla utilizava dados de terceiros sem o consentimento deles para abrir novas contas. Os réus também inseriram informações fictícias de renda e endereço nos cadastros do banco para viabilizar operações irregulares. Além disso, os cartões de crédito dessas contas eram enviados para o endereço do réu particular, que movimentava valores e realizava saques com guias de retirada de clientes que jamais compareceram à agência. Durante a tramitação do processo, o ex-funcionário da Caixa aceitou um acordo de não persecução penal proposto pelo MPF. Ele confessou ter inserido dados falsos no sistema de informações, valendo-se do cargo público que exercia. Com a prática, o ex-gerente obteve vantagens ilícitas para si e para o comparsa, gerando prejuízos ao banco. Pelo acordo, o ex-bancário comprometeu-se a reparar parcialmente o dano causado, no valor de R$ 260 mil, reais, além de pagar uma prestação pecuniária de 20 salários mínimos a uma entidade pública ou de interesse social. Ele também deve cumprir 500 horas de serviços à comunidade. O processo tramitou individualmente em relação ao réu particular e, ao analisar o caso, a justiça pontuou que o peculato eletrônico é um delito formal cuja consumação se dá quando o funcionário autorizado insere ou facilita a inserção de dados falsos nos sistemas informatizados ou nos bancos de dados da administração pública, com o fim de obter vantagem indevida ou de causar dano à vítima. A sentença, publicada semana passada, destacou que, ao contrário do sustentado pela defesa, um particular pode responder por esse crime, desde que atue em concurso com alguém que saiba ser funcionário público. Na ação, o réu admitiu que conhecia a função exercida pelo comparsa na Caixa, já que eram amigos pessoais, compadres de casamento, e o bancário gerenciava suas contas. O réu foi condenado a 11 anos e 9 meses de prisão, além do pagamento de 193 dias multa com valor unitário equivalente ao dobro do salário mínimo vigente em agosto de 2016. Ele também terá de reparar os danos causados no valor mínimo de R$ 547.390. Cabe ainda recurso desta decisão ao TRF4, que é o Tribunal Regional Federal da 4ª Região. Duas pessoas se juntaram aí para fazer golpes lá na Caixa Econômica Federal. E houve condenação aí pela 22ª Vara Federal de Porto Alegre. São 10h27 agora, vamos chegando ao final então do Fala Cidade nesta manhã de terça-feira, agradecendo aos nossos patrocinadores, a Corsã, Nossa Natureza Movimenta a Vida. 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

0: Vamos lá, estamos de volta então, agora 10 horas 39 minutos, tempo bom, sol brilhando aí em Vacaria. Começamos aqui com uma temperatura de 4 graus, estamos agora com 11, mas o clima aí fora, apesar do sol, né, não é tão quente assim. E deverá hoje atingir a marca dos 15, pelo menos aqui pela previsão do Climatempo. Daqui a pouco o Coutinho volta aí para destacar como vai se comportar a previsão e as chuvas que estão previstas lá para a próxima semana aqui na nossa região também. Hoje, então, é 14 do mês de julho, janeiro até aqui passaram 195, faltam 170 dias para acabar o ano. É Dia Mundial do Hospital, também Dia Internacional das Pessoas Não Binárias e Dia da Bastilha na França. Hoje é Dia da Liberdade de Pensamento. Liberdade de pensamento, liberdade de consciência, liberdade de opinião ou liberdade de ideia. É a liberdade que os indivíduos têm de manter e defender sua posição sobre um fato, um ponto de vista ou uma ideia, independentemente das visões dos outros. Consta na Declaração Universal dos Direitos Humanos, em seu artigo 18, que expressa que todas as pessoas têm direito à liberdade de pensamento, consciência e religião. É o que nós ouvimos sempre aí na abertura do Comando Geral. Liberdade de expressão. E ela está, inclusive, garantida no Brasil por meio da Constituição Federal. Temos diversos dispositivos aí que visam garantir este direito que é tão precioso. E um deles é o artigo 5º da Constituição Brasileira, que diz que todos são iguais perante a lei, sem distinção de qualquer natureza, garantindo-se aos estrangeiros, aos brasileiros, aos estrangeiros residentes no país, direito à liberdade, à vida, à igualdade, segurança e propriedade. E aí fala a respeito da liberdade de expressão. É livre a expressão da atividade intelectual, artística, científica e de comunicação, independente de censura ou licença. É também dia do propagandista de laboratório, dia do engenheiro de aquicultura, aniversário do município de Campinas, em São Paulo, Teixeira Soares, no Paraná, e Bocaiúva, no estado de Minas Gerais. 10h41, já estamos na linha mais uma vez com o Ronaldo Coutinho para atualizarmos aí as informações da previsão do tempo.
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0: Muito bem, voltamos aí, Coutinho. Estou um pouco feliz aqui, mas nem tanto, porque a temperatura no termômetro aumentou, mas eu acho que lá fora continua aquela sensaçãozinha por conta desse vento minuano, não é isso? Bom dia mais uma vez.
2: Bom dia, não, mas não é minuano, homem.
0: Ah, não?
2: Nordeste.
0: Ah, Nordeste.
2: Mas também é chato.
0: É. Chato ele, é apelido.
2: Nós estamos no lado esquerdo da massa de ar frio, mas no início, bem próximo do centro dela. Então é o nordeste que é um vento ainda frio. Quando vai se afastando, aí ele já passa a ser um vento de ar quente. Mas ainda vai mais um ou dois dias. E aí ele é muito comum em setembro, né? Não é muito comum agora.
0: E agosto também, né? Ou não?
2: É, da segunda metade de agosto para frente, setembro e começo de outubro, ele é muito comum. Por quê? Porque o centro das massas frias não passam muito por cima da gente nessa época, eu chego mais pelo litoral, e aí fica aquele vento frio e úmido.
0: E agora eu percebi aqui que está limpando o céu, viu? Tinha muitas nuvens no início da manhã, mas agora está ficando mais azul.
2: Não, é aquela umidade que vem do vale do Itajaí, passa por Laje e se espalha em cima de vocês. Aí começa a limpar aí, depois a divisa, depois a região de Laje e depois o Vale Itajaí.
0: Eu estava observando...
2: É o formato relevo.
0: Sim, eu estava observando aqui, Coutinho, no início da manhã, havia aqui na internet, claro, né, o solzinho dominava. E aí tínhamos chuvas, nuvens de chuva no sábado, no domingo e na segunda. Já mudou esse quadro aqui, para mim não está mais aparecendo chuva até segunda-feira.
2: Não, é que o modelo, dependendo de qual é a base que ele usa, esses aplicativos, eu chamo eles de aplicativo burro. Porque se por acaso der uma louca no modelo e ele colocar meio metro de neve, ele vai colocar. Porque não tem interferência nenhuma de qualquer profissional. É puramente automático. Por isso que dá essas oscilações. Uma hora ele coloca 50 milímetros, daqui a pouco ele tira e coloca zero.
0: É, então não é nada confiável, se formos ver.
2: Não, não, é só para uma orientação, né?
0: Só para saber quantos graus está no momento, né?
2: É, ou uma estimativa, ou se vem chuva, não vem chuva, horário e quantidade, não dá para se fiar, não. Se a pessoa tem um serviço muito, assim, muito caro e que precisa muito de uma informação, a maioria dos aplicativos não atende.
0: Agora, tem serviços pagos que são mais confiáveis, né?
2: Depende. Tem muita empresa que usa, que manda o meteograma para a pessoa. Eu sempre digo, o pessoal adora papel. Então, vem aqueles meteogramas, coisa mais bonita. Aquilo ali ele te manda de manhã, quando ele chegar ao meio-dia já é outro. É porque também não tem interferência do profissional. Ele só te mandou.
0: É, vejo aqui que, por exemplo, está prevendo chuva somente no domingo lá, mas nem um milímetro.
2: Não, aqui, ó, eu estou vendo aqui, ó, para domingo, para ter uma ideia, a sexta e sábado realmente não tem chuva aí. Aí no domingo ele está colocando em torno aí de uns 5, 15 milímetros de chuva. Aí fica bom na segunda. Na segunda noite pode ter chuva. E aí na terça-feira, alguma chuva, na quarta também fica aquela bagunça. Mas isso aí muda toda hora. Por isso que eu venho reclamando muito desse pessoal que lança esses avisos, que são os puros caça-cliques.
0: É, o pessoal
2: é quem eu digo, vai dar chuva boa no Rio Grande do Sul, vai dar algum transtorno, vai. Mas tu não dá, em situação de como estão os modelos hoje, não dá para te cravar, ah, vai chover 300, vai chover 400, vai chover 200, vai chover 600. Não, não dá para cravar. Os modelos estão mudando, mas demais. É, já porque chegaram a dar uma nevasca aqui no dia 24?
0: É, aqui ele está dizendo aqui que no dia 23 teremos 65 milímetros.
2: Não é, é só, quer ver? Depois tu atualiza no final do dia, para tu ver se é capaz de não colocar nada.
0: É, muda muito rápido mesmo.
2: Então, vem chuva. Uma coisa, até sexta-feira, mais ou menos, não mudou o quadro. Então, hoje é tempo bom, fica um pouquinho mais quente de tarde. Amanhã também tempo bom, vai fazer frio, talvez dê. Pode até dar geada e não aparecer. Isso é comum acontecer. Aí, aqui eu ouvi ali pelos dados, por exemplo, Curitibanos, Lages, Ponte Alta do Norte, deu geada até 1 hora da manhã. Por quê? Porque a mínima foi 1 hora da manhã com 0, 1, 2 graus. Depois nublou, subiu a temperatura e derreteu. Isso a gente vai saber com certeza pela relva. Vai assim então nessa terça, quarta, quinta e sexta. Na sexta-feira, para não dizer que não tem chuva, no Rio Grande do Sul tem. Na quinta e sexta-feira já tem chuva em algumas áreas do Rio Grande do Sul. Na quinta-feira, na metade sul do estado, pode pegar um pouquinho em Porto Alegre, o iniciozinho da serra. Depois, no sábado também, a metade sul e oeste do Rio Grande do Sul tem chuva e trovada. Ela fica querendo, ela talvez avance, vamos que ele adiante um pouquinho, talvez no sábado à noite possa ter alguma chance de chuva aí para vocês. Aí no domingo tem chuva ao longo do dia, querendo melhorar no final da tarde para a noite. Na segunda-feira, boa parte do dia tempo bom e pode voltar a ter chuva à noite. Aí na terça-feira tem chuva na madrugada amanhã, dá uma melhorada e volta a ter chuva na quarta tarde e noite. Depois na quinta volta a ter chuva, na sexta também fica zanzando, sobe e desce. E aí por isso que aí o volume de chuva hoje ele está indicando para vocês algo em torno de 100, 120 milímetros de chuva. Mas está uma verdadeira baderna.
0: É, nota-se aqui também que nesta outra leitura que eu tenho aqui, também, ela varia muito, mas sempre diz que vai chover a partir de quinta-feira.
2: É, o que dá para dizer é o seguinte, é que o Rio Grande do Sul vai entrar num período aguado a partir dessa quinta, sexta, principalmente a metade sul e depois o estado como um todo. Santa Catarina talvez já alguma coisinha no domingo e semana que vem também. E o Paraná, um pouquinho depois. Então, essa segunda quinzena de julho, na região sul, na maior parte como um todo, muitos locais vão ter volumes altos de chuva. Se vamos ter problema mais grave em relação à inundação, alagamento, coisa assim, só na previsão de curto prazo. E é óbvio, não precisa ser gênio, que numa situação dessa tu sempre tem alguma ocorrência de granizo e vento. Agora, ondas de tempestade, coisa assim, é dose, né?
0: É.
2: Tempestade é algo muito, muito grave, muito severo, destrói cidade. Não é assim, faz muito tempo que o Rio Grande do Sul não tem tempestade, tirando a ocorrência de granizo, de tornado, que é uma coisa à parte.
0: E os caça-cliques estão aí, né?
2: Sim, teve uma empresa aí que ganhou mais de $500 só com vídeo.
0: É, então, o pessoal tem que ficar atento também ao que consome, hein? Principalmente
2: nesse
0: sentido.
2: Mas a população
0: sentido.
2: Gosta de desgraça.
0: É, isso tenho que concordar contigo.
2: Se tu não coloca na previsão que vai dar temporal, tempestade, tempo severo, tu não rende.
0: É,
2: eu vejo, os meus vídeos raramente passam de 15 mil visualizações.
0: E não é só na previsão do tempo, em todo qualquer área.
2: Eu me nego a fazer isso. Eu prefiro dar a informação mais correta possível. E agora, o dia que vocês verem um título esdrúxulo, aí vocês fiquem com medo, porque vem coisa feia.
0: É, vamos.
2: Mas tem que ser uma coisa muito geral.
0: É, tem que ser com responsabilidade a informação, não é, Coutinho?
2: Não, sim. Tem muita gente que tem trauma, literalmente. Ah, esse domingo para cá, muitos aí estragaram a semana inteira de milhares de pessoas. Que, de certa forma, eu também não tenho pena, não. Porque tem três opções. Tratamento, que existe. Não olhar nada de previsão de tempo, seja qual for. E não valorizar esses canais. Mas o pessoal valoriza, então passe medo.
0: É verdade. Está na mão das pessoas, né? Elas que decidem.
2: A escolha é que nem a gente com as operadoras de telefone. Se o povo fosse unido, vamos dizer que tem operadora 120. Todo mundo, uma semana, não usa 120.
0: Uhum.
2: Se vocês quiserem que coloque uma loja lá no ponto mais alto do Rio Grande do Sul, Montenegro, eles vão colocar.
0: Verdade.
2: Mas ninguém faz isso.
0: É, a mobilização não sabe o que pode conseguir.
2: Não, né? O povo tem uma força medonha, mas não sabe usar.
0: Infelizmente. Tá certo, meu amigo. Então, um grande abraço e até amanhã.
2: Igualmente. Tchau.
0: Valeu, obrigado, Ronaldo Coutinho, com as informações da previsão do tempo aí nesta manhã e a sequência dos dias, né? Segundo ele, volumes de chuva vão variar, né? Vamos ver o que acontece aí, mas para saber mesmo com certeza é na previsão de curto prazo. 9 minutos faltando para as 11 horas, já voltamos.
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0: Estamos de volta, 10 horas e 57 minutos agora. Temperatura aqui em Vacaria está seguindo aí na marca dos 12 graus agora, com sensação térmica de 9 graus. Poderemos chegar aí a 15 ao longo da tarde desta terça-feira. 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Nossos patrocinadores aí do Comando Geral, a quem estamos cumprimentando também nesta manhã de terça-feira. E o campus de Vacaria do Instituto Federal está promovendo oficinas de férias que são abertas à comunidade. As oficinas serão realizadas entre os dias 20 e 23 deste mês. As atividades serão propostas e conduzidas por servidores do Instituto Campus de Vacaria, envolvendo diversas áreas do conhecimento e proporcionando momentos de aprendizado, troca de experiências e integração entre a instituição e a comunidade. Serão oficinas gratuitas com diversos temas: canto e técnica vocal, contação de histórias e jogos infantis, aprendendo a fazer massa caseira, fotografia e vídeo para eventos, dança de salão com ritmos básicos, inteligência artificial como seu professor particular e composteira caseira, adubação e plantas. A iniciativa faz parte das ações de extensão do Instituto Federal, fortalecendo o compromisso do campus em compartilhar conhecimentos, promover formação e aproximar a instituição da sociedade. Mais informações pelo e-mail extensão@vacaria.ifrs.edu.br. Oficina de férias aberta a toda a comunidade de 20 a 23 de julho aí no Instituto Federal de Educação. Nós temos hoje, terça-feira, a segunda sessão ordinária da semana da Câmara de Vereadores, que deve iniciar a partir das 17 horas e 30 minutos no plenário Casemiro Ângelo Arpini. Sempre lembrando que as sessões são transmitidas aí pelas redes sociais da Câmara. A pauta desta terça-feira é a seguinte: Projeto de Lei Executivo 131, primeira discussão, que altera a redação do inciso 1º do artigo 1º da Lei Municipal 6.034, de 23 de dezembro de 2025, que autoriza o Poder Executivo a contratar operações de crédito no âmbito do programa Finisa. A proposta tem por objetivo a supressão do termo prioritariamente, que consta na redação original do dispositivo. Também o Projeto de Lei Executivo 136, primeira discussão, que tem por objetivo suplementar no orçamento o valor de R$ 2.511.614,30. Tal medida fundamenta-se na natureza indispensável e contínua dos serviços de coleta de lixo urbano. Por tratar-se de atividade essencial, qualquer interrupção no fluxo de pagamentos à empresa contratada poderia acarretar sérios riscos e danos ambientais ao município. Projeto de Lei 137 autoriza a suplementação no orçamento no valor de R$ 140 mil, que será utilizado para o pagamento do combustível dos veículos de saúde para transporte dos pacientes do SUS. Na ordem do dia, o Projeto de Lei Legislativo 31/2026, que é de autoria da vereadora Silvana Montanari, do União Brasil, a Rua do Loteamento Parque Residencial Lomba Chata, paralela à Rua João Nunes e à Rua Realina de Souza Maciel, passa a denominar-se Rua Vilmar da Silva Barbosa. E o espaço da Tribuna Livre, será reservado por 15 minutos para Jefferson Araújo de Camargo, representante do CTG Porteira do Rio Grande, para falar sobre a assinatura, divulgação da assinatura de contrato com o Hospital Nossa Senhora da Oliveira, que prevê repasses para recursos para a realização de exames de tomografias. Portanto, pauta aí da sessão da Câmara de Vereadores desta terça-feira, às 17h30, no plenário Casemiro Ângelo Arpini, com transmissão pelas redes sociais aí, tanto Facebook quanto YouTube da Câmara. 11h03, vamos para o intervalo. Na sequência, vem aí as informações do Conexão Cidadã com os destaques da Prefeitura de Vacaria.
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9: De volta agora 11 horas e 11 minutos, nesta manhã de terça-feira aqui. Estamos no ar com o Comando Geral até as 11 horas e 45 minutos. Daqui a pouco vamos conversar com o pessoal do Sicred. O Jaibé já está por aí para trazermos destaques na entrevista desta semana aí do mês de julho. Entrevista do mês de julho aí com o Sicred. 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dentre os assuntos a serem tratados hoje, a questão aí da distribuição das caixas d'água para as famílias de Vacaria. 911 famílias estarão recebendo e haverá uma entrega a partir do dia 20, aí, diretamente nas residências das pessoas. E nesta quinta-feira também um ato de entrega simbólico das caixas d'água. Mais detalhes a partir de agora no Conexão Cidadã.
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11: Olá pessoal, bom dia, um abraço a todos e desejo de uma excelente terça-feira. Estamos chegando com as informações do governo municipal. Crianças com síndromes gripais formam o maior grupo de pacientes atendidos na UPA. A média de atendimentos na UPA de Vacaria também continua bastante elevada, acima de 300 ao dia. Nesse período de inverno, maior parte dos atendimentos são de crianças, como nos explica a enfermeira Bruna Noia, gerente da UPA de Vacaria.
12: Nesta semana, de 6 a 12 de julho, tivemos então 2.125 atendimentos. Observamos um número elevado de crianças com síndrome respiratória, o que caracteriza, então, a maior parte dos nossos atendimentos estão, sim, relacionados a sintomas gripais. Reforço que a importância da realização da vacina da gripe, que está disponível, então, nas unidades do nosso município.
11: Tudo pronto para a distribuição de caixas d'água às famílias de Vacaria. Esse equipamento chegará a 911 famílias que já estão cadastradas junto à Secretaria Municipal de Habitação. A entrega acontecerá a partir do dia 20, diretamente nas residências. Nessa quinta-feira, haverá um ato de entrega simbólica das caixas d'água ao governo municipal. As caixas d'água para as famílias de Vacaria é parte de uma ação do Executivo para amenizar as situações de desabastecimento, como nos fala o secretário municipal da Habitação, o Leonardo Zamboni.
13: Então, depois dessa luta contínua para a melhoria no serviço de distribuição de água, né? Esse serviço paliativo, por enquanto, enquanto ocorrem as obras e mudanças necessárias, aí visando a distribuição hídrica e também a parte sanitária da cidade, o prefeito André conseguiu mais essa vitória, né? Depois de muito esforço junto à Corsã, que era o compromisso da empresa de entregar essas caixas d'água para sanar e diminuir essa falta de água que estão sofrendo os nossos moradores. Quanto a esse processo, estivemos junto com o prefeito Andrezinho, né, e o nosso executivo Daniel, para ver uma possibilidade de entrega a partir do dia 20. Né? Então, a Secretaria de Habitação estará com seus servidores, um caminhão, a gente vai passar em todos os bairros, né, entregando. Vamos fazer demandas, né, diárias de entrega de caixas nas residências das pessoas que se inscreveram durante o processo, né, entregando essas caixas d'água. Queria lembrar aqui também, né, de toda essa luta do prefeito Andrezinho em relação a esse problema, né, mas que através da articulação junto com a Corsã aí, a gente pode ter um vislumbre de melhora, né? Acreditamos que assim vamos estar contribuindo aí um pouco para que as famílias agora sanem esse problema o mais breve possível. Na quinta, dia 16, temos aí a entrega simbólica e dia 20 começamos as entregas das caixas d'água.
11: Gestores da saúde de Vacaria participam de congresso de capacitação em Porto Alegre. Nossa equipe está no 39º Congresso Nacional de Secretarias Municipais de Saúde, buscando conhecimento para continuar melhorando os serviços prestados à nossa comunidade, comenta a Secretária Municipal de Saúde. Esse congresso é considerado o maior evento organizado para reforçar as melhorias no atendimento básico em saúde, como nos fala a Aline Soares Salvador.
14: Bom dia, Paulo. Bom dia a todos os ouvintes. Então, a gente está aqui em Porto Alegre participando do Congresso do CONASEMES, que é o maior congresso de saúde pública do mundo. É um momento de muita troca de conhecimento entre os municípios. Existem vários pontos de estratégias para trabalhar aqui em vários cenários do nosso país, principalmente voltado para as questões de fortalecimento da atenção primária, que é o foco da nossa gestão, que é o foco, né, do prefeito Andrezinho em estar mudando aí as nossas unidades básicas de saúde. Então a gente veio para trocar experiências, para buscar conhecimento dentro de uma inovação de tecnologia também ofertada dentro do Sistema Único de Saúde, no sentido de levar, né, tudo que há de melhor para a nossa saúde do nosso município. Então é uma grande satisfação estar aqui representando Vacaria, representando a nossa região, né? Eu estou juntamente com a gerente da atenção primária, que é a gerente das unidades de saúde, com duas profissionais médicas que também atendem nas nossas unidades, justamente para que a gente possa compartilhar desse momento que é de extrema importância, né, para o nosso município. Então, Paulo, eu acredito que o SUS, ele só se faz com protagonismo, né? É sobre isso. É o protagonismo dos profissionais, é o protagonismo de uma gestão, e é isso que a gente veio buscar aqui, né? Protagonismo, fortalecimento, né, conhecimento, para que a gente possa estruturar uma rede ainda mais qualificada na nossa cidade.
11: A rótula da BR-285 com a BR-116 já tem projeto pronto e foi apresentado à bancada federal gaúcha no dia de ontem. A construção da rótula nesse encontro das duas BRs faz parte de um conjunto de obras programadas pelo governo municipal para melhorar a mobilidade, dar mais segurança aos usuários e também vem para amenizar os transtornos previstos para quando da abertura da Serra da Rocinha para o trânsito. O secretário de Planejamento, Alessandro Dalla Santa Andrade, nos fala da movimentação feita ontem em Porto Alegre em torno deste projeto.
15: Bom dia, ouvintes. Estivemos ontem em Porto Alegre representando o nosso prefeito Andrezinho na reunião da bancada federal gaúcha. uma boa oportunidade de apresentar um projeto de relevância aqui para a nossa cidade, especialmente no que diz respeito à infraestrutura. Nesse sentido, apresentamos um projeto desenvolvido pelo escritório do DENIT local, que é uma rótula de intersecção entre a BR-116 e a BR-285. Como todos nós bem sabemos, com a conclusão da BR-285, especialmente no final do ano, início do ano que vem, o trânsito de todo o norte do Rio Grande do Sul irá se deslocar em grande parte aqui pela Avenida Militar. Então nós já estamos antevendo esta situação de um colapso aqui na Avenida Militar e o município já está dando conta de pleitear esta rótula. Vejam que quem vem de, no sentido Caxias-Lages sequer pode fazer a conversão à esquerda, né? Tem que ir até lá no, na rótula do Ginete para poder fazer essa conversão. Ou, como a gente verifica bastante, entra pela Avenida Moreira Paz, causando enormes transtornos para o trânsito aqui da nossa cidade. Outro detalhe importante é que nós também, além dessa alternativa, estamos em vias de iniciar a Perimetral Norte. Então é o governo do prefeito André colocando a infraestrutura necessária para nós poder dar uma perspectiva de futuro para a nossa Vacaria.
11: E assim encerramos o nosso encontro de hoje. Amanhã estaremos de volta nesse mesmo horário. Até lá, bom dia.
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10: Estamos retornando aí, 11 horas e 29 minutos. Tempo bom aí, o sol aparecendo, 12 graus e a temperatura. Temos hoje a presença aqui do Jaibé Pelissari, que é gerente da unidade lá do bairro Glória, do Sicredi, também da Viviane Della Justina, que é gerente de negócios do agro. Vamos falar de Sicredi hoje, Tchouat. Se puder colocar para nós ali a chamadinha ali do Sicredi. Se não encontrar, tudo bem. Aí a gente continua aqui. O Jaibé já é nosso cliente antigo, né? Já está acostumado aí a falarmos todo mês. Na verdade, nós temos todo mês um encontro aqui com o pessoal do Sicredi. E este mês aí passou para a agência do Jaibé, né? Lá no bairro Glória. Nós temos 3 agências aí. E sempre quando o pessoal vem aqui, eu questiono quantos mil associados tem. E para a felicidade de toda a nossa região, né, nós temos sempre um aumento aí no número de associados que vem se incorporando aí nessas 3 unidades do Sicredi. Jaibé, seja bem-vindo conosco mais uma vez. Bom dia.
11: Bom dia, Leonardo. Bom dia aos nossos ouvintes da Rádio Esmeralda. Bom dia aos nossos associados do Sicredi que estão nos escutando. É mais uma vez uma alegria, então, estarmos aqui nesse dia aí, podendo chegar através do rádio, do veículo de comunicação, com certeza ainda mais aderente e mais ouvido por todos aí, para chegar na casa aí dos nossos vacarianos e da região aí, para trazer algumas informações.
10: Com certeza, quero saudar também.

0: Então, aqui para a vacaria foi no mês passado, é isso?
1: Exatamente, Leonardo. Nós tivemos no dia 30 do 6, então uma pequena cerimônia aí de entrega, e tivemos 12 entidades aqui em Vacaria, então, que foram contempladas aqui com o Fundo Social. Até eu tenho aqui uma listagem aqui de quais são, e a gente passou de R$60 mil, então, de distribuição aqui nos projetos aqui em Vacaria. Projetos que a gente sabe que vão atingir partes carentes, necessitadas de desenvolvimento, de acolhida. Então é nessa parte que o Sicredi entra de uma maneira forte para equilibrar os pinheiros do cooperativismo. Temos um pinheiro econômico que precisa produzir resultado, que precisa fazer negócios, ou seja, deixar a instituição de pé e forte. E temos daí um outro pinheiro que nos traz para essa parte social, né? Um pinheiro econômico e um pinheiro social no cooperativismo, que nos faz olhar então para a nossa comunidade, faz olhar para os nossos associados, para essas necessidades. Então a gente vê aí que nós conseguimos contemplar em Vacaria 12 entidades, e naquele dia até eu falava, tinha entidade que atendia criança de colo e tinha entidade que atendia alguém que já está lá no seu processo de amadurecimento, vamos dizer assim, né, de vida aqui, né, citando aqui, a gente teve a PAI contemplada aqui, trazendo dois exemplos. Sim. Né, a PAI contemplada aí, né, que atende lá desde as crianças iniciais, e tivemos o nosso querido Santa Isabel também, né, contemplado, que daí já acolhe naquela fase aí da vida de maior amadurecimento. Então, a gente vê que cumprimos o nosso projeto, cumprimos o nosso propósito aí com essas entregas que nós fizemos. Importante destacar que em Vacaria a gente chegou aí a quase R$63 mil, mas em nível de regional a gente passou de R$700 mil, então, a distribuição.
0: É, a gente percebe aqui que são várias entidades, né, que receberam. Claro que é o valor que vocês podem alcançar, mas já ajuda também para que esses projetos sejam efetivados.
1: Exatamente. Então, a nossa cooperativa ela já vislumbra isso antes mesmo dos resultados acontecerem. Ou seja, nós já temos uma organização que um percentual do nosso resultado ele já é destinado para o Fundo Social. Então, esse Fundo Social ele vai no atingimento dos projetos de interesse das comunidades. Ao longo do tempo, o que a gente percebeu, assim, Leonardo? Nós tínhamos uma demanda que nós tínhamos que incentivar essa demanda, a inscrição, e daí foi uma. Ao longo do tempo, as entidades foram acreditando cada vez mais no projeto e vindo que, de fato, ele era efetivo mesmo. E hoje dá para dizer que, felizmente, a gente tem atingido uma boa quantidade, e, infelizmente, a gente também não tem conseguido atingir a todos os projetos que são inscritos, mas mesmo assim a gente vê que nós cumprimos um papel importante assim, com essa entrega.
0: Nesse mês aqui nós tivemos a celebração do Dia Internacional do Cooperativismo, mas como a gente sempre fala aqui, né, Joaibé, o Sicredi celebra essa data diariamente, né, pelas ações que realiza, por esta integração que ele tem junto à comunidade, destacando essa força da cooperação.
1: Exatamente. Nós vemos assim que trazer o cooperativismo, trazer a cooperação, é um sentimento que transforma vidas, transforma comunidades. A gente pode optar por fazermos as nossas coisas, os nossos atos, os nossos encaminhamentos de maneira individual, que tem um determinado peso, ou a gente pode optar por fazer ele de maneira cooperativa. Então, é isso que a gente prega muito no dia a dia. E o dia 4 de julho, então, fica instituído como o Dia Internacional do Cooperativismo, que é uma data que traz para nós uma oportunidade para destacar essa força desse modelo que coloca as pessoas no centro das decisões, que dá vez e voz para as pessoas, que contribui para o desenvolvimento econômico e social. Acabamos de falar agora, né? Sim. Fundo Social. Não conseguimos fazer o social sem antes ter feito o econômico. Então, por isso que a gente diz para os nossos associados, tragam seus negócios para dentro do Sicredi. Movimenta a sua conta, traz o seu seguro, traz o seu cartão, traz o seu crédito, faça a sua operação em geral com nós, que nós produzimos resultados que nós conseguimos devolver para a comunidade, né? Então, é o momento de reconhecer como a cooperação gera impactos positivos, promove inclusão, geração de renda, oportunidade e desenvolvimento também sustentável.
0: Aí a gente observa isso no dia a dia, não é, Jaibê?
1: Exatamente. Então, assim, é uma... é uma teoria, pode ser só um discurso bonito.
0: Sim.
1: Né? Se a gente não colocar ele em prática, né? Mas

0: essa questão de gerar benefícios que vão muito além da instituição mesmo, dos próprios associados, mas sim olhando para a comunidade, reinvestir os recursos dentro da comunidade. Então, é uma coisa que a gente olha muito forte, assim. Uma instituição financeira, daí ela não precisa necessariamente ser cooperativa, mas uma instituição financeira, ela é uma maneira de conectar pessoas. E aí e é uma maneira de intermediar negócios. Então, em algum momento, eu vou ter alguém que tem abundância de recursos e vou ter alguém que tem necessidade de recursos, né? E a gente precisa ser um ente de conexão entre isso, ou seja, que a gente consiga gerir bem esses recursos. E o que, que a gente vê assim em alguns modelos? Tem alguns modelos que captam recursos em alguns locais, mas não reinvestem dentro do próprio, da própria comunidade, dentro do próprio local. Ou seja, eu busco esse recurso excedente que tem aqui e acabo levando e aplicando ele num outro local lá que rentabiliza mais para aquela instituição. Então a gente vai ao contrário disso. A gente capta recursos no local e tenta reinvestir eles. O Leonardo tem uma sobra de recursos lá, ele vai lá e deposita no Sicredi. O Jaibé, em algum momento que ele precisa para a atividade dele, seja ela rural, seja ela empresarial, seja ela como pessoa física, o Jaibé vai lá e busca esse recurso. Então, o mesmo recurso que o Leonardo apostou lá no Sicredi para rentabilizar para ele, para ele investir lá, é o mesmo recurso que a gente utiliza para o Jaibé investir no negócio dele, enfim, sanar a necessidade que ele tem.
1: Quantos associados hoje?
0: Hoje nós estamos chegando a 24 mil associados assim, entre as três agências. Assim, né? Temos um volume um pouco maior na agência Centro.
1: Até porque foi a primeira. Né?
0: Primeira, né? E a agência central da cidade. Depois nós temos um volume de associados no Glória também, constituído aí já, né, nas regiões do Glória, Jardim América, arredores ali. E nós temos aí a nosso caçula, né, que é a agência Petrópolis aí também, que tem feito um impacto bastante positivo aqui nessa comunidade, onde a rádio está aqui, né, nessa volta aqui. Então a gente também tem tido uma aderência muito grande. Então esse é o modelo do Sicredi, levar o Sicredi para perto dos associados. Seria muito mais barato hoje ter apenas uma agência no município. Economicamente falando, né, teríamos um custo só de aluguel, teríamos uma equipe daqui a pouco menor para trabalhar, né? Hoje nós temos mais de 45 pessoas à disposição da comunidade nas nossas três agências. Eu não tenho dúvida nenhuma que a nossa concorrência deve ter no máximo metade, quem sabe um pouco mais da metade, e a grande maioria, né? Mas a gente vê que este valor que a gente gasta, ele não é um gasto, ele é assim um investimento para entregar para o associado um produto bem aderente e um atendimento bem aderente.
1: Exato. E falando em entrega para o associado, eu lembro que na oportunidade anterior que o Johnny esteve aqui junto com a Andresa, estávamos aguardando a questão do Plano Safra. Agora já está se concretizando e nós teremos então este lançamento com uma live. É isso, Viviane?
2: Então, bom dia. Sim, então agora o Plano Safra, na realidade, né, ele inicia oficialmente no dia 1º de julho, né? Então, ele não é o ano civil, né? Ele é um pouquinho diferente, né? Então, ele vai de 1º de julho de um ano a 30 de junho do outro ano. Então, na realidade, nós já estamos operando no Plano Safra, né? Nesse momento, nas nossas agências, nós já estamos efetivamente, né, trabalhando liberações, né, de crédito, custeio e investimento. Então, essa live que vai acontecer agora dia 17 de julho, ela vai ser às 7h30, tá? Pelo canal do YouTube, ali no canal do Sicredi. O tema da live é gestão e competitividade no agro, tá? Então, o interesse, né, do Sicredi em fazer o lançamento do Plano Safra com essa live é aproximar ainda mais, né, os produtores rurais e levar uma informação clara e acessível para eles, né, referente às oportunidades, né, para esse novo ano safra. Então, quem vai dar essa palestra vai ser um especialista, Maurício Schneider, que é uma pessoa competente, né, do assunto, e vai poder levando essa informação, né, para os nossos produtores, né, melhorando, para que eles possam ter mais ideias, né, de melhora para a sua atividade.
1: Bom, o principal objetivo é apresentar, na verdade, a importância do plano para os produtores, que estavam aguardando ansiosamente pela divulgação.
2: Exatamente, exatamente. Então, assim, o Plano Safra, na realidade, ele é a maior, eu digo que é uma das maiores, né, que no ferramenta de incentivo, né, para o nosso agronegócio. Então, é dessa forma, né, que os produtores têm acesso a recursos, né, que vão ser utilizados lá no seu custeio, no seu investimento, né, para que ele possa usar uma tecnologia melhor, né, comprar uma máquina melhor, ter o fortalecimento do solo. Então, é uma forma que, né, não só por parte do governo, né, o recurso também, mas recurso das próprias instituições financeiras, para que possa ter uma geração maior de alimentos, de renda, e que possa desenvolver, né, principalmente as comunidades que têm o agro, né, as, como uma das suas principais atividades, assim como vacaria, né?
1: É, e hoje nós temos a questão do agro no Sicredi concentrada na agência do Glória, né?
2: Exatamente. Na agência, nós tínhamos, né, no passado, então, duas agências em vacaria, tínhamos o agro nas duas agências, mas por uma questão, né, de estratégia mesmo, né? Então foi destinado que ficasse em uma única agência, né? Para a gente poder, digamos, ter as informações mais. Como é que eu posso dizer, mais...
0: Assertivas,
2: né? Mais conectadas ali entre os colegas, né? Os gerentes de negócio que estariam atendendo. Então, foi feito esse processo de... Nas três agências temos todas as outras funções, né? Pessoa física, jurídica e concentrado, além dessas duas, o agronegócio na agência do Glória.
1: Bom, nós temos agora, a partir do início de julho, efetivamente o plano rodando, mas o Sicredi já se prepara antecipadamente, né, para oferecer um atendimento aos produtores.
2: Correto. Na realidade, antes do lançamento do plano... Na realidade, o Sicredi, ele trabalha o plano safra o ano inteiro, né? Então, claro, quando um período antes do plano safra, a gente já começa, né, a organizar sistema, né, ver quais que são as mudanças que vão acontecer para estar preparado para, no momento do lançamento, a gente já está operando. Então, o Sicredi ali, o plano safra iniciou no dia 1º de julho, né? No dia 2 de julho, a gente já tinha algumas operações liberadas, né, dentro do novo plano safra. Então, todas as agências, né, são não só como Glória, né, Sicredi Glória, como as outras agências do Sicredi, né, da Altos da Serra, está preparado, sim, para estar recebendo os produtores, né, para que a gente possa fazer um atendimento consultivo, né, que possa identificar ali junto com ele quais são as reais necessidades que ele tem de custeio, de investimento, né, para que a gente possa, junto com ele, analisar e ver as melhores soluções para o negócio dele. Então, a nossa ideia, né, como Sicredi, é ser uma instituição parceira, né, durante todo o processo do cultivo ali do nosso associado.
1: É, e nesse sentido, a gente sempre fala daquele atendimento diferenciado, aquela equipe mais consultiva, aí, como você colocou, para entender a necessidade de cada um, que é o mais importante.
2: Exatamente. Né? Por exemplo, na nossa agência, não que a gente tenha especialistas, né, mas tem um colega que vai ter uma propriedade maior para falar com aquele produtor menor, né, que vai estar mais alinhado na questão, né, por exemplo, de um Pronaf, vai ter um colega que já vai ter uma visão um pouco mais, digamos, mais estratégica para um negócio um pouco maior. Então, a gente tem ali algumas subdivisões para que a gente possa atender todo o público de uma forma, digamos, assertiva, de uma forma próxima, né,
1: Nós temos hoje aqui grandes produtores, mas temos também os pequenos.
2: Exatamente.
1: Esses são os que procuram bastante também.
2: Que procuram,
1: né,
2: bastante, e continuem nos procurando, né? Continuem procurando o Sicredi, né? Pra, às vezes é alguém que nunca tomou um crédito, né, que nunca fez um investimento, mas a gente está lá para passar essas informações básicas, às vezes, né, que eles não têm acesso, às vezes acham que é muito complicado e muitas vezes não é, sabe? São coisas simples, a gente está disponível para sentar, para conversar, para mostrar documentos, para explicar, porque às vezes é uma forma que ele possa estar evoluindo no negócio dele, né? Buscando uma instituição financeira como parceira, né, para desenvolver a atividade.
1: Exato. Então, vamos reforçar aqui, esta live é dia 17 de julho, né?
2: Isso aí, dia 17 de julho, sexta-feira agora, às 19h30, né? Uma live que está prevista para ser em torno de uma hora, pelo canal do YouTube, no canal do Sicredi.
1: Perfeito. Aliás, facilitou muito, né, a questão dos canais aí para o atendimento também. Claro que o Sicredi atende de forma física, mas também tem todos os outros canais à disposição dos associados.
2: Certo. E isso é uma coisa que faz com que a informação possa se propagar, né, de uma forma muito mais rápida, né, do que nós fazíamos anteriormente. Tanto que já foi preparada uma live desse formato para que possa atender, né, não só os associados produtores do Sicredi, mas todas as pessoas, né, da atividade ou que não sejam da atividade, mas quem tem o interesse em saber sobre o assunto.
1: Perfeito, então, reforçando aí no dia 17 de julho. Jaibé, como sempre, o Sicredi está à disposição, a gente sempre fala disso, desse atendimento, desse horário diferenciado também, e claro que todos nós somos responsáveis, nós que somos cooperados, nós que somos clientes do Sicredi, somos responsáveis por este crescimento e recebemos também o retorno de todo esse movimento financeiro que se faz. Claro que é uma instituição, movimenta dinheiro, mas também, pelo que você nos mostrou aqui hoje, nós temos dados concretos de entidades que estão recebendo valores por conta desse envolvimento que o Sicredi faz com a comunidade.
0: Exatamente, Leonardo. São duas coisas que a gente destaca bastante aqui. Sim, nós temos produtos e serviços que são muito parecidos com o que o mercado tem. Se você for buscar uma conta corrente na concorrência, ela não vai ser muito diferente da conta corrente do Sicredi. Se você for buscar um cartão na concorrência, ele não vai ser muito diferente do cartão do Sicredi. Mas aonde que a gente faz a diferença? A gente faz a diferença nesses momentos aqui. O momento que a gente ajuda destinando recursos para entidades, no momento que a gente participa de eventos na cidade também, esse é outro destaque que eu gostaria de dar, né? A gente olha muito para os eventos do município. Se a gente for analisar, assim, boa parte dos eventos, né? Vou ser um pouco audacioso aqui, até daqui a pouco, de dizer que os principais eventos do município aqui, eles são cobertos por patrocínio, apoio do Sicredi, alguns momentos um apoio mais financeiro, alguns momentos a gente ajuda até na execução dele, botando a mão para que o evento aconteça. Então, essa é muito a nossa cara, né? A Viviane trouxe todo um contexto sobre o Plano Safra, sobre o que a gente trabalha, e a gente não gosta de trabalhar com caixas fechadas. A gente gosta de conversar com as pessoas. Porque aquela história de eu venho aqui e recebo um pacote no Sicredi. Não, o pacote para mim pode não estar aderente ao que eu preciso. Então, o que a gente sempre exercita muito é trabalhar, é conversar com o nosso associado, ouvir qual que é a demanda dele, tentar encaixar a melhor solução possível dentro do contexto que ele tem, que às vezes é um contexto de prosperidade e às vezes é um contexto de dificuldade também. Todos nós passamos na nossa vida pessoal, na nossa vida corporativa, empresarial, às vezes por dificuldades. Então a gente também não julga nosso associado quando ele passa por dificuldades. Pelo contrário, a gente senta para ouvir ele, para tentar achar um meio termo. E o meio termo muitas vezes não é fazer tudo, mas é fazer tudo o possível naquele momento. Então para a gente se reequilibrar também e achar o melhor caminho. Então, nesse contexto, a gente sempre está muito preocupado com isso, né? Apoiar projetos importantes da nossa comunidade, apoiar iniciativas importantes da nossa comunidade e balançar isso. Volto a invocar de novo os pinheiros do cooperativismo, o econômico e o social, a gente ter eles muito presentes e fazer esse balanço, que a gente nunca esqueça que as pessoas estão no centro e que uma instituição cooperativa, ela precisa entregar algo de volta para a sociedade, para ela fazer sentido.
1: Perfeito. Obrigado, então, Jaime, pela presença de vocês aqui. Espaço sempre aberto, à disposição.
0: Nós que agradecemos e volto a destacar, é um prazer imenso quando a gente pode, uma vez por mês, pelo menos, usar os microfones aqui para chegar até o nosso associado aí com uma mensagem para ele. Então, para nós é uma grande alegria. Deixo um abraço aqui apertado em toda a comunidade de Vacaria.
1: Obrigado também, Viviane.
2: Obrigada, então agradeço a oportunidade de estar aqui, né, junto com o GEB, falando um pouquinho de Sicredi, né, falando um pouquinho do cooperativismo e dando esse start, né, no Plano Safra, que está liberado, né, à disposição dos associados, né, e das pessoas que tiverem interesse também de conhecer um pouquinho mais sobre as linhas de crédito, né, disponíveis na nossa agência.
0: E fazendo uma brincadeira final aqui, né, nós oferecemos algumas décadas no Sicredi aqui para falar sobre o entendimento aqui, né? Eu com mais de 20 anos, a Viviane também com quase 20 anos aí de Sicredi, né? Então vida, a gente, né? A gente realmente trabalhamos porque precisamos, mas quando a gente não acredita no que a gente faz, a gente não fica tanto tempo. Verdade. Em algum local, né?
1: Tá certo. Obrigado, Jaime. Obrigado, Viviane. Próximo mês aí teremos mais detalhes sobre o trabalho do Sicredi. 11h50.
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0: 7 minutos para o meio-dia, chegando ao final aí do Comando Geral. Só lembrando aí, nós recebemos agora do Hospital Nossa Senhora da Oliveira aqui uma nota que está alertando para golpes. Golpistas estão se passando por médicos e, inclusive, estão solicitando pagamentos de pacientes internados no SUS. Não há cobranças desse tipo de atendimento, principalmente na UTI. Então, fica o recado aí para que as pessoas estejam atentas e não caiam em mais este golpe. Ficamos por aqui com o Comando Geral, prometendo voltar amanhã, agradecendo aos nossos patrocinadores. Também obrigado ao Adelar, que esteve conosco aí na parte técnica. Você fica aí com Alexandre Garcia, os classificados segunda edição e o Jornal do Meio-Dia. Grande abraço a todos e até amanhã.
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2: Bom dia, foi notícia uma ação que está na Justiça em Campinas contra três influenciadores que fazem ou faziam propaganda de apostas eletrônicas, que a gente chama de bet, né? Que significa aposta em inglês. O apostador está pedindo 100 mil de indenização por danos morais para Deolane Bezerra, se não me engano ela está presa, Virgínia Fonseca e Carlinhos Maia. Segundo a defesa dele, prometiam renda com apostas eletrônicas. E o besta caiu, né? Pois é. E aí ele disse que ficou viciado, pensou em acabar com a vida, em fugir do Brasil, porque estava devendo muito, que foi enganado, que perdeu o emprego, perdeu tudo, porque eles insistiram com propaganda enganosa contra ele. Aí eu fui ver, tem um levantamento aqui, feito, acho que foi feito lá num... Não sei se foi pelo. Foi um jornal que fez esse levantamento. Hoje existem processos semelhantes de 2018 para cá. 10.627 ações, tendo as bets como eixo. E é mais. Aquelas que já foram julgadas, 60% a favor do apostador vítima do seu próprio erro, né? Do seu próprio julgamento, e 40% não levaram. Provavelmente a banca de apostas demonstrou que ele apostou porque quis. Assim como o pessoal que fuma e depois processa a fábrica de cigarros. Fumou porque quis, maior idade e não faltou aviso no maço de cigarro. Não? Aí eu vejo a notícia na agência oficial que a cidade do Rio de Janeiro proibiu publicidade, propaganda de apostas em lugares públicos. Como a cidade? A cidade não é pessoa jurídica, não pode proibir nada. A cidade é uma aglomeração urbana. Depois eu fui ver, é a prefeitura municipal, aí sim, é o município do Rio de Janeiro. Esse é um ente público, um ente do direito público, né? O município, o estado e a União são entes do direito público. Mas pessoa que entra no jornalismo e não sabe disso, meu Deus do céu, né? Não sabe a diferença imensa entre cidade e município. Talvez lá no Rio de Janeiro, porque em certa época, né, durante muito tempo, Distrito Federal e a cidade do Rio de Janeiro eram a mesma coisa, né? Distrito Federal é uma entidade do direito público. Mas falou em Rio de Janeiro, eu queria falar sobre um incidente que aconteceu numa reunião de conselhos tutelares no Rio de Janeiro, em que uma integrante do Ministério Público, uma promotora, na mesa, sentada à mesa diretora dos trabalhos, protestou veementemente quando uma pessoa leu um poema de cunho religioso. Ela se disse, a promotora, assolapada por uma oração evangélica. Na verdade, era um poema. E disse que era inconstitucional, né? Que a fé é um direito privado e não deve ser estendida a outras pessoas em evento público. A promotora Elaine, porque tem um Y aí, não sei, Cristina, não sei se pronuncia Cristina, porque é CH também, não sei se não é Churistina, da Silva Rodrigues. Né? Enquanto a Associação dos Promotores apresentou solidariedade a ela através de uma nota, A Associação dos Conselhos Tutelares entrou, Ministério Público, pedindo a abertura de um inquérito administrativo para saber se não houve abuso de autoridade. A Associação do Ministério Público do Rio de Janeiro, por sua vez, né, como eu disse, reafirmou a laicidade do Estado. E, no entanto, né, opur se move. Lá no STF, no Supremo Tribunal Federal, tem um crucifixo no plenário, feito pelo Cesquiate, o mesmo que fez a Estátua da Justiça de Temes, onde a cabeleireira Débora escreveu com batom, perdeu mané, o Alfredo Cesquiate, autor dos anjos que estão pendurados lá na catedral, autor da Guanabara, autor das iaras que estão no Palácio Alvorada, autor de um abraço que está no Jardim da Pampulha. Pois é, 55 centímetros por 52, o crucifixo está lá, obra de arte, representando uma parte da cultura brasileira. Foi assim que decidiu o Conselho Nacional de Justiça em 2007, se não me engano, e confirmado pelo Supremo em 2024, dizendo que simboliza uma das tradições religiosas brasileiras. Não é nada de inconstitucional. E eu não sei, eu acho que a promotora, eu lamento imaginar isso, não é muito familiar, não está muito familiarizada com a Constituição, porque o preâmbulo da Constituição começa dizendo assim: nós, representantes do povo brasileiro, etc., etc., promulgamos sob a proteção de Deus a seguinte Constituição. E o artigo 5º, que é a cláusula pétrea, diz assim: são sétimo, inciso sétimo e inciso oitavo. É assegurada, nos termos da lei, a prestação de assistência religiosa nas entidades civis e militares de internação coletiva. Inciso oitavo. Ninguém será privado de direitos por motivo de crença religiosa. A laicidade está aqui no 19, que diz o seguinte. 19 diz o seguinte, só para a gente parar com essas besteiras: é vedado à União, Estados e ao Distrito Federal e Municípios estabelecer cultos religiosos ou igrejas, subvencioná-los, embaraçar-lhes o funcionamento. E se ela for dar uma olhada lá no casamento, é a família, artigo 226, a família base da sociedade tem especial proteção do Estado. Casamento civil é gratuito. O casamento religioso tem efeito civil. E para encerrar, será que ela nunca olhou a nota de dinheiro brasileiro? Está escrito aqui: Deus seja louvado. O Estado é laico. Os brasileiros não são. De Brasília, Alexandre Garcia.
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3: Anúncios de empregos. Frutini contrata trabalhador rural, tratorista, monitor e casal para morar em Pomar, onde pelo menos dois integrantes da família trabalham em vacaria. Oportunidades também em Campestre da Serra e muitos capões. Interessados, comparecer ao escritório da Frutini, localizado próximo a Arco Materiais de Construção, munidos de documento com foto, comprovante de residência e carteira de trabalho. Ou tratar pelo fone 3908-5800. Contrata-se uma pessoa para trabalhar em loja. Necessário ter experiência e referência. Interessados pelo fone 99967-9795. Contrata-se casal para trabalhar em fazenda na região de Muitos Capões. Necessário ter experiência com trabalho rural. Interessados, tratar pelo fone 49999831799. Precisa-se de uma pessoa para trabalhar por 2 horas cuidando da organização de uma casa e para fazer comida. Necessário ter experiência e referência. Interessados, tratar pelo fone 99967-9795. Um rapaz presta serviços de frete urbano e rural e montagem de cercas. Interessados, tratar pelos fones 99275-7767 ou 99371-2152. Um rapaz procura serviço em sítio ou fazenda. Possui experiência com gado, trator e serviços gerais. Interessados, tratar pelo fone 99953-5190. Imóveis. Vende-se uma casa localizada na rua Protásio Alves, 1175, bairro Imperial. Valor R$170 mil. Interessados, tratar pelo fone 99213-6065. Alugam-se 2 apartamentos sem garagem, localizados no centro. Interessados, tratar pelo fone 99967-9795. Vende-se lenha de lareira, valor R$190. Interessados, tratar pelo fone 99679-4323.
2: 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Na sequência, Jornal do Meio-Dia.
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9: São 12 horas e 11 minutos e o tempo é muito bom, 13 graus a temperatura, o sol está brilhando, a previsão é de tempo bom hoje, 4 foi a mínima, 18 poderá ser a máxima, agora 70% a umidade, amanhã o tempo é bom de manhã, nublado à tarde, 8 a mínima, 18 a máxima, 92% a umidade relativa do ar. Quinta-feira é bom, 13 a mínima, já fica bem aceitável. 23 a máxima. Durma-se com um barulho desse. Você bebe, temperatura de 0 grau, depois vai para 23, aí a coisa complica, né? Quanto à saúde. 91% a umidade do ar na quinta, sol nasceu 7h15, está brilhando. 17h44 o pôr do sol, o vento começou com 14, foi para 16 km por hora e agora 23 km por hora. Não há índice de pólen. 13 graus agora.
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9: A Guarda Municipal emitiu ontem 10 notificações, a maioria por causa do rotativo pago. Noite passada, a Guarda atendeu um caso de ameaça com faca e uma pessoa acabou sendo presa. Direção perigosa, fato registrado às 22 horas em frente a uma escola estadual de Vacaria. Hospital Nossa Senhora de Oliveira emite nota sobre golpe contra familiares de pacientes. Draco prende duas pessoas por violência doméstica. Operação Mulher Segura aconteceu ontem através da Brigada Militar. 5 projetos são aprovados durante a sessão ordinária da Câmara. A ação desarticula grupo que explorava imagens de crianças com câncer para aplicar golpes no estado do Rio Grande do Sul e aqui também. E ainda as informações do esporte, tudo isso e mais a partir de agora no Jornal do Meio-Dia, que é para a IMEC, tem tudo o que você precisa. 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Trazendo o Marcos Duarte com o Esporte.
10: Vamos lá então com as informações do esporte para você aqui na Rádio Esmeralda, em nome de Point Car Automóveis, sempre com a melhor proposta para você, há 23 anos no mercado, trazendo sonhos para ser realizados por parte de todos. 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Quero destacar algumas informações, dentre elas hoje já temos a primeira partida da semifinal da Copa do Mundo, França-Espanha. Para muitos é considerado até mesmo uma final antecipada este jogo, onde vai estar aí a Espanha, né, jogando contra talvez a mais de todas favoritas na competição nesse atual momento, que é a França. Mas é um jogo realmente onde nas últimas partidas onde se enfrentaram, a Espanha levou a melhor sobre a França. Vamos aguardar para ver. 16h é o horário deste jogo. E amanhã tem Inglaterra e Argentina também, 16h, para definir o outro finalista da Copa do Mundo, que chega ao seu final no domingo. Antes disso, tem informações para você, porque o Campeonato Brasileiro já vai reiniciar, na verdade, né? Vamos ter aí, nesta sexta-feira, o Grêmio jogando contra a equipe do Mirassol, partida essa que foi antecipada devido a compromissos do Grêmio, já que vai estar acontecendo partidas logo na sequência do Grêmio também pela Sul-Americana nos playoffs. Mirassol recebendo o Grêmio nesta sexta-feira lá no Maião, o Grêmio que vem com uma proposta diferente, já começando de uma forma diferente também, né, a competição, querendo ter uma melhor participação do que foi os últimos jogos do Grêmio, que está aí à berlinda da zona do rebaixamento. Antes disso ainda, temos nesta quinta-feira o Botafogo jogando contra o Santos, tem o Vitória enfrentando o Vasco, na sexta-feira tem Fluminense e Bragantino, além de Grêmio e Mirassol, ou Mirassol e Grêmio, na verdade. Mirassol que também está na zona do rebaixamento, briga para sair e o Grêmio quer se manter fora dela, né? É um jogo muito importante. O técnico Luiz Castro já vai ter mudanças na equipe do que foi, é claro, aí na última partida. Também destacando para você o Internacional, que volta a campo pelo Campeonato Brasileiro, mas somente após, né, o término da Copa do Mundo no dia 22, quando no Beira-Rio vai estar recebendo ao Cruzeiro às 21h30 da noite. O técnico Paulo Pezzolano pode ter mudanças na sua equipe, até mesmo porque em entrevistas Fabinho Soldado disse que a base vai ser mais utilizada neste momento. O Internacional fez contratações aí pontuais que ainda não poderão estar em campo, até pelo porque a janela não está aberta oficialmente, então é o mesmo Internacional que vinha atuando talvez. São condições que se tem nesse sentido. Falo para você do Glória também, que continua seu período de preparação para o início da divisão de acesso. Glória que já tem mais reforços que chegaram à Vacaria, chegou aí o volante Marcão, o Diego Rocha, zagueiro, também está chegando à Vacaria o lateral direito, que é o Biteco, né, para compor a equipe do Glória nesse período de treinamento. Ainda falta chegar Parisotto, Tony Júnior, o Alisson Mira e o Vitor Carvalho. Então são Tony Júnior e Alisson Mira já foram participações que tinham no Campeonato Brasileiro da Série D foram encerradas e agora já podem chegar até o final de semana aqui à Vacaria. Enquanto que Vitor Júnior está jogando, o Vitor Carvalho está jogando no Boa Esporte e está nas quartas de final da segunda divisão do Mineiro. Então, a segunda partida vai ser lá no dia 26, até lá ele não tem garantia de vir para cá. E vai depender, é claro, se passa ou não para a próxima fase da competição. Já o Parisotto também, a sua permanência depende da participação aí na Série D e vamos ver nos próximos dias como vai ficar. Certo? São alguns detalhes que a gente acaba trazendo para você. E um goleiro, esse está sendo contratado, pode ser anunciado a qualquer momento pelo Glória aí também, este goleiro que chega aqui para o Altos da Glória. Quero destacar para você algumas informações agora do nosso esporte amador e dentre essas informações todo o destaque agora vai para a Série A do Campeonato Amador de Vacaria, que vai estar chegando já neste final de semana com mais uma rodada. Isso mesmo, vamos ter jogos acontecendo neste final de semana no Campeonato Amador Série A. Campo do Silva, teremos aí Rio Branco e Tigres e logo após Arsenal e Avaí. Primeiro jogo sempre a 1:30 PM. No Cristal, o Atlético Imperial jogando contra o Real Madrid e União Chico Mendes enfrentando o Cristal. Já no Campo do Brasil, tem Borracho jogando contra a Ponte Preta A e na sequência Águia, Tricolor e Cavaleiros. Tá aí as informações do esporte. Segue no seu rádio, José Valdir Bosque, sequência do Jornal do Meio Dia. A todos uma ótima tarde.
9: Boa tarde, Marcos. Agora são 12:20 e o tempo aqui em Vacaria é bom. O preço do petróleo bate maior nível em mais de um mês. Barbaridade. O problema do petróleo não é o petróleo. É que aí vem o arroz, vem o açúcar, o feijão, vem azeite, vem a banha, vem o pão. É tudo, não é? Ah, mas eu não como petróleo? Sim, mas é transportado através do petróleo, dos caminhões, né? PRF empossa novo superintendente aqui no estado. O evento ocorreu no auditório do Ministério Público do Estado em Porto Alegre, reuniu autoridades dos poderes executivo, legislativo e judiciário, representantes das forças de segurança, instituições parceiras e servidores da Polícia Rodoviária Federal. A solenidade foi presidida pelo diretor-geral da PRF, Antônio Fernando Souza Oliveira, que assinou o termo de posse, oficializando a investidura do novo superintendente no comando da corporação no Rio Grande do Sul. Nomeado no fim de maio, João Antônio Martins Costa assume a superintendência aos 44 anos após dispensa do seu antecessor. Natural de Jaguarão, na região sul do Rio Grande do Sul, Costa atuava na região de Pelotas antes da nomeação. Em 2022, ele foi candidato a deputado federal pelo PDT, obteve 4.656 votos. O policial rodoviário federal formou-se na turma 2014 e ingressou na instituição em Porto Alegre. Ele é natural de Rondônia. Isso ele assumiu lá em 2015. Antes disso, ele foi policial militar entre 2004 e 2015. É formado em Direito, com pós-graduação em Segurança Pública. Voltou ao estado do Rio Grande do Sul no ano 2016, trabalhando em Bagé e sendo lotado posteriormente na Delegacia de Pelotas a partir do ano de 2018. Onde trabalhava até a sua nomeação. O novo superintendente exerceu diversas funções na corporação. Dentre elas, trabalhou como chefe substituto do Núcleo de Policiamento da 7ª Delegacia em Pelotas. Também atuou nas áreas de inteligência, direitos humanos e educação para o trânsito da Polícia Rodoviária Federal. Entre outras atividades, foi diretor parlamentar do Sindicato dos Polícias Rodoviária Federal no Estado, coordenador parlamentar da Federação Nacional dos Policiais Rodoviários Federais. O Hospital Nossa Senhora de Oliveira está emitindo um alerta à população local sobre um golpe que está sendo aplicado contra familiares de pacientes internados pelo Sistema Único de Saúde. Criminosos estão entrando em contato com pacientes, principalmente pessoas internadas na unidade de terapia intensiva, passando-se por médicos na instituição e solicitando pagamentos. De acordo com o hospital, os golpistas alegam que os valores seriam destinados à realização de procedimentos, exames ou aquisição de medicamentos. A direção reforça, entretanto, que internações e atendimentos realizados pelo SUS não têm qualquer custo para o paciente ou seus familiares. Pelo menos uma vítima já foi registrada. Diante da situação, o hospital orienta que familiares não realizem depósitos, transferências ou pagamento de qualquer natureza após esse tipo de contato e procurem confirmar qualquer informação diretamente com a equipe do Hospital Marcelo de Oliveira, aqui em Vacari, pelos canais oficiais. Agora, fica a pergunta no ar para o senhor e a senhora que estão nos acompanhando, estão aí com seus familiares almoçando, inclusive para esse golpista ou esses que tentam passar esse golpe, será que eles não temem que um paciente deles ou eles mesmos entre no hospital? Será que eles não temem serem castigados por isso? Claro, essa gente não tem mais pudor, eles não pensam nada disso, cabeça é um pouco liviana, mas de qualquer maneira, vamos ao comercial, que é o que nós mantém no ar. Vamos lá.
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9: Obrigado, Jonathan.

transformada em lucro por uma organização criminosa investigada pela Polícia Civil Gaúcha. Na manhã de hoje, Departamento Estadual de Repressão aos Crimes Cibernéticos, DERC, deflagrou a Operação Sofia para desarticular o grupo suspeito de criar falsas campanhas de arrecadação na internet, desviando doações feitas por pessoas sensibilizadas com histórias reais. Ao todo, cumpridos 19 mandados de prisão preventiva, 17 de busca e apreensão no Rio Grande do Sul, Paraná, São Paulo, Mato Grosso e também Pernambuco. Até agora, 12 pessoas já foram presas. A investigação teve início após a mãe de uma menina no Vale dos Sinos, em tratamento contra o câncer, denunciar que imagens e vídeos da fila estavam sendo utilizados sem autorização em anúncios patrocinados nas redes sociais para arrecadar dinheiro. A família nunca recebeu qualquer valor das supostas doações. Segundo a Polícia Civil, os criminosos utilizavam fotografias, vídeos e relatos reais de pessoas em situação de vulnerabilidade, principalmente crianças com doenças graves, para criar campanhas falsas divulgadas em páginas como Clube de Doadores, Doadores com Amor e Unidos pelo Amor. Uma das mensagens utilizadas dizia: a Sofia tem 5 anos e ainda tem chance, mas ela precisa de ajuda agora. Mas que barbaridade, barbaridade. A Guarda Municipal emitiu 10 notificações nas últimas 24 horas com base no Código de Trânsito Brasileiro. Ameaça. Às 18 horas de ontem, a Guarda Municipal foi informada de que uma pessoa estava sendo ameaçada com arma branca, ou seja, a faca, em um estabelecimento comercial na Rua Líbera Graneto Bressan. Quando a viatura chegou no endereço, a suspeita já deixou o local antes. De posse das características, a mesma foi localizada nas imediações. A faca não foi, claro, que encontrada. As partes foram conduzidas até a delegacia para o registro dessa ocorrência. Direção perigosa. Às 22 horas, a sala de operações da guarda recebeu a informação de que em frente à escola estadual aqui de Vacaria estaria uma aglomeração para possível briga ao término das aulas. Uma viatura foi deslocada e chegou próximo à escola. Os agentes foram avisados por um popular de que os ocupantes de um carro nas mediações estariam armados e outro também, ou seja, estariam armados os dois. Sendo assim, dada a ordem de parada, o condutor empreendeu fuga, arrancando bruscamente o veículo, que foi depois localizado na Rua Borges de Medeiros, ali próximo à Unimed. Na fuga, foram cometidas diversas infrações de trânsito e colocando em risco pedestres e outros veículos, também a própria vida dele. A arma de fogo referida na denúncia não foi encontrada e o condutor e os ocupantes do veículo foram conduzidos à UPA para laudo médico e depois à delegacia para o registro. Nas últimas horas, a guarda prestou apoio ao Conselho Tutelar em duas situações: ao SAMU, para atendimento de um surto psicótico, e também à ONG Amigos do Bicho. Encontra-se na Guarda Municipal aqui de Vacaria cartão em nome de Alisson Viviano Basso. É só procurar ali no departamento da Guarda Municipal. A Brigada Militar de Vacaria recebeu o militar do 13º Batalhão da cidade de Erechim, que irão apoiar o efetivo da Patrulha Maria da Penha aqui no município, e desenvolve nesta semana até o dia 17 ações da Operação Mulher Segura, voltadas à fiscalização de medidas protetivas de urgência e o comparecimento também através de acompanhamento de mulheres assistidas pela Patrulha Maria da Penha aqui no décimo. Durante a operação, nesta segunda-feira, foram intensificadas as visitas de fiscalização das medidas judiciais em vigor, com a realização de mais de 10 acompanhamentos. As atividades também incluíram orientações às vítimas e o monitoramento do cumprimento das determinações do Poder Judiciário. Durante as diligências, foi registrada uma ocorrência de descumprimento de medida protetiva, sendo adotadas as providências cabíveis.
As ações integram a

0: atividades de fiscalização e acompanhamento relacionadas à proteção à mulher em situação de violência doméstica e família, em conformidade com as medidas determinadas pelo Poder Judiciário. Na tarde desta segunda-feira, a Delegacia de Repressão Ações Criminosas Organizadas, a Draco de Vacaria, cumpriu 2 mandados de prisão em diferentes bairros da cidade, em ações relacionadas ao combate à violência doméstica e familiar contra a mulher. O primeiro foi no bairro Mauá. O homem era procurado pela justiça pelos crimes de ameaça, lesão corporal, descumprimento de medida protetiva de urgência e também previstos na Lei Maria da Penha. Na sequência, a equipe cumpriu 2º mandado de prisão no bairro Monte Claro contra outro investigado por crimes relacionados à violência doméstica. As prisões ocorreram em situações normal, portanto, sem intercorrência. Os 2 foram encaminhados para os procedimentos cabíveis e legais e posteriormente recolhidos ao sistema penitenciário, onde permanecerão a partir de agora à disposição do Poder Judiciário. Segundo a Polícia Civil, a Draco também atua de forma integrada no cumprimento de mandados judiciais, contribuindo para enfrentamento de violência doméstica e para responsabilização dos autores desses crimes. Denúncias podem ser feitas pelo telefone da Draco, que é o 54-98406-9400. O Corpo de Bombeiro de Vacaria atendeu na tarde da segunda-feira uma ocorrência de incêndio em 2 residências na localidade de Linha Fiamengue, interior de Bom Jesus, nas proximidades da Capela São Francisco. Enquanto a guarnição se preparava para deslocamento, também recebeu chamado para um acidente de trânsito na BR-285, na rotatória de acesso a Bom Jesus. Devido à distância até a ocorrência do incêndio e a necessidade de resposta imediata, o atendimento ao acidente ficou sob responsabilidade do Serviço Civil Auxiliar de Bombeiros, lá de Bom Jesus, do atendimento também de SAMU e da Polícia Rodoviária Federal, a quem cabe também esse atendimento, porque ali é uma estrada federal. O acidente envolveu 2 veículos, um homem com suspeita de fratura em uma costela, foi encaminhado ao hospital lá da cidade de Bom Jesus. A outra condutora não sofreu ferimentos. A equipe do pelotão de Vacaria percorreu cerca de 60 quilômetros, grande parte por estrada não pavimentada, até a chegada no local do incêndio. Uma das casas foi completamente destruída pelo fogo. Na segunda, o pavimento superior foi totalmente consumido pelo fogo, enquanto que o térreo foi preservado. Segundo o proprietário, o incêndio começou na cozinha da primeira residência. A elevada carga de materiais combustíveis existente na oficina anexa favoreceu a propagação das chamas para o segundo imóvel. O combate ao incêndio foi realizado em conjunto com o pelotão de Vacaria e também pelo SCAP de Bom Jesus, seguido das operações de rescaldo. As causas do incêndio ainda estão sendo apuradas. Agora são 12h40, esteve ontem de aniversário o Rômulo. Alô, Rômulo! Abraço a você, saúde, saúde e felicidade. Não trabalhe demais, deixa um pouquinho para amanhã também. Um abraço, viu, Rômulo? Que essa data se repita por muitos e muitos anos, sempre com saúde. Comercial é contigo, então.
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1: Obrigado, Jonatas. Agora são 12:44. Policiais militares do 1º Batalhão de Polícia Ambiental, por meio da Patrulha Ambiental da Brigada Militar, realizaram na manhã de ontem a prisão de duas pessoas. Os detidos estariam cortando e também suprimindo vegetação nativa, bem como a queima irregular de resíduos vegetais no interior de Torres, no litoral norte. Durante a fiscalização, verificou-se que os envolvidos promoviam a supressão de vegetação nativa sem a necessária autorização dos órgãos competentes ambientais exigida pela legislação vigente. No local, foram constatados o corte e a supressão de aproximadamente 30 árvores das espécies caproroca, espécie nativa do bioma Mata Atlântica, além de outras árvores pertencentes ao mesmo bioma. O Tribunal Regional Eleitoral do Estado iniciou nesta segunda-feira uma ação. Mas, pelo amor de Deus. O Tribunal Regional Eleitoral iniciou nesta segunda-feira uma ação estadual de incentivo ao voto de combate e também à abstenção. A iniciativa começou por Uruguaiana, por ser um município que registrou maior índice de abstenção no estado em 2024, com 33,8%. A presidente do Tribunal Regional Eleitoral, desembargadora Maria de Lourdes Gonzalez, liderou a comitiva e disse que percorrerá todas as regiões do estado gaúcho, incentivando a importância do voto, buscando reduzir o alto índice de abstenção. Não podemos fechar os olhos para um silencioso que cresce e também enfraquece a nossa representatividade no caso. No distanciamento do eleitor às urnas, votar é tomar as decisões do próprio destino, segundo ela. O ato do TRE no incentivo à importância do voto e combate à abstenção ocorreu no Salão do Júri do Fórum de Uruguaiana e contou com a presença de representantes da Prefeitura, Câmara, OAB, Defensoria Pública, entre outros. Hoje, algo semelhante está ocorrendo em Alegrete, onde a abstenção 2024 foi de 31,6%. Comercial de novo? Ainda não. Então vamos trazer o Leonardo. O que que vamos trazer com ele agora, de imediato? Ah, sim. Audiência pública. Frente parlamentar convoca a comunidade para participar. Leonardo, é com você agora.
2: O vereador Leandro Borges de Lima, do PSDB, presidente da Frente Parlamentar Corsã Egeia, fez uma forte convocação à população para que se mantenha mobilizada em torno da qualidade do abastecimento de água e do saneamento no município. O parlamentar destacou a importância da participação da comunidade na audiência pública, que acontece na próxima quarta-feira, a partir das 18h30, no plenário da Câmara. O debate técnico e político contará com articulações de peso. Segundo Leandro, deputados estaduais devem participar do encontro, que eleva a relevância institucional do ato e pressiona a concessionária por respostas definitivas. O vereador enfatizou que a presença massiva dos moradores é fundamental para dar força política às cobranças locais. Leandro foi categórico ao pedir que os cidadãos não compareçam de mãos vazias, transformando as reclamações cotidianas em provas documentais contra as falhas na prestação do serviço.
3: Então esse é o momento para a população trazer as suas experiências, aquilo que a gente tem vivido, trazer alguma conta abusiva que tenha de água, trazer algum protocolo que não está sendo feito, a sua experiência, seu relato, construirmos juntos isto, que eu sempre, nas manifestações, tenho dito, Leonardo, que é um trabalho muito coletivo. Por isso que na Câmara nós temos a Frente Parlamentar, que é composta por 8 vereadores. E a Câmara, num todo, que faz o seu trabalho também, né, no intuito de fiscalizar e sugerir. Mas para juntos com a população é muito importante a presença da população agora às 18h30, dia 15, quarta-feira, para a gente junto cobrar, construir soluções para essas demandas que a gente tem vivido aqui na cidade.
2: A expectativa da frente parlamentar é que a audiência sirva como um canal direto para que os usuários apresentem suas demandas reprimidas e cobrem o cumprimento integral das metas contratuais da Corsã à Egea na cidade. Do jornalismo, Leonardo Silveira.
1: Muito bem, Leonardo, agora são 12h49, o preço do petróleo atinge nível mais alto em 4 semanas. Que bom. Comercial agora, então.
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1: Obrigado, Jonatas. Agora são 12h52. Os estudantes que buscam apoio financeiro para cursar o ensino superior em instituições privadas do país devem estar atentos ao cronograma do Fundo de Financiamento Estudantil FIES para o segundo semestre. As inscrições dos candidatos acontecem nesta semana entre dias 14 e 17 via Portal Único de Acesso do Ensino Superior. O resultado da chamada única é 30 do mês de julho, e a lista de espera, 7 de agosto a 24 de setembro. As baixas temperaturas dos últimos dias, as geadas em algumas regiões e excesso de chuvas reduziram o desempenho dos rebanhos de corte no Rio Grande do Sul. Nas propriedades com menor disponibilidade de pastagem, a perda de condição corporal foi mais acentuada. A avaliação consta no último informativo conjuntural da Emater Ascar. Essas condições meteorológicas também comprometem o bem-estar dos animais, especialmente provocando estresse térmico devido à permanência de áreas úmidas. Para minimizar os impactos, os produtores intensificaram a suplementação alimentar e também a atenção ao manejo sanitário, bem como ajustaram a lotação animal, descreve a instituição. O sindicato, que representa os servidores de BGE, aprovou um cronograma de mobilização que prevê assembleias e atos até o início de uma greve nacional em 5 de agosto. Segundo o sindicato, a paralisação tornou-se inevitável diante de uma série de medidas precarizantes e a postura autoritária da atual presidência do órgão. Ao menos 3 núcleos de servidores do Rio de Janeiro já adotaram greve. A greve nacional, no entanto, precisa ser aprovada em assembleias estaduais entre 15 e 24 de julho. Serão realizadas assembleias para deliberar sobre o estado de greve, também com indicativo de paralisação a partir de 5 de agosto. O líder do governo no Congresso, o senador Randolfo Rodrigues do PT, afirmou ainda ontem que há um acordo avançando entre governo e oposição para destravar a medida provisória do frete. A proposta pode ser levada ao plenário do Senado já nessa quarta-feira, amanhã, portanto. Governador Eduardo Leite ingressa no Supremo contra Vale Refeição. O governador Eduardo Leite ingressou no Supremo Tribunal Federal questionando decisões da Justiça do Rio Grande do Sul, que no fim de maio garantiu aos servidores públicos estaduais o direito de receber auxílio refeição durante as férias e a inclusão da verba na base de cálculo do terceiro institucional de férias. A medida beneficia ativos civis e também militares. Segundo o governo, o impacto nos cofres gaúchos será de 266 milhões, além de despesas retroativas e também reflexos para exercícios financeiros futuros. O ajuizamento da ação no Supremo se dá porque a decisão contraria o disposto na legislação estadual de 2023, que expressamente veda o pagamento do vale-refeição durante o período de férias, disse o procurador-geral do Estado, Eduardo Cunha da Costa, à imprensa. 5 projetos aprovados durante a sessão da Câmara. A Câmara de Vereadores de Vacaria aprovou nessa sessão ordinária de ontem 5 projetos de lei entre matérias do Executivo e Legislativo que contemplam investimentos na área de saúde, esporte e cultura, além da denominação de vias públicas em homenagem a cidadãos que contribuíram para o desenvolvimento do município. Meio-dia e 56, o Leonardo está aí de novo, né? Leonardo, é com você de novo, né?
2: Os professores da Rede Estadual de Ensino do Rio Grande do Sul, reunidos em Assembleia Geral do CEPER Sindicato no último dia 10 de julho, aprovaram a paralisação das atividades nos dias 16 e 23 deste mês. A mobilização tem como principal objetivo pressionar o governo do estado a suspender o leilão de 98 escolas públicas incluídas no projeto de parceria público-privada. Segundo o governo do estado, a proposta prevê a concessão à iniciativa privada da gestão de serviços não pedagógicos, como limpeza, merenda escolar, vigilância, conservação predial e manutenção das unidades de ensino. O contrato está estimado em R$ 4,5 bilhões, com duração de 25 anos. O CEPER Sindicato, juntamente com professores, servidores e entidades ligadas à educação, afirma que a iniciativa representa um avanço da privatização da estrutura das escolas públicas e pode comprometer a gestão da educação estadual. Para a categoria, o projeto abre espaço para a mercantilização do ensino público, reduzindo o papel do Estado na administração das instituições. O leilão, que inicialmente estava previsto para ocorrer no final de junho na Bolsa de Valores, foi adiado para 23 de julho, após manifestações e mobilizações promovidas pelo sindicato e por movimentos sociais. A expectativa do CEPERS é ampliar a participação da comunidade escolar nas paralisações e nos atos públicos programados para as duas datas, reforçando a defesa da educação pública e pressionando o governo a rever o projeto das escolas estaduais. Do jornalismo, Leonardo Silveira.
1: Muito bem, Leonardo, obrigado. 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Uma hora, fiquem com o Clube da Alegria, todos uma... boa tarde.
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Alô, Edna! Alô, Vera! Alô, pessoal bacana do Panelão! Aquele abração para vocês, Aclair também, pessoal que faz aí o almoço para os pomares de maçã, aí para as lavouras, aquele abraço. Alô, Marcão, aquele abração para você também. O José Cláudio também tá ligado com a gente, obrigado aí pela audiência. Alô, pessoal do Pinheiros, vai um abraço. Pessoal do Barcelos também, aquele alôzaço para você. Boa tarde!

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8: Áries. Entusiasmo e alegria serão necessários para que você tenha disposição para realizar suas tarefas, ariano. Fortaleça suas emoções mais sublimes e não deixe nada para resolver depois. Mantenha sua atenção nos detalhes. Cor do dia é o branco, número de sorte 60.
9: Touro.
8: Os assuntos burocráticos e tudo que envolva contratos tendem a se movimentar de forma positiva nesta terça-feira, taurino. Revise todo o acordo ou documento que for assinar para não deixar nada passar. Confie na sua intuição, mas preste atenção. Cor do dia é o laranja, número de sorte 19.
9: Gêmeos.
8: Você vai se sentir revigorado nesta terça-feira, geminiano. A conexão com sua clareza interior e as relações com amigos próximos vão favorecer o seu caminho na busca dos seus sonhos. Cor do dia é o azul, número de sorte 23.
9: Câncer.
8: Apesar dos obstáculos e desafios que surgirão no caminho, seja persistente e não desista dos seus objetivos, canceriano. Procure se recolher um pouco e use esse momento para redirecionar a sua rota rumo à vitória. Cor do dia é o verde claro, número de sorte 15.
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11: 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Alô, pessoal bacana, ligado com a gente, meus amigos aí da Construção Civil, Céu e Cantos.

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4: 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O sucesso aqui não para!

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5: Vem aí, modão de cabeceira, Bruno, pessoal bacana do bairro Imperial, oferecimento Metalúrgica Cristal. Alô, Chicão, ele que ouve a gente, né? Gosta da música, modão de cabeceira.

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5: Leão. Proteção e harmonia espiritual estarão presentes nesta terça-feira, leonino. Aproveite para aprimorar seus conhecimentos. Você vai ser capaz de perceber a harmonia e a tranquilidade no ambiente ao seu redor. Cor do dia é o bege, número de sorte 46.
6: Virgem.
5: A libertação de uma situação difícil está chegando em sua vida, virginiano. Boas notícias e novidades em relação a esses assuntos poderão surgir a qualquer momento. Mantenha o seu coração alegre e confiante. Cor do dia é o prata, número de sorte 32.
6: Libra.
5: Celebre cada momento da vida, libriano. A terça-feira traz a energia de conquistas futuras e o convite para comemorar tudo que você alcançou também até aqui. Quanto mais você agradecer, mais presentes o universo vai te enviar. Cor do dia é o preto, número de sorte 14.
6: Escorpião.
5: Cuidado com a inveja e os falsos amigos, escorpiano. Não fale dos seus planos e objetivos. Os astros do dia indicam que o silêncio é a melhor forma de proteção. Acredite em você mesmo e confie no processo. Cor do dia é o violeta, número de sorte 37.
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7: Vamos nessa então, alô pessoal lá do Segala Restaurante Eventos, alô Tony, alô toda a família ligado com a gente aí, aquele abraço, obrigado aí pela audiência, né? Olha, atendendo o pessoal bacana aqui do Jardim Toscano, vai um abração todo o pessoal bacana que sintoniza com a gente, Amado Batista!

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5: Vamos nessa pra você, modão de cabeceira, modão de cabeceira. Alô, Lumos, Lumos, a sua loja aí de materiais elétricos, qualidade pra você na Lumos, né? Barreirito é modão de cabeceira. Ô, pessoal que gosta desse modão de cabeceira, né? Pessoal que tá construindo umas casas ali no bairro Imperial, estão sempre ligados com a gente, vai meu abraço. É, pessoal aí da construção civil, ligadinho, Barreirito!

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3: Alô, Delcio, aquele abração para você aí na oficina. Pessoal bacana ligado com a gente. Alô, meus amigos mecânicos, aquele abraço. Alô, pessoal lá do Vista Alegre, quero mandar um alô pessoal do Vista Alegre, também ele de Lomba Chata, né? Abração para você, alô, Nicole, obrigado aí, Nicole, sempre ligada com a gente.

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2: Oi, alô, 2h43 para você. Farpiso Concreto está fazendo a sua obra, né? Quer fazer aquela base aí, né? 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E também, claro, o pessoal bacana que tá ligado com a gente lá no bairro Industrial, 999-448-999. Alô, Ico! Ele que tá aí na fazendo, né, uma obra, aquele abraço, né? Um abração ao Ico, ele que tá sintonizado com a gente, ele gosta muito de modão de cabeceira.

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9: Ok, aquele abraço, obrigado pra você. Alô, Clarice, super abraço, tá de aniversário hoje, né? Parabéns, então, pessoal bacana que tá de aniversário, recebendo aí, né, aquele abraço. Alô, Cleiton Moreira, abração, pessoal bacana que tá sintonizado, também o Antônio, né? Um abraço pra você, pessoal que tá sempre aí juntinho aqui na programação do Clube da Alegria. Quero mandar um alôzaço também aí, né, pra Paula. Alô, Paula, obrigado pra você, amiga, ela que tá ligada com a gente também, solicitando a sua...

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3: Sagitário. Parcerias e associações ficarão favorecidas nesta terça-feira, Sagitário. Conte com o apoio dos amigos e pessoas sinceras para resolver os pequenos desafios. Lembre-se que você não está só. Cor do dia é o dourado, número de sorte 29.
4: Capricórnio.
3: O céu do dia favorece a relação a dois, capricorniano. Procure conversar abertamente com o seu parceiro sobre questões que podem ser aprimoradas na relação. Para quem está sozinho, a conquista e boas conversas trarão novidades. Cor do dia é o rosa, número de sorte 44.
4: Aquário.
3: Atenção com pessoas que só querem se aproveitar de você, aquariano. Seja estratégico e racional, para não cair em armadilhas de pessoas que só estão próximas por se interessarem naquilo que você tem a oferecer. Cor do dia é o cinza, número de sorte 60.
4: Peixes.
3: Não permita que as dúvidas e incertezas te tirem do caminho que vai levar você ao sucesso, pisciano. Tempestades são passageiras e antes do que você imagina, o sol vai voltar a brilhar. Evite tomar decisões importantes e cuidado com as irritações. Cor do dia é o verde, número de sorte 57.
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6: 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Vai um abraço aí para o pessoal bacana da Construção Civil, meu amigo pedreiro. Alô, meus amigos pedreiros, né? Também, claro, o pessoal que faz a ferragem ali das obras, vai um abraço. Pessoal que trabalha bastante também, né? E para os serventes também, vai um abraço, é Chitãozinho e Chororó!

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3: Os irmãos Aguiar, aquele abraço pessoal bacana, trabalhando bastante os irmãos Aguiar aí, recebendo, claro, nosso abraço e também boa tarde para vocês, né? 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
4: Vamos nessa pra você também, já se ligando com a gente aqui na Mais Popular. Alô, Vista Alegre. Alô, pessoal bacana aqui do bairro Vitória. Alô, Gaspareto. Pessoal bacana lá da Municipal, também da Coab ali. Vai um abração. Alô, Cascão. Boa tarde. É o Barrilito aí cantando pra você. É modão, né? Hoje tá virado no modão. É modão de cabeceira.

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8: Alô, Jorge! Aquele abraço, obrigado pra você! Tá aí, tá mandando abração, pessoal bacana lá de Bom Jesus, tem festão. Pessoal bacana que tá ligado com a gente, dia 15 de julho, aniversário aí de Bom Jesus, né? Aquele abraço, parabéns, Bom Jesus! Atendendo você também, já se ligando com a gente. Alô, Célia, tudo jóia? A Célia, ela é confeiteira, vai, um abraço para os confeiteiros, os padeiros ligados com a gente. Aquele abraço, muito obrigado pela audiência. É o sucesso que não para!

0: se guarda na poa amassado disco, né? Eu tô. Novo sucesso no sul. A galera lá em cima também, ó, mais forte, mais forte. Esse guarda na poa amassado disco, né? Eu tô. Sofrendo por amor.
1: Obrigado, gente.
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Vamos receber agora, Paraná, os nossos primeiros convidados. O carinho de vocês para os nossos amigos, nossos irmãos César e Paulinho!

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4:05, horário oficial de Brasília, começando o nosso show da tarde. Aqui na Rádio Esmeralda 96.5. É a Rádio Esmeralda da Vacaria. É nosso show da tarde ao vivo e a cores aqui na mais popular produção executiva. Aqui da minha rainha Giza Vichinski. Hoje é dia 14 do mês 7, né? 14 de julho, Dia Mundial da Liberdade, Dia do Mundial dos Hospitais. É Dia Nacional dos Povos Americanos e comemoração da queda da Bastilha. Também dia de show da tarde. Até às 6, melhor da música gaúcha aí pra você, depois do Milton Ribeiro. Aí o Clube da Alegria, agora começa a parte gaúcha. A parte gaudéria do nosso querido show da tarde. Da Rádio Esmeralda, a mais popular.

4:10, horário oficial de Brasília, começando aí mais uma parte aqui do nosso Show da Tarde. Abraço aí pra você que se liga com a gente aqui na mais popular, Rádio Esmeralda da Vacaria. 14 graus de temperatura, já já a previsão do tempo aí pra você. Tá aí tendo jogo, né? França e Espanha, semifinais, é a primeira perna das semifinais aí da Copa do Mundo 2026. 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
2: Quatro horas e 16 minutos, é o nosso show da tarde ao vivo aqui na Rádio Esmeralda. 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Hoje, dia 14 do mês de julho, terça-feira. 14 graus de temperatura, o céu segue ensolarado com algumas nuvens, temperatura tarde e noite, temperatura baixa, mínima de 6 graus hoje, hein? Geladinho também de noite, né? Amanhã, dia 15, o dia será de sol com algumas nuvens, temperatura máxima. Aí também de 21, mínima de 10 graus. Informações do tempo com a minha querida Giza Vichinisca, dama do rádio. 4 horas e 18 minutos, é o nosso show da tarde aqui na Rádio Esmeralda. Até às 6 é na tua companhia, tá logo de bom. 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E você que tá aí na nossa escuta, né? Tá curtindo aqui o nosso show da tarde. 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
11: Boa tarde, Samir. Queria pedir uma música aí com o Mano Lima, Lobisomem do Arvoredo, e oferecer aí para toda a galera da construção civil, hein? Oferecer pro meu pai Jairo, meu irmão Alisson aí, minha cunhada Jocenara. Valeu, um abraço, é o William.

4:31, é o nosso show da tarde. Meu amigo Elias aí da Cabanha César, aí comparecendo no evento, abraço aí pra você. 1-0 aí pra Espanha, gente. Espanha 1-0 em cima da equipe da França, né? Gol de pênalti. Fizeram o pênalti em cima do Yamal, né? O gurizinho ali promete, hein? Tá fazendo 19 anos hoje, né? E, ó, tem várias copas esse menino ainda, né? Já vamos ouvir falar bastante desse menino aí, viu? Baita jogador, jogador do Barcelona, né? 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Alô, meu amigo Kiko, também comparecendo no evento. Micael Bisotto aqui junto com a gente. Abraço para a gurizada Vermedonha. Micael Bisotto pediu aí Coração de Luto. Música do Teixeirinha. É, pessoal que se liga com a gente aqui na Rádio Esmeralda, mais popular, 4h32.

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Boa tarde, Samir, tudo bom? É o Elias da Cabanha César. Toca pra nós aí, homem feio, sem coragem, não possui mulher bonita, com César Oliveira e Rogério Melo.

0: 4 horas e 48, de volta aqui com o nosso show da tarde, aí na Rádio Esmeralda, a mais popular. Ainda continua o primeiro tempo aqui, aí 47 do primeiro tempo, tá 1-0 ainda para a Espanha, tá? O pessoal que tá no trabalho às vezes não pode assistir, né? A gente vai trazendo para vocês aí também a informação do jogo. 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Abraço aí para todo mundo que está ligado com a gente. Aí que Deus abençoe a nossa tarde. Nossa tarde seja abençoada pelo Senhor Jesus, com certeza, né, gente? Deus no coração sempre é bem melhor, né? Abraço pessoal que tá na nossa companhia, meu amigo. Aí o Elias da Cabanha César, né? Compareceu aí no evento, né? Ô, tio Elias, abraço aí pra você, meu querido. 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Lembrando, né, gente, aqui é o nosso show da tarde na Rádio Esmeralda. E vamos chegando com muita música aí para você. Que se liga na mais popular.
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1: Quatro horas e 54 minutos. 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A música aí, Tudo Bem no Campo, foi a Tânia que pediu. E também a Dona Morena do Santana pediu Cabelos Brancos com Ernesto Nunes, aí para curtir.

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11: Confira os projetos em pauta na sessão ordinária da Câmara de Vereadores desta terça-feira. Projeto de Lei Executivo 131/2026, primeira discussão. Altera a redação do inciso 1º do artigo 1º da Lei Municipal 6.034, de 23 de dezembro de 2025, que autoriza o Executivo a contratar operações de crédito no âmbito do programa Finisa. A proposta tem por objetivo a supressão do termo prioritariamente constante na redação original do dispositivo. Projeto de Lei Executivo 136/2026, primeira discussão. O presente projeto objetiva suplementar no orçamento em execução o valor de R$ 2.511.614,30. Tal medida fundamenta-se na natureza indispensável e contínua dos serviços de coleta do lixo urbano. Por se tratar de atividade essencial, qualquer interrupção no fluxo de pagamentos à empresa contratada poderia acarretar riscos sanitários graves e danos ambientais ao município. Projeto de Lei Executivo 137/2026, primeira discussão. O presente projeto objetiva suplementar no orçamento R$ 140 mil, que será utilizado para pagamento do combustível dos veículos da saúde, para transportes dos pacientes do SUS. Na ordem do dia, projeto de lei legislativo 31/2026, autoria vereadora Silvana Montanari, União Brasil. A rua do loteamento Parque Residencial Lomba Chata, paralela à rua João Nunes e à rua Realina de Souza Maciel, passa a denominar-se rua Vilmar da Silva Barbosa. Tribuna Livre. O espaço será reservado por 15 minutos a Jefferson Araldi de Camargo, representante do Centro de Tradições Gaúchas Porteira do Rio Grande, para falar sobre divulgação da assinatura de contrato com o Hospital Nossa Senhora da Oliveira, que prevê repasse de recursos para a realização de exames de tomografias. A sessão da Câmara de Vereadores inicia às 17h30 e é transmitida pelas redes sociais da Câmara.
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3: Samir e Giz, eu queria a música Baile da Mariquinha e queria oferecer para todos do bairro industrial e para vocês aí da rádio. Você foi atendida, muito obrigada.

5:10 é o nosso show da tarde ao vivo aqui na Mais Popular. 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É o nosso show da tarde aqui na Rádio Esmeralda 96.5. 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Meu amigo William Reis está na nossa companhia. 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O meu amigo Mikael Bisotto pediu a música aqui da Coração de Luz, já tocamos, né? Também o William Reis pediu aí, toca uma do Tiburcio aí pra nós. Beleza, meu querido? Vamos tocar aqui o Mikael Bisotto. É o nosso show da tarde aqui na Rádio Esmeralda, a mais popular. 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É o nosso show da tarde aqui na Mais Popular. 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Meu amigo Vinícius, lá da Martela Aposentadorias, aquele abraço pra você. Cláudio Miro, vida tá na companhia. Tamo junto, meu irmão. Abraço aí pra você, a Giza. Toca uma do Teixeirinho aí pra nós. Só pra curtir. Valeu, querido. Vamos tocar aqui, Cláudio. Boa tarde, Giza. É o Ademir, né? Queria pedir a música do Olívio Osório. Alô, Ademir, tá aí na companhia. Abraço aí pra você. Obrigado pela sua companhia.

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8: Boa tarde, Samir. Tudo bem, Aneca? Gostaria de ouvir a música Nossas Lianças de Ouro, pode ser? Se for atendido, agradeço. Muito obrigado. Um abração para vocês aí.

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1: Cinco horas e 30 minutos, horário oficial de Brasília, nosso Show da Tarde. Aqui na Mais Popular. Até às 6 é na sua companhia. Última meia hora aí, né, Gisa? E olha, gente, a Espanha vai ganhando aí de 2-0, né? Tá dando uma aula de futebol, viu? Neutralizou a França, né? Que não tá acostumada a ser atacada, né, Gisa? A Espanha tá botando eles no meio da roda, viu, gente? E tá indo pra cima, né? E deixou totalmente desconfortável a poderosíssima França. Achei, foi bom, né? Aqui dele uma tunda aí, né? Que meta mais uns 4 gols aí, né? Abraço aí pro pessoal que tá ligado com a gente aqui no nosso Show da Tarde. Na Rádio Esmeralda 96.5. 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É o nosso Show da Tarde aqui na Mais Popular. 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Esse é o nosso Show da Tarde na Mais Popular.

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9: Grande Samerzão, um abraço para tu e a Gisa, meu amigo. Deus abençoe vocês, saúde e paz aí, amigo velho. Toca para mim aí, amigo velho, uma do Serrano, tua escolha aí, amigo velho. Uma bem campeira, hein? Meu amigo Luiz Amilton Cigueira, pessoal do Mazeiro aí. Toquinho Valdinei, amigo João Dobar, Teta, Raul. Um abraço, meu amigo. Do meu amigo Juliano, da Despensa do Banhadal.

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1: 18 horas.
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3: Em entrevista ao programa Fala Cidade aqui na Rádio Esmeralda, o secretário de Planejamento de Vacaria, Alessandro Dalla Santa de Andrade, detalhou as recentes articulações políticas em Brasília em prol do desenvolvimento da região. O principal foco da agenda foi a defesa da construção da nova rótula no entroncamento das rodovias BR-116 e BR-285, um projeto estratégico orçado em cerca de 10 milhões de reais. Durante reunião com a bancada federal gaúcha, Dalla Santa enfatizou que o município precisará de um forte poder de convencimento para garantir o apoio unânime dos 31 deputados federais e 3 senadores do Rio Grande do Sul. O secretário também convocou a comunidade local a exercer o seu papel democrático e cobrar o compromisso dos parlamentares que visitarem Vacaria durante o período eleitoral. Segundo o chefe da pasta, a obra é vital não apenas para o fluxo regional, mas para a logística de escoamento de produção de todo o Brasil. Com a conclusão das obras na Serra da Rocinha, a expectativa é de que um incremento massivo no tráfego de veículos pesados. Sem a intervenção no trevo, o trecho corre o risco de iminente colapso logístico. O Conselho Nacional de Política Energética aprovou nesta terça-feira, dia 14, resolução que eleva temporariamente de 30 para 32% o percentual obrigatório da mistura de etanol anidro adicionado à gasolina comercializada em todo o território nacional. A medida havia sido anunciada em abril, mas ainda dependia do aval do colegiado formado por representantes de 17 ministérios. O aumento terá vigência de 180 dias, com possibilidade de prorrogação uma única vez por igual período. A atualização do teor da mistura vai fazer com que o país deixe de importar 900 milhões de litros de gasolina por ano, disse o ministro de Minas e Energia em nota. A lei do combustível do futuro determina que o aumento do percentual obrigatório do etanol na gasolina deve ser aprovado somente após verificação da viabilidade técnica da mistura para os veículos automotivos. O MME já conduziu um programa de testes e os ensaios em veículos demonstraram que não há impacto relevante no desempenho, na dirigibilidade, nas emissões ou consumo de combustíveis com plena capacidade de adaptação dos sistemas veiculares ao teor de etanol em até 32%. Ou seja, do ponto de vista técnico, a decisão já poderia ter sido adotada desde o ano passado. Porém, o que impediu a elevação para 32% na mistura foi a preocupação com o eventual impacto na inflação. O jogo virou com a crise no Oriente Médio. A guerra no Irã tem provocado elevada volatilidade nos preços do petróleo e riscos à segurança do abastecimento global de combustíveis. Tudo pronto para a distribuição das caixas d'água às famílias aqui em Vacaria. Esses equipamentos chegarão a 911 famílias que já estão cadastradas junto à Secretaria Municipal de Habitação. A entrega acontecerá a partir do dia 20, diretamente nas residências. Nesta quinta-feira, haverá um ato de entrega simbólica das caixas d'água ao governo municipal. As caixas d'água para as famílias de Vacaria é parte de uma ação do Executivo para amenizar as situações de desabastecimento. A unidade de pronto atendimento de Vacaria, UPA, segue registrando alta demanda neste período de inverno. Na semana de 6 a 12 de julho, foram realizados 2.125 atendimentos, mantendo uma média superior a 300 pacientes por dia. De acordo com a gerente da UPA, a enfermeira Bruna Noia, a maior parte dos atendimentos é de crianças com síndromes respiratórias e sintomas gripais, cenário típico desta época do ano. A orientação é para que a população procure a vacinação contra a gripe, disponível nas unidades de saúde do município. A imunização é uma das principais formas de prevenção contra os casos graves da doença. O Hospital Nossa Senhora da Oliveira, aqui de Vacaria, emitiu uma nota em um alerta à população sobre um golpe que está sendo aplicado contra familiares de pacientes internados pelo Sistema Único de Saúde, o SUS. Criminosos estão entrando em contato com parentes, principalmente de pessoas internadas na UTI, passando-se por médicos da instituição e solicitando pagamentos. De acordo com o hospital, os golpistas alegam que os valores seriam destinados à realização de procedimentos, exames ou aquisição de medicamentos. A direção reforça, no entanto, que a internação ou internações e atendimentos realizados pelo SUS não tem qualquer custo para paciente ou seus familiares. Pelo menos uma vítima já foi registrada. Diante da situação, o hospital orienta que familiares não realizem depósitos, transferências ou pagamentos de qualquer natureza após esse tipo de contato e procurem confirmar qualquer informação diretamente com a equipe do Hospital Nossa Senhora da Oliveira pelos canais oficiais. O Instituto Federal de Educação, Ciência e Tecnologia do Rio Grande do Sul, IFRS, Campus Vacaria, promoverá entre os dias 20 e 23 de julho as oficinas de férias, com atividades gratuitas abertas à comunidade acadêmica e ao próprio público em geral. As oficinas serão conduzidas pelos servidores do campus e abordarão diferentes áreas do conhecimento, proporcionando momentos de aprendizado, troca de experiências e integração com a comunidade. Entre os temas estão canto e técnica vocal, contação de histórias e jogos infantis, produção de massa caseira, fotografia e vídeo para eventos, dança de salão com ritmos básicos, inteligência artificial como ferramenta de aprendizagem, compostagem caseira, adubação e cultivo de plantas. A iniciativa integra as ações do Instituto Federal Campus de Vacaria com o objetivo de compartilhar conhecimentos, promover formação e fortalecer a aproximação entre a instituição e a sociedade. Mais informações podem ser obtidas pelo e-mail extensão@vacaria.ifrs.edu.br. A Consulta Popular 2026 terá votação entre os dias 20 e 26 de julho. Definido quais projetos receberão os 2,4 milhões destinados pelo governo do estado. A região dos Campos de Cima da Serra, metade do valor será destinada a um projeto regional e a outra metade será dividida entre os 10 municípios da região, conforme a proposta local vencedora. Na cédula estarão 4 propostas escolhidas durante a Assembleia Regional, 2 de caráter regional, um centro de secagem solar e agrofotovoltaica e um projeto interdisciplinar de ensino, pesquisas e extensão da UERGS Vacaria. E 2 propostas locais voltadas à conclusão do estádio municipal e pista atlética com forma do ginásio ou como reforma também do ginásio do bairro Vitória, ou a aquisição de veículos para as secretarias municipais de desenvolvimento social. A produção de grãos da safra 2025-2026 no Brasil está estimada em 360,1 milhões de toneladas, volume 2,2% superior ao registrado na temporada passada, o que representa um acréscimo de 7,8 milhões de toneladas de grãos a serem colhidos. O resultado reflete a maior área destinada para o cultivo de grãos no país, projetada em 83,5 milhões de hectares, enquanto que a produtividade média nacional das lavouras deve se manter estável, prevista em 4.311 quilos por hectare. Os dados são do 10º levantamento da safra de grãos 2025-2026, divulgado nesta terça-feira pela Conab, a Companhia Nacional do Abastecimento. A partir desta quinta-feira, dia 16, o Rio Grande do Sul deve enfrentar uma sequência prolongada de condições meteorológicas adversas, com vários dias e consecutivos sob risco de temporais, chuvas intensas, vendavais, granizo e descargas elétricas. Conforme a empresa Metsul, o avanço de uma massa de ar quente e úmido também elevará as temperaturas, que podem chegar a 30 graus em algumas áreas do estado. Os primeiros sinais de instabilidade devem acontecer já na madrugada, sobretudo nas regiões oeste, centro e campanha do mapa gaúcho. Para essas áreas, há previsão de pancadas de chuva com possibilidade de temporais acompanhados por ventos que podem ser superiores a 90 km por hora, alta incidência de raios e granizo. Tais condições podem acarretar quedas de árvore e danos na rede elétrica. Já grande parte da metade norte do Rio Grande do Sul deve prosseguir com tempo seco e temperaturas elevadas. Notícias da Tarde retorna amanhã. Já no seu rádio chega o Esmeralda nos Esportes. A todos um grande abraço.
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3: A Lovato Prêmio Services, juntamente com familiares, participa o falecimento de Lenira Teles da Silva, com 63 anos. Pai, Baldelino Borges da Silva. Mãe, Vilma Teles da Silva, em memória. Filhos: Felipe, Vinícius. 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Irmãos, irmãs, sobrinhos, sobrinhas e demais familiares, ao noticiar o falecimento do seu ente querido, convidam amigos e pessoas de seu convívio para participarem das homenagens que são prestadas na funerária Lovato, na sala 4, sendo que as cerimônias religiosas e de despedida e último adeus terão início às 10 horas e 30 minutos deste dia 15. Em seguida, o féretro seguirá em cortejo para sepultamento no cemitério São Francisco. Antecipam agradecimentos. Funerária Lovato, a vida é um lugar de memórias, participou do falecimento de Lenira Teles da Silva, com 53 anos.
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3: Olá, bom final de tarde para você, amigo ouvinte, ligado aqui na Rádio Esmeralda de Vacaria. Estamos chegando com o nosso Esmeralda nos Esportes nesse final de tarde, início de noite desta terça-feira. Temperatura na casa agora, nesse momento aqui, dos 11 graus. Vai ser 5 graus a mínima, viu? 5 graus a mínima. 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Meus amigos, Copa do Mundo. Eu, lá no início, antes do início da Copa do Mundo, disse que a Espanha ia chegar, né? Na metade da festa eu mudei. Né? Mudei. E me dei mal, dizendo que a França ia chegar. Quem está na final é a Espanha, ao derrotar a França, 2-0. Estava aqui com o Jonathan Dutra, que é meu parceiro de final de tarde, e ele dizendo assim, a França nem viu a cor da bola hoje, não deu um chute a gol. Né? E com certeza a Espanha vai em busca de um título, né? No final do jogo ali, pela finaleira, já teve direito ao quê? Olé! Isso mesmo. E aí, meu amigo, a França volta para casa e tem a Espanha de pênalti. O gol do Oyarzabal. E o Oyarzabal e o Pedro Porro fizeram os gols aí da Espanha. E vai em busca do bicampeonato. Por outro lado, a gente vai ter mais um jogo. E é hoje ainda, 10 da noite, né? Ou é amanhã? Amanhã é 4 da tarde. Não é 10 da noite, é 4 da tarde. Amanhã. Tá viajando, tá, Marcos? Tá viajando. Amanhã é 4 da tarde. Argentina contra a Inglaterra. E aí, será que vai dar Argentina? ou vai dar Inglaterra? E aí, se, olha só, se der Argentina, ela vai em busca do quê? Do quarto título, né? Argentina. Se der Inglaterra, vai em busca do segundo título. E aí fica duas equipes, duas seleções que vão em busca do segundo título. Tá bom? Então, minha gente, é um jogo... O jogo é aquela coisa, não tem como eu, a gente afirmar nada. O futebol é assim. Mas, a meu favor também, já que eu disse que ia da França, hoje ainda ao meio-dia eu falei que nos últimos dois confrontos entre França e Espanha, deu Espanha. E hoje de novo. Tá? Hoje de novo. Então, né? Teve aí uma condição de a Espanha estar na final. E o pênalti foi no Yamal, né? No primeiro. Foi em cima dele. Levou um chutão. O cara errou o tempo da bola e deu no quadril dele lá. E depois só correu para o abraço o espanhol. E a domingo já tem então a final, né, da Copa. Domingão tem final. Lembrando para você também que sexta-feira já tem campeonato brasileiro. Antes. Na quinta-feira. Quinta-feira já tem campeonato brasileiro. Partidas antecipadas. E o sofrimento vai voltar para todo mundo, né? Para os cariocas, para os mineiros, para os gaúchos, para os paulistas, sempre tem alguém que vai sofrer, né? Vamos ver como é que vai voltar o Flamengo, vamos ver como é que vai voltar o Palmeiras, o Cruzeiro, todos os times. O tempo da parada surgiu efeito para alguma coisa ou não, a gente vai saber. Tá certo? Então a gente vai falar sobre isso. Vamos trazer informações para você do Glória. Mais um dia de trabalho, né, no Altos da Glória. Mais um dia onde o técnico William Campos pôde observar seus jogadores. Vamos trazer informações para você do tênis também. Vacaria estará recebendo a partir do próximo dia 20, segunda-feira, o W75. É uma competição internacional do tênis que mais uma vez estará sendo realizada aqui em Vacaria. Faz parte do circuito já mundial. Olha, Vacaria tá bonita, né, de se ver nesse sentido. E a gente vai estar falando sobre isso, sobre mais o nosso amador aí também, né? Tem rodada confirmada para o final de semana da Série A do Campeonato Amador. E aí a gente vai estar trazendo todas as informações. Certo, minha gente? Tudo isso a partir de agora para você. Antes eu vou para o intervalo comercial, depois eu volto com muito mais informações.
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0: De volta com o nosso Esmeralda nos Esportes para você. Estamos chegando mais uma vez, né, para você, é claro, com a segunda parte, né, do nosso Esmeralda nos Esportes. Muita informação, é claro, para você destacar aqui. 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Muito bem, vamos falar agora, nesse instante, do Glória. Né? Glória que, mais um dia de treinamento, treinou hoje, pela parte da tarde, foi descanso pela manhã, amanhã em dois turnos. Né? E a gente esteve lá conferindo também, conversando com o técnico William Campos, batendo um papo todo especial com ele. E nesse bate-papo, falando sobre esta preparação, né, que está o Glória. Glória que tem aí a chegada de alguns jogadores, outros ainda estão por vir, enfim, né? Não tem o grupo completo ainda, tá nesse período de preparação, sem contar com todos os jogadores, mas já dá para começar a esboçar, né? Alguma coisa, fazer alguma espécie de avaliação, é isso mesmo, professor? Boa tarde.
1: Boa tarde.
2: Boa tarde. Tenho gostado muito, né, do trabalho até aqui. Tenho visto principalmente muita entrega, né, dos atletas, não só de entrega física e técnica, mas de buscar o entendimento, né, de querer entender o que a gente vai propor para eles e também por também muitos dos atletas também já conhecerem a nossa forma de trabalhar, conhecerem a competição também, acredito que isso facilita bastante. Também enaltecer a ajuda, né, a presença dos meninos do sub-20, né, do Júnior. Estamos aí praticamente com 10 meninos aí, a gente acabou trazendo mais alguns para ajudar e completar e tem sido importante, né, dar os parabéns, né, pelo trabalho feito na base aí no sub-20 de todos os treinadores. Tem nos ajudado bastante no dia a dia. Então a gente tem, né, já feito alguns trabalhos já um pouco mais de campo aberto, né, já dentro da ideia que a gente vai levar para o campeonato. A gente vai precisar adaptar aí muitas vezes, né, muitas formações, muitas formas de jogar. Então a gente tem procurado já potencializar isso no dia a dia e também a parte física, né, é importante esse conjunto juntamente com do trabalho do Rafael juntamente com o nosso, né, uma conexão que a gente já tem de outros trabalhos. Então um trabalho, né, vai encaixando no outro e tenho gostado muito do que a gente tem construído até aqui.
0: Bem, a gente sabe que, eu estou citando a questão dos meninos da base, o senhor está fazendo uma equipe, tem à sua disposição uma equipe que podemos dizer que é de cascudos, jogadores já rodados, que conhecem a competição, experientes, mas como é que o senhor faz esta avaliação, até mesmo no crescimento desses atletas da base, em compor a equipe, né? Eu sei que num primeiro momento 5 foram chamados, como diz o senhor, mais 5 estão agregados. Existe uma possibilidade deles ficarem permanentes, até porque isso passa na cabeça dos próprios atletas, como é que o senhor trabalha desses meninos aí?
2: Sim. Não, para mim, acredito que é uma grande oportunidade, né? E todos têm o sonho, muitos são de fora também, bem com esse objetivo, e a gente vê isso, né, no olhar deles, isso é legal também, né? A gente tem procurado oportunizar, corrigir algumas situações que cada, né, a gente traz para o trabalho e sabe que cada um, né, tem a sua forma de trabalhar, a gente sabe que também os atletas experientes também ajudam muito, né, vão trocando ideias, vão vivendo esse vestiário, né, vão vivendo esse dia a dia de treinamento. Então, né, naturalmente a gente tem observado, avaliado, a direção também acompanha sempre, né, os treinamentos, então tendo a possibilidade do máximo deles permanecerem também e permanecer no grupo também, a gente vai com certeza mantê-los, né? Daqui a pouco vão ser necessários também em outros momentos lá na frente para outros tipos de treinamento também, a gente sabe. Então acho que é importante eles estarem juntos, já estarem, né, treinando, tem ajudado, né, e nada impede também de daqui a pouco na frente aí também de estarem jogando, de estarem fazendo parte do, do plantel, estarem no banco, entrar no jogo, ou até mim mesmo vir a ser titular, né? Então eu não tenho essa questão de idade, né? Temos um grupo experiente, que a gente sabe que é importante, que com certeza também dão esse respaldo também para quem está subindo, para atletas mais jovens também, atletas que são mais jovens também que vieram contratados. Então eu acho que essa mescla é importante. E como tenho falado, todos vão ser fundamentais, né, para essa sequência de jogos que a gente vai ter aí pela frente, e também os meninos também, né, conseguindo corresponder como a gente tem visto já no dia a dia, nada impede da gente oportunizá-los, e aí, como eu sempre falo, é com eles ali dentro, aproveitar a oportunidade, a gente tá aqui trabalhando, observando eles, e tomara que a gente também possa aí, quem sabe, fazer um trabalho aí que quem sabe já possa agora já gerar algum fruto ou no futuro também para o clube.
0: Bem, a gente sabe de uma questão que hoje o senhor tem alguns atletas que ainda estão chegando, né? Nem todos estarão talvez presentes quando do início da competição, né? Mas como é que o senhor trabalha isso para ter uma equipe, entre aspas, ideal para a estreia na competição?
2: A gente tem feito alguns testes, aproveitado também esses treinos para isso. Também tem atletas que jogam mais de uma função, isso é importante nessas horas, né? Então tem testado algumas posições que a gente ainda estão atletas para chegar. A gente tem procurado testar atletas que são de outras funções ali, que já jogaram também, tem a característica, então também esses treinos também têm sido importantes para isso. Claro que a gente vai estar realmente completo mais lá adiante, mas sabemos que vai ser importante arrancar bem também, já fazer bons amistosos, né, jogos treinos. Então, tem procurado também aproveitar dessa forma. Os próprios meninos também têm trabalhado também nessas funções aí que a gente tem, está em aberto, ainda que os atletas estão chegando. Então, temos procurado aproveitar da melhor maneira possível esse tempo também para isso. Já testar jogadores também que fazem essas funções também naturalmente.
0: Como é que vê, por conhecer a competição, está vendo a formação dos outros plantéis também? Como é que o senhor imagina que vai ser essa divisão de acesso?
2: Para mim vai ser uma das mais competitivas, né, nos últimos anos. A gente tem visto, acompanhado as montagens, equipes com tradição, algumas com investimento alto, né, a gente tem visto. Até muito acima, né, do que a gente está acostumado também. Claro que isso não entra em campo, né, mas isso mostra, né, o nível da competição, o nível da qualidade que vai ser. Então, por isso que, né, a gente, desde o princípio aqui, quando acertamos também, já batemos muito em cima disso, da gente conseguir ter uma equipe competitiva, atletas que conhecem a competição, como a gente conseguiu montar. E o nosso trabalho agora, né, diário aí, que também é importante, o trabalho da direção, que tem dado todo o respaldo aí, todas as condições possíveis aí para a gente, né, fazer o nosso melhor no dia a dia aqui. E também nós criarmos uma atmosfera aqui dentro de casa, junto com o torcedor, e a gente fazer a nossa parte de trazer o torcedor para o nosso lado também. Então são detalhes que vão fazer diferença, porque ao meu ver vão ser jogos muito parelhos, decididos em detalhes. Então esse detalhezinho, desde da preparação até uma situação aqui do torcedor ser o 12º jogador, naturalmente e com certeza vai fazer a diferença no final aí dos jogos.
0: E o vento estava forte lá no Altos da Glória hoje à tarde, né? Jogos que vão fazer diferença dentro de casa, jogadores de qualidade sendo contratados, e é isso que a gente está vendo aí por parte dos clubes, tá? E a gente sabe que há uma movimentação muito grande nesse sentido de contratações, olha, de uma forma que chama atenção e muito, tá? O União Frederiquense anunciou um jogador japonês. Agora, o Brasil de Pelotas, terminando a Copa da Federação, ele vai reformular todo o seu plantel. E assim vai ser, né? Os clubes estão contratando vários jogadores. Júnior Viçosa foi jogador do Grêmio, lembram? Era um jogador de lado, um extremo. Vai jogar no Lajeadense. Quer dizer, não tem ninguém que, digamos assim, ó, não está contratando. Todos vão contratar jogadores de qualidade. Vai ser um campeonato, talvez, tecnicamente, um dos melhores. Ou se não, o melhor na competição. Pô, talvez lá atrás a gente teve, tecnicamente, campeonatos muito bons. Mas hoje, né, tem esta condição de termos Muitos jogadores, ótimos jogadores sendo contratados. Então vamos aguardar para ver como vai ser todo esse processo aí, né, que vai se ter na competição. Glória que tem o jogo amistoso contra o Gaúcho. Primeiramente estava marcado para ser domingo, dia 19, mas foi transferido para segunda-feira, dia 20, às 5 da tarde, lá em Passo Fundo. Depois, a gente também tem esta condição de colocar algumas outras informações, como, por exemplo, o Glória no dia 25 faz o jogo da volta aqui contra o Gaúcho. Só que estava eu, e até conversei com alguns amigos, é uma semana que prevê bastante chuva, né? Mas o Glória deve realizar assim mesmo o jogo amistoso no Altos da Glória, por uma questão exatamente da preparação da equipe. Vai ter o primeiro jogo fora de casa, então tem um tempo de recuperação, talvez, e assim será. Tá? Então vamos aguardar também nesse quesito. Glória que está atento ao mercado, ainda não conta com o goleiro, mas as informações que a gente tem é que o Glória já está acertado com o goleiro e ele deve chegar na próxima semana à Vacaria. Glória que tem atletas como Parisotto, o Vitor Carvalho, né? Esses ainda estão jogando competições, que é a divisão de acesso do Catarinense e do Mineiro, respectivamente. Mas vai ter a chegada de Tony Júnior, Alisson Mira, já nos próximos dias. Os demais jogadores já estão chegando à Vacaria, né, para poder realizar o trabalho. Biteco, que era um dos últimos também a chegar. Falta o Renan Santos também chegar, né, um garoto que vem do Novo Hamburgo, e assim vai ser. Tá? Então o Glória está aí, neste momento, montando a sua equipe, fazendo todo o plantel, né, chegando.

0: Muqueirão no próximo dia 17, jogando fora de casa contra o Mirassol. Jogo onde o Grêmio vai ter aí uma cara nova, uma postura nova, talvez, dentro de campo. É isso que se espera. Não conta com o Vieri, né? A janela ainda não abriu, então o Grêmio vai ter algumas condições de talvez jogar com um time que ainda não tenha reforços, né? O Grêmio que contratou o Giovanni Cabral, e esse jogador estava na Copa do Mundo, está sem contrato, aí pode talvez jogar, será que joga ou ainda não? Enfim, o Grêmio que tentou contratar o Diego Caíto do Goiás, foi recusado de novo, mais uma proposta, não vem para o Grêmio. Quer dizer, as buscas por reforços estão acontecendo, estão sendo feitas, mas ainda faltam alguns detalhes para serem acertados, né? Internacional vai estrear no dia 22, ou reestrear no dia 22, no Campeonato Brasileiro, jogando em casa contra o Cruzeiro. Colorado que está confirmando a contratação de Matheus Cunha, goleiro que vem do Cruzeiro. Ele começou bem no São Paulo, depois foi para o Flamengo, não foi legal sua participação lá. Foi para o Cruzeiro, também não foi legal, e vem por empréstimo para o Inter, até porque o Rocher está machucado de novo, um problema de hérnia, de disco. E aí o Internacional perdeu o goleiro, né? Já não contava com ele há algum tempo. E Antony não é tudo aquilo. Mas o Matheus Cunha vem com muita desconfiança também para o Beira-Rio. Bruno Tabata está indo para o futebol do Catar. É isso que indica. O Internacional não vai ganhar nada, vai livrar-se do salário. O salário do Borré e do Bruno Tabata vai girar aí em torno de 2 milhões e meio de economia para o Colorado. Então, tá bom, né? Isso, existe esta condição. Só alguns detalhes também. Inter que vazou na imprensa um relatório feito por uma equipe de profissionais contratados para ver a questão financeira do Internacional. E segundo o que vazou na imprensa, o Inter está quebrado. É só isso que tem a dizer. O ideal seria pedir, antigamente dizia concordata, lembram? Né? Para depois fazer uma SAF. Não sei o que vai ser feito, até porque tem eleições no final do ano e o Inter deve empurrar com a barriga até o final do ano para depois, né, ver o que acontece. Né? Enfim, é isso também do Colorado. Agora são 18 horas com mais 39 minutos, 18h40 já chegando, né? Vamos para mais um intervalo, a gente já volta com mais informações.
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0: De volta, agora são 18h43, estamos no ar com o nosso Esmeralda nos Esportes, para você, aqui pela 96.5, informações do esporte em nome de Point Car Automóveis, há 23 anos no mercado, sempre com a melhor proposta. 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São 18 horas com mais 44 minutos. Deixa eu mandar um abraço, estão lá na cozinha do Glória lá. Agora acho que já, o pessoal já jantou, estão terminando de jantar, os atletas do Glória. Mas lá está a dona Lia Mário, o Cezinha, né? A tia Lia, como a gurizada lá chama. Terminando, né, os afazeres do dia. Glória que treinou hoje à tarde, treina amanhã de manhã, treina à tarde e assim vai, como a gente falou no bloco anterior. Mas agora eu quero dar um destaque todo especial também para um evento que estará acontecendo aqui em Vacaria a partir da semana que vem. Do dia 20 a 26 de julho, aqui no Parque Santa Teresa, é o W75 Vacaria Open, Campos de Cima da Serra. O mundo do tênis estará se encontrando em Vacaria. Grandes atletas, jogos emocionantes, muita energia em uma das melhores competições do circuito mundial feminino do tênis estará acontecendo aqui. E a gente conversou sobre isso no lançamento que hoje à tarde foi feito para a imprensa, para convidados, deste evento que vai com certeza mais uma vez fazer com que Vacaria tenha, né, hotéis superlotados, pousadas, tudo o que tiver, né, em Vacaria, o pessoal vai estar utilizando, cidades vizinhas, restaurantes, enfim, tudo isso também, né? E vai estar acontecendo esse grande evento. E eu conversei hoje à tarde com o professor Matheus Wagner, que é coordenador do projeto Lapidando Cidadãos, Lapidando Tenista, sobre um âmbito geral, primeiramente, né, do tênis aqui em Vacaria. O momento que o tênis em Vacaria, né, vive. E este projeto, de uma forma em geral, já está começando a colher frutos. É isso mesmo, professor Matheus? Boa tarde.
1: Boa tarde. Boa tarde, Marquinhos. Tudo bem? É, na verdade é isso. O projeto ele tem crescido muito, né? Tomado uma proporção bastante exponencial, assim, até surpreendendo a nós mesmos. Tenho certeza que o Dr. Luiz Augusto, lá quando criou o projeto em 2016, não esperava que tomasse essa proporção tão grande assim. Aí a gente foi indo passo a passo, né, sempre com uma base forte, procurando focar nisso, em ter uma base bem forte que desse sustentação para o crescimento que viria depois. A gente respeitou as etapas, então a gente foi crescendo dentro da cidade, depois em nível regional, estadual, nacional. E agora a gente já tem uns meninos que estão despontando aí e disputando e vencendo, inclusive, né, para nossa grata surpresa, competições em nível internacional.
0: A gente sabe que todo e qualquer esporte, ele, sim, sempre tem adeptos, né? Ainda mais projeto, esse ele tem uma condição de andar. Mas todo e qualquer esporte, para que ele tenha um impulso a mais, tem que ter alguém de destaque. No futebol, por exemplo, a gente teve a era Neymar, que hoje está se findando, e hoje a gente está tendo no tênis a era João, né? Que é algo que faz com que aqueles que estejam no projeto, aqueles que têm um certo potencial, eles possam ter interesse maior ainda em, quem sabe, chegar, não digo chegar lá, mas que possam ser destaques também, né?
1: Sem dúvida alguma, Marquinhos. Inclusive, o João Fonseca é um jogador, além do alto nível que ele já tem, né, já conquistou o 24º posto do ranking da ATP. Ele é muito carismático e isso acaba chamando a atenção das pessoas e atraindo mais adeptos, né? Como tu bem mencionaste. E eu brinco até nos cursos e nas viagens que a gente faz, que cada vitória do João Fonseca contra um jogador que é do top 10 ali do ranking mundial é 500 mil tenistas a mais no Brasil. E não é nem brincadeira, né? Não é meme que a gente brinca. É a verdade mesmo. Então o João Fonseca, com certeza, ele tem uma importância muito grande mesmo para o crescimento do tênis no Brasil inteiro. E o tênis é, sem dúvida, o esporte que mais cresceu no Brasil em número de praticantes, né, nos últimos 2 anos.
0: E como é que a gente pode ver esse momento agora como projeto aqui dentro de Vacaria? Né? A gente está, acredito eu, num ápice em termos de alunos, de pessoas praticando, e a importância disso para que vocês possam continuar alavancando esse esporte que está sendo desmistificado a cada dia.
1: Com certeza. A gente tem uma, como eu falei antes, né, a nossa base está vindo muito forte. A gente tem 14 núcleos hoje de atuação. Então são 4 núcleos grandes e mais 10 escolas parceiras. A gente chama de escolas parceiras, onde, por exemplo, o Irmão Getúlio é o mais antigo parceiro que a gente tem. Foi a primeira escola que comprou a nossa ideia e depois vieram tantas outras. Eu não vou citar aqui porque eu tenho medo de esquecer alguma. E eu acredito que esse é o caminho. Né? Eu sempre falo que as crianças elas estão em dois lugares todos os dias, que é na casa delas e na escola. Então não tem como a gente ir na casa de 2.500 crianças, que é hoje o nosso número de alunos que a gente tem, beneficiários diretos, fora os indiretos. E nossa solidez com o projeto, eu acredito que se deve muito a isso, aos nossos parceiros, né, apoiadores, patrocinadores, e também ao trabalho que vem sendo desenvolvido dentro das escolas do município.
0: Tá certo! Esses são fatos bem interessantes que o professor Matheus traz para a gente, né? E do momento que a gente vive aqui, né? Em Vacaria, o tênis. E sabe que tudo contribui, né? Para que a gente veja o tênis cada vez mais presente no dia a dia das crianças aqui em nossa cidade. Com as escolas fazendo parte, com os núcleos, no Parque Santa Teresa, né? E com isso, o projeto, a gente sabe que hoje é, se não o maior, um dos maiores, mas acredito que seja o maior no Brasil hoje, de projeto social sendo feito. E destaque na América Latina, com certeza, né? Na América do Sul. E a gente está criando uma casca tão grande no tênis, que já teremos mais uma edição do W75, uma competição, né, que é válida pelo circuito mundial feminino do tênis e que vai estar acontecendo aqui em Vacaria. Né? Então, hoje em Vacaria a gente pode até afirmar, professor, que o tênis é o Vacaria hoje é uma referência, né, do tênis profissional.
1: Com certeza, Marquinhos, a nossa expectativa é a mais alta possível, né? A gente vai estar recebendo esse evento aqui em Vacaria nos próximos dias, na próxima semana. A gente vai estar esperando atletas de 19 países diferentes, a exemplo do que foi ano passado. E tenho certeza que vai valer a pena para a comunidade. É um evento que ele não acaba só mexendo com a comunidade tenística, mas também com os restaurantes da cidade, com a rede hoteleira, com a questão de aplicativos, né, motoristas. Então é uma operação ganha-ganha, que a gente brinca que todo mundo sai ganhando e Vacaria cada vez mais próspera.
0: Bem, Vacaria hoje já é, a gente pode afirmar, uma referência, não só em projetos, como a gente tem, uma equipe que é formada pelo Lapidando Tenistas, mas também pelo circuito de tênis estar presente aqui na nossa cidade, né?
1: Sem dúvida, a gente consegue hoje ter uma equipe altamente qualificada dos professores, de toda a equipe, não só a equipe técnica, mas de todo mundo que faz parte do corpo do projeto. E a gente tem tanto eventos de caráter municipal, regional, estadual, nacional e internacional, como é o exemplo desse, que esse é o maior evento que a gente tem aqui em Vacaria e é o maior evento do Rio Grande do Sul, inclusive.
0: Podemos reforçar aquele convite, então, para que todos possam prestigiar, porque é um evento que é para a comunidade estar presente também. Né?
1: Que todos possam vir aqui no Parque Santa Teresa. A entrada é gratuita e os jogos estarão acontecendo a partir de segunda-feira, às 10 horas da manhã. E a gente tem. É difícil no tênis, né? Não é que no futebol, por exemplo, que tem a hora marcada, mas a gente acredita que os jogos vão estar rolando até cerca de 20 horas. Então, das 10 às 20 horas, os jogos vão estar acontecendo aqui no Parque Santa Teresa. A entrada é gratuita. E até comentava antes ali com a nossa equipe, com os meus colegas, que a gente tem recebido contato de muitas pessoas, não só daqui de Vacaria, mas também de outros lugares, do Rio Grande do Sul inteiro, Santa Catarina, inclusive até de São Paulo, pessoas que vão vir aqui para estar prestigiando esse evento. Então é um privilégio a gente poder sediar isso, organizar esse evento mais uma vez, com tenistas de tanta qualidade que estarão presentes aqui.
0: Agora sim. Muito bem, valeu, né? Obrigado ao professor Matheus, com quem a gente conversou, trouxe essas informações que são muito importantes para a gente destacar exatamente aí o tênis aqui na nossa cidade, a forma que está acontecendo, né? Tudo aquilo que a gente vê exatamente no tênis é que o crescimento, a gente tem o Vitinho como um destaque, mas tem outros tantos, né? Se a gente for ver aí, né? A gente tem outros tantos que realmente são atletas de uma categoria muito grande, né? Muito grande realmente. Pessoal, vamos trazer informações para você também agora do nosso esporte amador. Final de semana a gente vai ter jogos pelo Campeonato Amador Série A. Tá? Nós vamos ter aí 6 partidas. Campo do Simva, Rio Branco enfrentando a equipe do Tigres e na segunda partida da tarde o Arsenal jogando contra o Avaí. Já no Campo do Cristal, Atlético Imperial e Real Madrid, Chico Mendes e Cristal. Ainda no Campo do Brasil, Borrachos e Ponte Preta A e Águia Tricolor e Cavaleiros. Só jogão, primeiro jogo da tarde, sempre a 1h30 e depois na sequência o segundo jogo. É jogão em cima de jogão. A gente tem a Série B já definida também, as quartas. Já vamos ter lá no dia 24 a final da Taça Cidade. Olha, é muita competição e o pessoal fazendo bonito. Isso que é importante, né? Muito bonito aí. Então, Vacaria está de parabéns em todos os esportes. A gente sempre frisa isso, que Vacaria é uma cidade que ela felizmente tem a condição de ser multifacetada em termos de esportes. É no futebol, no futsal, é no tênis, na luta de braço, nas artes marciais, no ciclismo, no atletismo. Olha, Vacaria está de parabéns. Que coisa linda. Gente, chegando ao final de mais uma edição do nosso Esmeralda nos Esportes, agradecendo você, obrigado pelo carinho da audiência, obrigado pela parceria. Obrigado, Tidão, que esteve com a gente na parte técnica. Você, nosso amigo ouvinte, repito, você é o que nos faz estarmos aqui trazendo todas as informações, sempre agradecendo você. 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Depois da Espanha eliminar a França, amanhã a expectativa de Inglaterra e Argentina, a Copa do Mundo. Eu agradeço a todos, está chegando aí Voz do Brasil, depois tem Samir Beckert e Giza Vitininski no Paradão Sertanejo, sequência KM93 com Samir Goulart. A todos uma boa noite, um grande abraço!

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1: Em Brasília, 19 horas. Está no ar a Voz do Brasil. As notícias do governo federal que movimentaram o país no dia de hoje.
2: Olá, boa noite.
1: Boa noite para você que nos acompanha em todo o país.
2: Terça-feira, 14 de julho de 2026.
1: E vamos aos destaques da Voz do Brasil.
2: Meio ambiente e clima. Painel eletrônico monitora efeitos do El Niño no país.
1: Plataforma informa onde haverá excesso de chuvas, estiagem ou ondas de calor.
2: Hoje vamos falar sobre o fenômeno e como poderá afetar o Brasil. Luana Karen.
3: Entre as principais consequências esperadas para o Brasil estão excesso de chuvas na região sul e a estiagem nas regiões norte e nordeste.
1: Energia e combustíveis.
2: Conselho Nacional de Política Energética aprova aumento no percentual de etanol anidro na gasolina para 32%.
1: E aplicativo oferece ao consumidor informações sobre postos de combustíveis e canal para denúncias. Gabriela Noronha.
4: O aplicativo é gratuito e funciona como um mapa interativo no celular, ajudando consumidor a descobrir quais postos são de confiança e quais devem ser evitados.
2: Proteção das crianças e adolescentes no ambiente digital.
1: Como o ECA Digital avança no combate à violação de direitos é o tema de entrevista com Fábio Meirelles, do Ministério dos Direitos Humanos e Cidadania.
5: Então, o ECA Digital é um grande avanço, traz esse princípio do ECA, né, da proteção integral, da prioridade absoluta para o ambiente digital, e ele hoje já é uma referência no Brasil. No mundo.
2: Hoje, na apresentação da Voz do Brasil, Luciana Vasconcelos e Luciano Seixas.
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2: O percentual de etanol na gasolina será elevado de 30 para 32%.
1: A medida aprovada hoje pelo Conselho Nacional de Política Energética tem previsão para valer a partir de 1º de agosto.
2: E terá vigência de 180 dias, com possibilidade de prorrogação por igual período.
1: O ministro de Minas e Energia, Alexandre Silveira, afirmou que a mudança é segura e que tem respaldo técnico.
6: Nós estamos completamente seguros de avançar até o E32. O Instituto Mauá nos deu o laudo de que nós estamos habilitados a fazer o aumento. E a transitoriedade é apenas uma maneira de nos precavermos a poder, dentro de 180 dias, nós vermos o que está acontecendo. A cada oscilação, nós sentamos e protegemos o consumidor e protegemos a economia nacional.
2: Ainda de acordo com o ministro Alexandre Silveira, a medida vai contribuir para a autossuficiência do país em meio ao contexto da guerra no Oriente Médio.
1: Na hora de abastecer o carro, quanto mais informações o consumidor tiver, melhor.
2: Por meio de um aplicativo, o motorista confere se o posto onde ele vai é um estabelecimento confiável.
1: E caso perceba alguma irregularidade, também é possível fazer uma denúncia diretamente à Agência Nacional do Petróleo, Gás Natural e Biocombustíveis.
4: O aplicativo ANP com você postos é gratuito e funciona como um mapa interativo no celular, ajudando o consumidor a descobrir quais postos são de confiança e quais devem ser evitados. O funcionamento é bem prático. Ao abrir o aplicativo, o usuário vê os estabelecimentos da região sinalizados por cores, como em um semáforo. Os postos recebem notas de 0 a 5 com base nas fiscalizações que a Agência Nacional do Petróleo, óleo, gás natural e biocombustíveis fez nos últimos 5 anos, sendo que a cor verde sinaliza os mais seguros e quem tem nota máxima. Já os marcados em vermelho acendem o sinal de alerta. Receberam nota 0 por causa de irregularidades recentes. Outras informações dos estabelecimentos, como endereço, CNPJ, quantas fiscalizações já receberam, resultado das vistorias e qualidade das amostras analisadas, também podem ser consultadas na ferramenta. É possível ainda fazer denúncias pelo aplicativo, como explica o superintendente de fiscalização do abastecimento da ANP, Júlio Nishida.
7: Cria um importante canal de denúncias do consumidor com a ANP, inclusive aquelas relacionadas a práticas de preços abusivos. De forma bem simples, fácil e intuitiva, o consumidor consegue fazer a sua denúncia no simples clicar de botões.
4: A plataforma pode ser acessada no endereço anpcomvocepostos.anp.gov.br e depois baixada no aparelho de telefone celular. Reportagem Gabriela Noronha.
2: A produção brasileira de grãos no período 2025-2026 está estimada em 360 milhões de toneladas.
1: Segundo o levantamento divulgado hoje pela Conab, a Companhia Nacional de Abastecimento, se confirmado, o volume será 2,2% superior ao registrado na temporada passada.
8: Segundo a Conab, serão 360 milhões e 100 mil toneladas a serem colhidas, o que representa 2,2% a mais do que a safra anterior. O grande destaque deve ser a soja. O gerente de acompanhamento de safras da Conab, Fabiano Vasconcelos, explica o resultado.
9: Então, a estimativa para a safra 2025-26 é de 48,6 milhões de hectares cultivados com soja e uma produção aí é chegando a quase 180,6 milhões de toneladas.
8: Além da soja, o algodão tem produção prevista em 4 milhões e 60 mil toneladas de pluma, com 8% da área já colhida. Isso resulta em um ganho na produtividade de 2,8% em relação à safra 2024-2025. Já a colheita das três safras do milho no ciclo atual está estimada em mais de 141 milhões e 700 mil toneladas, volume 0,4% superior ao ciclo passado. A estimativa é de crescimento favorecido pelas condições climáticas, como explica Fabiano Vasconcelos, gerente de acompanhamento de safras da Conab.
9: Em relação ao milho, uma estimativa de aumento de 9,8% na área plantada, uma estimativa de produtividades melhores do que na última temporada, favorecidas aí pelo clima, uma produção de 29,6 milhões de toneladas, um aumento aí de 18,7% em relação à última safra.
8: E a Conab também estabeleceu novos preços de referência para os principais produtos agrícolas de verão. Os principais reajustes foram no preço da soja, do arroz em casca, do feijão e do milho. Os preços passam a vigorar nos períodos entre o segundo semestre de 2026 e o primeiro semestre de 2028. Reportagem Edinaldo Júnior.
2: Ainda sobre a produção agrícola, o IBGE estima que a safra brasileira em 2026 pode chegar a 347 milhões e 400 mil toneladas.
1: Isso representa uma projeção de 1 milhão e 300 mil toneladas a mais do que a colheita anterior.
2: O IBGE calcula um ano de produção e a Conab faz estimativa de outubro a setembro.
1: Agricultores podem ter acesso a recursos para o Plano Safra.
2: Os recursos poderão ser acessados entre 16 de julho deste ano e 30 de junho do ano que vem.
1: O BNDES, Banco Nacional de Desenvolvimento Econômico e Social, vai disponibilizar R$ 72 bilhões.
10: Serão 40 bilhões e 500 milhões de reais disponíveis por meio dos programas agropecuários do governo federal. Desse total, 21 bilhões e meio são para médios e grandes produtores da agricultura empresarial e quase 19 bilhões de reais para pequenos produtores da agricultura familiar. Também vão estar disponíveis 31 bilhões e 500 milhões de reais em recursos próprios do banco por meio da linha BNDES Crédito Rural. O chefe do Departamento de Crédito Digital, Agropecuária e Normas do BNDES, Caio Barbosa, explica que o crédito disponibilizado pelo banco atende necessidades de quem produz no campo.
11: A gente opera basicamente 11 programas, que são programas que atingem todas as necessidades de investimento e de custeio do produtor rural e todos os tipos de produtores rurais. Tem uma linha para custeio, uma linha para investimento, para aquisição de máquinas.
10: Para saber mais sobre as linhas e programas do BNDES para o agro, acesse bnds.gov.br/agro. Reportagem André de Barros Lima.
2: O fenômeno climático conhecido como El Niño, já confirmado no país, pode trazer diferentes impactos para a população.
1: A previsão é de excesso de chuvas no sul, por um lado, e estiagem no norte e nordeste, por outro.
2: Um monitoramento mensal está sendo feito por diferentes órgãos para trazer agilidade às respostas e ajudar na prevenção de desastres.
1: Nessa reportagem de Luana Karen, trazemos dicas para os produtores rurais e cidadãos em geral sobre como lidar com os impactos desses eventos climáticos.
3: Autoridades responsáveis pelo monitoramento do clima, dos recursos hídricos e dos riscos de desastres naturais começaram a acompanhar a evolução do fenômeno do El Niño este ano no Brasil. Um painel vai ser publicado mensalmente e servirá de referência para que estados, municípios, produtores rurais e defesa civil não sejam pegos de surpresa com excesso de chuvas, estiagem ou ondas de calor. Gilvan Sampaio, pesquisador do Instituto Nacional de Pesquisas Espaciais, INPE, explica que os efeitos devem ser sentidos até meados de 2027.
12: Os principais impactos do El Niño devem ficar concentrados com o aumento do volume de chuvas no sul do Brasil. Além disso, nesse segundo semestre de 2026, o El Niño deve provocar temperaturas acima da média em praticamente todo o Brasil. Portanto, o potencial para a ocorrência de queimadas aumenta. Então, secas na Amazônia, secas no Nordeste, isso somente em 2027.
3: O El Niño é caracterizado pelo aumento anormal da temperatura do Oceano Pacífico ao longo da linha do Equador. Para que o fenômeno seja confirmado, esse aumento deve ser observado por 3 meses consecutivos, o que aconteceu entre abril e junho deste ano. Para quem utiliza a terra para produzir, a orientação de Gilberto Cunha, pesquisador da Embrapa Trigo, é conhecer bem a terra onde vive.
13: Adotar boas práticas de manejo, a diversificação das épocas de semeadura, fazer as intervenções de proteção de plantas, colher no momento certo, não procrastinar aí quando as lavouras estão prontas para colher.
3: Ao longo dos próximos meses, eventos associados ao El Niño podem impactar a rotina da população. Nas regiões onde estão previstas chuvas além do normal, os riscos são de alagamentos e deslizamentos de encostas, por exemplo. Já onde pode haver escassez de chuva, há risco de incêndios e problemas no abastecimento de água. Ondas de calor também podem trazer dificuldades para populações vulneráveis. Em todos os casos, o conselho de Tiago Molina, coordenador de monitoramento e alerta da Defesa Civil Nacional, é ficar atento às fontes oficiais de informação.
14: Sempre que tiver uma situação de risco prevista, a Defesa Civil vai se utilizar de todos os mecanismos que existem para fazer com que essa informação chegue às pessoas, né, por meio do Defesa Civil Alerta, por meio das mensagens SMS. Além disso, é muito importante conhecer o local onde você mora, procurar saber quais são os planos de contingência, quais são as rotas de fuga, os locais seguros.
3: O Boletim Painel El Niño, uma iniciativa conjunta de diferentes órgãos do governo federal, é público e está disponível em diversos portais na internet. Por exemplo, no endereço portal.inmet.gov.br. Reportagem Luana Karen.
1: Esta semana, o Estatuto da Criança e do Adolescente completa 36 anos.
2: E a evolução da garantia dos direitos da infância permitiu a aprovação do ECA Digital, que entrou em vigor em março desse ano.
1: Ele prevê que as crianças e adolescentes devem ser protegidos e ter direitos garantidos também no ambiente virtual.
2: Nós seguimos hoje com a segunda parte da nossa entrevista com o diretor de Proteção da Criança e do Adolescente do Ministério dos Direitos Humanos e Cidadania, Fábio Meirelles, sobre as inovações trazidas pelo ECA Digital e a integração com o Estatuto da Criança e do Adolescente de 1990. Acompanhe.
15: Diretor Fábio Meirelles, é um prazer seguir com a nossa conversa aqui sobre Estatuto da Criança e do Adolescente. E aí a gente passa a falar agora sobre o ECA Digital, né? Que é a lei que protege os direitos da infância no ambiente virtual e ganhou esse nome, ECA Digital, como uma referência justamente ao Estatuto da Criança e do Adolescente de 1990. A gente pode dizer que ela incorpora o mesmo espírito, diretor, de que toda a sociedade é responsável pelo cuidado com as crianças, só que agora na internet?
5: Exatamente, e até por isso que a gente manteve o nome ECA, né, e chamou de ECA digital. A gente percebeu que as crianças e adolescentes brasileiros viviam conectados, estavam em plataformas digitais, em redes sociais desde muito cedo, expostas, né, diariamente à publicidade, conteúdos algorítmicos, inteligência artificial. A gente viu que isso representava um risco muito grande, o ambiente digital para crianças e adolescentes, e a gente batalhou e conquistou o ECA Digital com o governo federal, com o CONANDA, movimentos sociais, organizações da sociedade civil e em diálogo com o Congresso para que essa lei saísse do papel e virasse realidade.
2: E o senhor destacaria como principais ganhos para a proteção das crianças vindos do ECA Digital? Que tipo de ações, que tipo de situações?
5: Veja, o ECA Digital, ele reafirma uma posição inegociável do Brasil. A gente não aceita modelos de negócio construídos sobre a exploração da vulnerabilidade de crianças e adolescentes. Então, vou dar alguns exemplos do que o ECA Digital estabelece, né? Ele estabelece limite para a prática do que a gente chama de design digital ou design manipulativo, que vão induzir crianças e adolescentes ao uso excessivo de telas. Isso é uma das dimensões do ECA Digital. Ele também prevê que os serviços e produtos digitais, eles devem adotar padrões elevados de proteção de dados, privacidade e segurança para crianças e adolescentes. O ECA Digital também prevê sanções para as plataformas que descumprirem essas obrigações. Então, o ECA Digital é um grande avanço, ele traz esse princípio do ECA, né, da proteção integral, da prioridade absoluta para o ambiente digital, e ele hoje já é uma referência no Brasil e no mundo.
15: E assim como aconteceu no Estatuto da Criança e do Adolescente de 1990, o ECA Digital também deve mudar essa forma da sociedade perceber os direitos das crianças na internet? Por exemplo, a parte da responsabilidade de todos os adultos sobre as crianças que estão ali no ambiente virtual?
5: Perfeito. É exatamente esse o princípio. Assim, a gente conseguiu com a ECA Digital traduzir rapidamente uma demanda social, porque não pode ser só uma atribuição das próprias crianças e adolescentes ou dos seus familiares, dos pais, mães e responsáveis, a proteção delas no ambiente digital. Então, se elas estão em situação de vulnerabilidade, é uma responsabilidade coletiva. Então, a gente conseguiu com a ECA Digital trazer essa demanda social, normatizar e juridicamente convergir com a iniciativa privada para um instrumento, que hoje é o ECA Digital, que precisa chegar na ponta. Então, hoje, nosso grande desafio é, para além do ECA Digital, é levar o ECA Digital para a escola, para o Conselho Tutelar, para o CRAS, para o CREAS, para o Ministério Público utilizar o ECA Digital. Então, cuidar das crianças e adolescentes nunca foi uma tarefa de uma pessoa só, não vai ser agora. Então, o ECA Digital traz esse princípio da responsabilidade coletiva.
2: Quer dizer que o ECA Digital também é importante para os pais irresponsáveis que agora deixam de estar sozinhos nessa proteção das crianças e dos adolescentes, né? E passam a ter apoio das plataformas, não é isso?
5: Exatamente. Canais de denúncia, a própria Autoridade Nacional de Proteção de Dados. Então, com o ECA Digital e depois com a lei de regulamentação, depois com a política, a gente, após o ECA Digital, a gente também anunciou a Política Nacional de Promoção e Proteção dos Direitos da Criança e do Adolescente no Ambiente Digital, que é uma política estruturada para fortalecer a coordenação entre os diferentes níveis de governo, incentivar a pesquisa, inovação tecnológica, promover desenvolvimento de produtos e serviços digitais mais seguros, ampliar os canais de denúncia, fortalecer a capacitação dos profissionais do sistema de garantia de direitos, apoiar as famílias no exercício da supervisão parental. Então, acho que a gente precisa olhar para o ECA Digital e para a nossa política nacional com essa perspectiva de uma construir objetivos concretos e de dividir a responsabilidade sobre a proteção de crianças e adolescentes no ambiente digital com todos os atores que precisam estar, né, totalmente comprometidos com essa implementação.
15: Agora, onde os adultos podem encontrar, diretor, mais informações sobre o ECA Digital para entenderem melhor essa legislação e também orientações sobre o que deve ser proibido, o que deve ser permitido para as crianças na internet?
5: Claro, olha, hoje nos sites, né, do Ministério dos Direitos Humanos e da Cidadania, da SECOM, do Ministério da Justiça, você encontra o ECA Digital. A gente produziu um material muito interessante, recente, que é um guia no formato de perguntas e respostas para conselheiros tutelares sobre o ECA Digital, que é um material educativo e prático que está no site do Ministério dos Direitos Humanos e da Cidadania. A gente produziu uma caixa de ferramentas chamada Faça Bonito na Rede, que é um material, um conjunto de instrumentos práticos também, que tem guia de recomendações técnicas, coletânea de normas jurídicas, tem proposta de fluxo, tem material didático sobre o que fazer, tem cartilha, tem até jogo de tabuleiro, conexão segura. Então a gente tem curso, a gente tem um curso Proteção de Crianças e Adolescentes no Ambiente Digital, um curso online na Escola Nacional dos Direitos da Criança e do Adolescente. Então hoje a gente tem guias, cartilhas, a gente tem cursos, a gente tem jogo de tabuleiro, a gente tem fluxo, então a gente tem glossário, a gente tem bastante material disponível, perguntas e respostas, para que as pessoas conheçam o ECA Digital e conheçam as ferramentas de proteção de crianças e adolescentes no ambiente digital, no site do Ministério dos Direitos Humanos, novamente, no site do Ministério da Justiça e Segurança Pública, no site da Secretaria de Comunicação Social, enfim, institutos, fundações, organizações da sociedade civil. Muita gente tem produzido material sobre essa responsabilidade compartilhada e a promoção do bem-estar de crianças e adolescentes no ambiente digital.
2: Muito bem, nós conversamos com Fábio Meirelles, diretor de Proteção da Criança e do Adolescente do Ministério dos Direitos Humanos e da Cidadania. Muito obrigado por sua entrevista aqui à Voz do Brasil.
5: Obrigado a vocês, sempre à disposição.
1: E estão abertas até amanhã, dia 15 de julho, as inscrições de bolsas para médicos especialistas.
2: São 1.136 vagas distribuídas em 26 cursos de aprimoramento em 309 municípios do país.
1: Quase metade das vagas são voltadas para o interior. Entre as especialidades previstas estão anestesiologista, oncologia, cardiologia e cirurgia minimamente invasiva.
2: Felipe Proenço, secretário de Gestão do Trabalho e da Educação do Ministério da Saúde, detalha o edital.
16: Possibilidade para quem já é especialista com registro de qualificação, participa do programa desenvolvendo suas atividades práticas em um serviço do Sistema Único de Saúde, de referência no interior, um ambulatório especializado, um hospital, e ao mesmo tempo tem suporte aonde um especialista com ainda mais experiência vai poder apoiar o desenvolvimento das atividades, uma carga horária de 20 horas semanais, recebendo uma bolsa que vai depender da localização, se é uma região mais vulnerável, podendo chegar até R$20.000.
1: O edital está disponível em gov.br/saúde.
2: Atenção, estudantes de graduação de instituições privadas.
1: Começaram hoje as inscrições para o processo seletivo do Fundo de Financiamento Estudantil, o FIES.
2: Serão mais de 75 mil vagas destinadas no segundo semestre.
17: Ao todo, serão oferecidas 75.500 vagas para o segundo semestre. No ano, serão 112 mil no total. O FIES concede financiamento a estudantes matriculados em cursos superiores de instituições privadas. Para participar do FIES, o candidato precisa ter feito o Exame Nacional do Ensino Médio a partir de 2010. Precisa ter alcançado média igual ou superior a 450 pontos nas 5 provas e não ter zerado a redação. Precisa ter, em 2026, renda bruta familiar mensal de até 3 salários mínimos, o equivalente a R$ 4.863. O processo seletivo do FIES reserva 50% das vagas para estudantes com renda familiar por pessoa de até meio salário mínimo inscritos de forma ativa no Cadastro Único. Os pré-selecionados nessa modalidade vão poder solicitar financiamento integral, cobrindo todos os encargos educacionais, e ficam dispensados de comprovar a renda diretamente na instituição de ensino. O FIES tem chamada única e lista de espera. O resultado da pré-seleção na chamada única será divulgado no dia 30 de julho. As inscrições vão até sexta-feira, 17 de julho, pelo Portal Único de Acesso ao Ensino Superior. O candidato precisa ter conta gov.br e preencher os requisitos para participar do programa. O resultado sai no dia 30 de julho. Mais informações em acessounico.bec.gov.br/FIES ou ligue para 0800-616161. Thaísa Vitória para a Voz do Brasil.
1: O Ministério da Educação disponibilizou uma série de vídeos com orientações sobre o uso do Cadastro da Educação de Jovens e Adultos, uma plataforma oficial de cadastro.
2: O material ensina passo a passo como realizar a inscrição e é destinado tanto aos estudantes quanto aos profissionais que atuam no sistema.
1: As inscrições no cadastro permanecem abertas durante todo o ano.
2: No entanto, os prazos para ingresso no segundo semestre deste ano variam de acordo com o calendário de cada estado e município.
1: Os conteúdos estão disponíveis no portal do MEC e no canal da pasta do Ministério da Educação no YouTube.
2: E essas foram as notícias do governo federal.
1: Uma realização da Secretaria de Comunicação Social da Presidência da República.
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1: Fique agora com as notícias do Poder Judiciário e do Congresso Nacional. Uma boa noite.
2: Boa noite para você e até amanhã.
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18: Presidente do STF e do CNJ lança rede nacional de magistrados para combater o avanço do crime organizado no país.
19: Instituições podem enviar propostas sobre modernização do sistema de justiça até 15 de agosto.
18: STJ mantém prisão preventiva de homem acusado de atuar como falso médico.
19: Boa noite, eu sou Marcela Luiz.
18: E eu sou Walter Lima.
19: O presidente do Supremo Tribunal Federal e do Conselho Nacional de Justiça, ministro Edson Fachin, lançou nesta terça-feira a Rede Nacional de Magistrados para combater o avanço do crime organizado no país.
18: Segundo Fachin, a resposta estatal à criminalidade em rede exige, necessariamente, uma justiça também articulada em rede. Marcelo Della Libera.
20: O ministro Edson Fachin observou que o mercado de apostas eletrônicas clandestinas vem sendo utilizado como instrumento de organizações criminosas.
21: Essas plataformas podem servir à lavagem de dinheiro, à formação de estruturas empresariais aparentemente ilícitas, à integração com outras atividades ilícitas, como tráfico, contrabando e corrupção, além de apresentarem forte dimensão transnacional.
20: Criada por portaria do CNJ, a rede nacional prevê o compartilhamento de informações para enfrentar organizações criminosas cada vez mais sofisticadas.
19: Supremo está com o edital aberto para receber propostas sobre a modernização do sistema de justiça.
18: Podem participar instituições públicas, privadas e da sociedade civil até 15 de agosto. Pablo Lemos.
22: As propostas vão ser analisadas pelo Grupo de Estudos para a Modernização do Sistema de Justiça, instituído pelo presidente do STF, ministro Edson Fachin. O diretor do Centro de Estudos Constitucionais do Supremo, Fernando Facuri Scaff, que preside o grupo, explica que modernizar significa atualizar o sistema de justiça.
23: É fazer ajustes dentro de um sistema que funciona, que está rodando bem, para falar uma linguagem mais clara, e que você tem, dentro disto, a expectativa de uma sociedade brasileira como um todo por mais justiça e por mais segurança jurídica.
22: Para o relator do grupo Neide Barros Belo Filho, modernizar é uma exigência do tempo.
24: É necessário modificar porque é necessário acompanhar o tempo, acompanhar as mudanças da sociedade.
22: Serão aceitas apenas manifestações institucionais sobre a modernização do sistema de justiça sem caráter pessoal, que deverão ser apresentadas por meio de formulário eletrônico.
19: Mantida a prisão preventiva de empresário acusado de atuar como falso médico em unidade básica de saúde de Cananéia, São Paulo.
4: A decisão é do vice-presidente do STJ, ministro Luiz Felipe Salomão, no exercício da presidência. Fátima Uchoa.
6: O empresário está preso desde janeiro. Segundo o Ministério Público, ele realizava exames de ultrassom, emitia laudos e atendia pacientes usando o registro profissional de médico de um sócio falecido. A fraude foi descoberta após ele afirmar durante exame que tinha identificado a vesícula de uma paciente que já havia retirado o órgão. Depois de o Tribunal de Justiça de São Paulo negar o primeiro habeas corpus, a defesa fez novo pedido de relaxamento da prisão ao STJ, mas o ministro Salomão não verificou ilegalidade manifesta nem urgência que justificassem a concessão da liminar. O ministro ainda apontou que o pedido de liberdade deverá ser examinado com mais profundidade no julgamento definitivo do habeas corpus, a cargo da sexta turma do STJ.
19: TST promove congresso para debater o uso de pesquisas no aprimoramento da Justiça do Trabalho.
4: O evento vai ser realizado na sede do Tribunal, em Brasília. Marla Lacerda.
7: O 4º Congresso Nacional de Pesquisa Judiciária, Estatística e Ciência de Dados da Justiça do Trabalho vai ser realizado entre os dias 25 e 27 de agosto. Com o tema Trabalho, Transformações Econômicas e Justiça, o evento é para incentivar a produção de conhecimento e a integração da rede de pesquisas judiciárias da Justiça do Trabalho. Magistrados, servidores, estudantes e profissionais que atuam na área e querem participar, fiquem atentos. As inscrições já podem ser feitas no portal do TST, que é o tst.jus.br.
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19: Uma boa noite.
4: E até amanhã.
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25: Eu sou Paula Groba.
26: E eu sou Humberto Pinheiro.
25: E estes são os destaques de hoje do Jornal do Senado, que começa agora.
26: Aprovada a aposentadoria especial para agentes de saúde e de combate às endemias.
25: MP do frete. Senado retira valor fixo, mas mantém piso mínimo do frete para caminhoneiros.
26: Pacientes em internação domiciliar podem ter desconto na conta de luz.
25: Boa noite.
26: Boa noite.
25: Em acordo com o governo, o Senado aprovou a medida provisória que atualiza as regras do piso mínimo do frete rodoviário. A MP, que perderia a validade nesta semana, mantém a obrigatoriedade de um valor mínimo para o frete, como já prevê a legislação, mas retira do texto a definição de um piso nacional para a remuneração dos caminhoneiros.
26: Durante a análise na Comissão Mista e na Câmara dos Deputados, havia sido incluído um piso de R$5.000 mensais para os motoristas de longas distâncias. A medida provisória também endurece as punições para empresas que descumprirem o piso do frete, calculado pela Agência Nacional de Transportes Terrestres. Repórter Pedro Pincer.
27: O Senado aprovou o projeto de lei de conversão da medida provisória que torna obrigatório o cadastramento das operações de transporte rodoviário de cargas e reforça os mecanismos de fiscalização do piso mínimo do frete. Entre os tópicos está a determinação de um piso para o frete, mas sem definição do valor. A principal questão se dava em torno do perdão às multas aplicadas aos caminhoneiros que estiveram presentes nas manifestações de dezembro de 2022. Para o relator revisor, senador Stevenson Valentim, do Podemos do Rio Grande do Norte, a medida faz justiça e traz tranquilidade para a categoria.
28: Entendo que esse viés da multa já atingiu a sua pedagogia e permanecer com essa injustiça é passar uma ideia de vingança e que não contribui nada para a sociedade.
27: A líder do governo, senadora Tereza Leitão, do PT de Pernambuco, celebrou o acordo alcançado diante da relevância do assunto.
29: Se ela não fosse importante, ela ia caducar.
3: Nós não permitimos a caducidade justamente pela importância que ela tem para a economia, para relações trabalhistas, para a autonomia de autônomos.
27: As novas regras terão um período de transição. Empresas e transportadores terão prazo mínimo de 60 dias para a adaptação às novas obrigações. O texto segue agora para a sanção presidencial.
25: E o roubo de combustíveis deixou de ser apenas um crime patrimonial e passou a ser uma importante fonte de renda para facções criminosas.
26: Para combater esse mercado ilegal, a Comissão de Segurança Pública aprovou um projeto que endurece as penas e cria crimes específicos para o furto e o roubo de petróleo, combustíveis e derivados. Repórter Bruno Lourenço.
5: O projeto de lei fixa a pena nesses casos de reclusão de 4 a 10 anos mais multa e aumenta a punição em um terço se o crime for cometido com destruição de barreiras, atuação conjunta de duas ou mais pessoas, abuso de confiança de funcionário público ou ex-colaboradores das empresas. O relator designado, senador Sérgio Moro, do PL do Paraná, defendeu a punição mais rigorosa.
11: Para proteger não só o mercado de combustíveis, mas especialmente o consumidor desses combustíveis, dessas quadrilhas, dessas gangues que se locupletam, não só furtando combustíveis e seus equipamentos, mas colocando em risco os indivíduos para os quais depois esse combustível fraudulento, muitas vezes, é revendido.
5: O projeto também altera a legislação de crimes contra a ordem econômica para punir quem armazena, transporta ou comercializa o combustível sabendo que é produto de crime. O texto estabelece ainda que as penas sobem em 2/3 se a ação resultar em desabastecimento, interrupção das atividades industriais, incêndio, dano ambiental, ferimento grave ou morte. A proposta seguiu para a Comissão de Constituição e Justiça.
25: O sedentarismo ou a inatividade física gera um custo anual estimado em cerca de 300 milhões de reais ao Sistema Único de Saúde. Esse valor equivale a aproximadamente 17,4% de todos os gastos do sistema com hospitalizações por essas condições.
26: No Senado, a importância da medicina esportiva na saúde dos brasileiros foi tema de audiência pública na Comissão de Esporte. Os detalhes com Patrícia Oliveira.
12: A medicina esportiva especializada no acompanhamento dos exercícios físicos, na prevenção de lesões, reabilitação e melhoria do desempenho dos atletas, também contribui para a saúde pública. Como destacou a senadora Leila Barros, do PDT do Distrito Federal, em audiência pública na Comissão de Esporte.
13: Ela beneficia milhões de brasileiros que encontram no esporte um instrumento de prevenção de doenças, de qualidade de vida e do envelhecimento saudável.
12: José Cavazoi, da Federação Internacional de Medicina Esportiva, apontou a importância do exercício físico na redução mundial de casos de morte.
14: Que além de fazer as pessoas se sentirem bem, ele é capaz de reduzir infarto, reduzir AVC, reduzir morte. 5,3 milhões de mortes todos os anos que são atribuíveis ao sedentarismo.
12: O médico Fernando Torres destacou o papel social do exercício físico também no combate aos custos com sedentarismo no Brasil. De cerca de 300 milhões de reais por ano no SUS, em internações e tratamentos de doenças crônicas.
15: Exercício é remédio, porque ele realmente previne e trata doenças.

0: Pacientes que utilizam equipamentos como ventiladores pulmonares, bombas de infusão e aspiradores de secreção. A proposta, que busca reduzir os custos do tratamento feito em casa, segue agora para análise na Comissão de Assuntos Sociais.
1: E seguiu para a votação no plenário em regime de urgência o projeto que cria o Estatuto da Vítima. A proposta reúne em uma única lei os direitos e garantias de vítimas de crimes, contravenções, calamidades públicas, desastres e epidemias. Hoje, essas proteções estão espalhadas por diferentes normas.
0: O texto foi aprovado pela Comissão de Segurança Pública com parecer favorável do senador Wilder Moraes, do PL de Goiás. Segundo o relator, o sistema de justiça brasileiro historicamente concentrou a atenção na relação entre o Estado e o autor do crime, deixando a vítima em segundo plano. Para ele, o Estatuto corrige essa distorção ao fortalecer a proteção e o acolhimento das vítimas, o que também pode contribuir para o enfrentamento da criminalidade.
2: Contribui para estabelecer a confiança da população nas instituições de repercussão. Estimulam as notícias dos crimes e favorece a cooperação da vítima ao longo da apuração.
1: Profissionais que atuam na prevenção de doenças e no atendimento direto às famílias poderão passar a contar com uma aposentadoria diferenciada. O Senado aprovou em 2 turnos a proposta que garante esse direito aos agentes comunitários de saúde e aos agentes de combate às endemias, além de regulamentar o vínculo funcional da categoria.
0: A proposta aprovada prevê regras de transição e estende ainda a medida aos agentes indígenas de saneamento e de saúde. O texto segue para promulgação. Repórter Douglas Castilho.
3: A proposta aprovada estabelece como idade mínima de aposentadoria 57 anos para mulheres e 60 anos para os homens, condicionada à comprovação de 25 anos de tempo de contribuição e de efetivo exercício profissional, com regras de transição que terminam no ano de 2041 para os que já ingressaram na atividade. O texto também assegura a estabilidade a esses trabalhadores, vedando sua contratação temporária ou terceirizada, salvo na hipótese de emergências em saúde pública. O relator da proposta, senador Irajá, do PSD do Tocantins, destacou a atuação dos agentes na prática da saúde preventiva das famílias.
4: Merecem, assim como existe a aposentadoria especial dos nossos valorosos professores, assim como já foi também instituída a aposentadoria especial para os policiais, é merecida também a essa categoria. São soldados do nosso SUS, do Sistema Único de Saúde Brasileiro. Aliás, se tem o SUS de carne e osso, eles se chamam agentes de saúde e de combate a endemias.
3: Para compensar o aumento das despesas com essas aposentadorias, a União prestará assistência financeira aos estados e municípios.
0: Com edição de Paulo Agrova e trabalhos técnicos de Eliseu Caires, o Jornal do Senado fica por aqui. Acompanhe agora as notícias da Câmara dos Deputados. Boa noite.
1: Boa noite e até amanhã.
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6: Deputados reduzem jornadas de trabalho de pais de pessoas com deficiência.
7: Plenário pode desobrigar férias escolares durante Copa de Futebol Feminino.
6: Câmara exige informação sobre bebê prematuro na certidão de nascimento.
7: Boa noite. O projeto que exige informação sobre bebê prematuro na certidão de nascimento já pode seguir para o Senado. A repórter Maria Neves tem os detalhes sobre a medida.
8: A Comissão de Constituição e Justiça da Câmara dos Deputados aprovou o projeto que obriga os cartórios a incluir na certidão de nascimento que a criança nasceu de forma prematura. De acordo com a autora da proposta, a deputada Silvia Cristina, do PP de Rondônia, são considerados prematuros os bebês que nascem antes de 37 semanas de gestação. Com a aprovação, o texto pode seguir para o Senado. Ainda, segundo Silvia Cristina, o Brasil é o país em que nascem mais bebês prematuros no mundo. Ela afirma que 12% dos partos realizados no país ocorrem antes do tempo mínimo necessário. A relatora do texto, deputada Maria Reis, do PSB de Pernambuco, Pernambuco, defende que incluir a informação sobre prematuridade do bebê na certidão de nascimento, além de garantir o atendimento médico adequado à criança, também trará economia para os cofres públicos.

0: A partir do momento que a gente sabe que uma criança nasce de forma prematura, a gente garante que o atendimento seja dado de forma mais precisa. Então, além, obviamente, de garantir um atendimento melhor para as mulheres, a gente garante que uma economia para o Estado.
1: Ao apresentar o projeto em 2024, Silvia Cristina afirmou que, de acordo com informações da Organização das Nações Unidas, a prematuridade é a principal causa de morte infantil no mundo. A página do Hospital Albert Einstein explica que bebês nascidos antes do tempo têm maior probabilidade de apresentar problemas como pulmões imaturos que exigem ventilação mecânica. Além disso, os intestinos ainda não se encontram totalmente desenvolvidos no nascimento, o que dificulta a absorção do leite materno. Outra complicação é o cérebro prematuro, que impede o recém-nascido de ter o instinto de sugar os mamilos da mãe para mamar. Ainda de acordo com as informações do hospital, problemas decorrentes da prematuridade podem durar por toda a vida. Da Rádio Câmara de Brasília, Maria Neves.
2: Maurício do Vôlei do PL de Minas Gerais apresentou projeto que cria a Política Nacional de Proteção da Inocência Infantil. De acordo com o deputado, a medida protege crianças e adolescentes da exposição a conteúdos inadequados ao desenvolvimento psicológico, moral e emocional.
3: Maurício do Vôlei acrescenta que o projeto amplia o acesso dos pais a informações sobre materiais pedagógicos e atividades escolares que tratem de temas sensíveis. Na visão dele, o texto é uma forma de garantir maior transparência na formação de crianças e adolescentes.
4: Saúde.
2: Comissão de Saúde aprova projetos sobre idosos e prevenção do câncer. A repórter Sofia Peçanha ouviu a relatora.
5: A Comissão de Saúde aprovou o projeto que prevê a suplementação nutricional como parte do tratamento de idosos diagnosticados com desnutrição ou risco de desnutrição durante internações hospitalares. A proposta, apresentada pelo deputado Pedro Ayara, de Minas Gerais, determina que hospitais públicos e privados conveniados ao Sistema Único de Saúde ofereçam suplementos nutricionais aos pacientes idosos sempre que houver indicação clínica. O projeto tem como objetivo assegurar que a suplementação seja parte integrante do cuidado hospitalar e da reabilitação pós-alta. Dessa forma, além de melhorar a recuperação de pacientes idosos, a medida também reduz complicações durante e após a internação, como afirmou a deputada Silvia Cristina, do PP de Rondônia, relatora na comissão.
6: O PL fortalece a integralidade da atenção e da saúde que contribui para a sustentabilidade do sistema ao reduzir custo de sobrecarga hospitalar.
5: De acordo com o projeto, todos os pacientes idosos internados deverão passar por triagem e avaliação nutricional na admissão hospitalar, com reavaliações durante a internação e na alta. Caso o idoso ainda apresente desnutrição ou risco nutricional no momento da alta, ele poderá receber suplementação gratuita pelo SUS por até 60 dias, com acompanhamento das equipes de saúde. Após passar pela aprovação nas comissões de defesa dos direitos da pessoa idosa e de saúde, a proposta segue para análise na Comissão de Finanças e Tributação. Outro projeto aprovado pela Comissão de Saúde institui o Dia Nacional de Combate ao Câncer, a ser celebrado anualmente em 27 de novembro. A proposta, apresentada pela deputada Flávia Moraes, de Goiás, amplia as ações de prevenção, diagnóstico precoce, tratamento e apoio às pessoas acometidas pela doença. Estão previstas campanhas educativas, incentiva ações de rastreamento da doença, apoio psicossocial a pacientes e familiares, capacitação de profissionais de saúde e estímulo à pesquisa científica na área oncológica. A relatora na Comissão de Saúde também foi a deputada Silvia Cristina. Ela destacou que o projeto busca maior visibilidade ao tema e fortalecer a mobilização social e institucional em todo o país.
6: Representa passo concreto e necessário para fortalecer a política pública de enfrentamento ao câncer no Brasil, integrando a prevenção e atenção e a reabilitação, o apoio psicossocial no momento em que os números evidenciam urgência.
5: Após a aprovação na Comissão de Saúde, o projeto segue agora para análise da Comissão de Finanças e Tributação. Da Rádio Câmara de Brasília, Sofia Peçanha.
4: Esporte.
3: Josivaldo JP, do União do Maranhão, defende a aprovação de proposta que inclui entidades esportivas sem fins lucrativos entre as instituições com imunidade tributária. Ele afirma que a medida busca reduzir custos de organizações que atuam na formação de atletas e na inclusão social.
2: Josivaldo JP aponta que o texto alcança apenas entidades certificadas dos movimentos olímpico, paralímpico, clubístico ou educacional. Ele argumenta que a regra pode evitar o fechamento de projetos esportivos, principalmente em comunidades que dependem dessas iniciativas para atender crianças e jovens.
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8: Trabalho.
3: A Câmara aprovou redução de jornada de trabalho para pais de pessoas com deficiência. A repórter Paula Bittar tem os detalhes.
9: A Comissão de Constituição e Justiça da Câmara aprovou uma proposta que prevê a redução da jornada de trabalho sem prejuízo salarial para pais de pessoas com deficiência. De acordo com o texto aprovado, a necessidade e o percentual da redução da jornada serão definidos por avaliação biopsicossocial, realizada pelo menos a cada 2 anos. Conforme o resultado, o benefício poderá ser ampliado, mantido, reduzido ou suspenso. Durante a discussão da proposta, a deputada Soraya Santos, do PL do Rio de Janeiro, defendeu critérios para a concessão do benefício como forma de evitar fraudes.
10: Esse projeto é um projeto importantíssimo para as mães atípicas que precisam ter mais tempo dentro de casa, e é lógico que o meu voto será, e do partido, na orientação de aprovar, mas me cabe aqui fazer um alerta. Esse tipo de benefício deveria sempre estar vindo com um critério de avaliação.
9: O projeto que prevê a redução da jornada de trabalho sem prejuízo salarial para pais de pessoas com deficiência já pode seguir diretamente para análise do Senado, a menos que haja recurso para votação antes pelo plenário da Câmara. Da Rádio Câmara, de Brasília, Paula Bittar.
8: Eleições.
2: Projeto de Paulinho da Força, do Solidariedade de São Paulo, permite contabilizar como gastos eleitorais despesas com o cuidado de dependentes de candidatas. A medida beneficiaria mulheres com filhos de até 12 anos ou dependentes com deficiência.
3: A proposta autoriza o custeio de babás, cuidadores, creches e transporte de dependentes durante a campanha. Segundo Paulinho da Força, o objetivo é ampliar a participação feminina na política e reduzir os obstáculos enfrentados pelas candidatas.
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8: Consumidor.
2: Comissão aprova medida que permite maior transparência na conta de luz. A repórter Júlia Lopes nos conta o que foi proposto.
15: A Comissão de Defesa do Consumidor da Câmara dos Deputados aprovou um projeto que obriga as distribuidoras de energia elétrica a incluir, junto com a conta de luz, um registro fotográfico do medidor de consumo da unidade de energia. De acordo com o texto, a medida tem como objetivo fortalecer a proteção dos direitos do consumidor e garantir mais transparência nas informações sobre o consumo de energia. A proposta também busca aumentar a confiança do usuário, já que o registro fotográfico anexado à fatura permite acompanhar mais clareza o processo de medição da cobrança. Para o relator da proposta, deputado Celso Russomano, do Republicanos de São Paulo, a iniciativa protege tanto o consumidor quanto as empresas. Ele ressaltou que a imagem do medidor pode servir como prova em caso de contestação, ajudando a evitar fraudes e possíveis manipulações.
16: O consumidor vai ter o direito de receber a conta com o registro fotográfico, ou seja, na hora que for lida a conta de energia elétrica, tem uma fotografia do medidor, do consumidor junto, né, impressa na própria conta, e aí o consumidor vai poder ver que, de fato, a leitura foi feita da maneira correta e vai poder acompanhar, inclusive, o consumo. Aí, se houver erro, fica mais fácil para ele provar que existe um erro na cobrança da conta de energia elétrica.
15: O projeto, que inclui junto à conta de luz um registro fotográfico do medidor de consumo, segue agora para análise na Comissão de Minas e Energia. Da Rádio Câmara de Brasília, Júlia Lopes.
8: Desenvolvimento Regional.
3: O projeto de Paulo Guedes, do PT de Minas Gerais, concede ao município de Vieiras o título de Capital Nacional dos Peixes Ornamentais. A proposta reconhece a importância da cidade para a piscicultura ornamental e sua contribuição para a economia da Zona da Mata Mineira.
2: Segundo Paulo Guedes, o reconhecimento fortalece a identidade produtiva de Vieiras, amplia a visibilidade do setor e incentiva o desenvolvimento regional. A proposta destaca ainda o potencial da criação de peixes ornamentais para gerar renda e apoiar pequenos produtores.
8: Educação.
3: O plenário da Câmara pode votar a qualquer momento o projeto que retira a obrigação de férias escolares durante a Copa do Mundo de Futebol Feminino no ano que vem. Essa obrigação foi criada por uma lei de 2026. Entenda com o repórter Antônio Vital.
17: Ganhou regime de urgência e pode ser votado a qualquer momento no plenário da Câmara, projeto que desobriga as redes de ensino pública e privada de todo o país a concederem férias escolares para todos os alunos durante a realização da Copa do Mundo Feminina de Futebol no ano que vem. Lei de autoria do governo, aprovada no início do ano pelo Congresso, obriga que as férias dos estudantes coincidam com o período do torneio, entre 24 de junho e 25 de julho de 2027. Projeto apresentado pela deputada Anne Ortiz, do PP do Rio Grande do Sul, permite que os sistemas de ensino dos estados e municípios decidam sobre o período de férias escolares, em vez de obedecer ao calendário oficial da competição. Entidades como a Federação Nacional das Escolas Particulares criticaram a obrigatoriedade prevista em lei e alegaram que a alteração do período de férias no meio do ano coloca em risco o calendário escolar exigido pela Lei de Diretrizes e Bases da Educação, que obriga pelo menos 200 dias letivos no ano. O regime de urgência permite que o projeto seja analisado diretamente no plenário da Câmara, sem passar pelas comissões permanentes da Casa. A urgência foi aprovada de maneira simbólica, sem votos contrários. Para a autora da proposta, Anne Ortiz, a definição do período de férias em função da competição não foi discutida com as instituições de ensino e vai causar prejuízos para as escolas, alunos, pais e professores.
18: Não é possível, num país de 5.570 municípios, onde a Copa do Mundo vai ser sediada em apenas 8 municípios, nós termos uma regra para valer para todos os municípios que obriguem mais de um mês de férias no meio do ano. Isso vai causar um problemão, não só para as famílias, para os pais, para as mães que trabalham, mas também para os trabalhadores da educação no nosso país.
17: Os jogos da Copa do Mundo de Futebol Feminino serão realizados em 8 cidades: Belo Horizonte, Brasília, Fortaleza, Porto Alegre, Recife, Rio de Janeiro, Salvador e São Paulo. Segundo o governo, a expectativa da FIFA é de que o evento alcance um público de mais de 3 milhões de torcedores, o que movimentará a economia brasileira e projetará o Brasil como potência esportiva. Da Rádio Câmara de Brasília, Antônio Vital.
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8: Justiça.
2: Projeto de Caroline de Tone, do PL de Santa Catarina, concede anistia a pais punidos por adotarem a educação domiciliar, conhecida como homeschooling. Ela reforça que a medida beneficia apenas os casos em que não houve negligência, maus tratos ou violação dos direitos da criança e do adolescente.
3: Segundo Caroline de Tone, a proposta repara penalidades aplicadas a famílias que optaram pela educação domiciliar de boa fé. Para a deputada, o projeto reforça o papel da família na educação dos filhos e garante mais segurança jurídica aos pais que adotam esse modelo de ensino.
8: Segurança Pública.
2: Projeto aumenta penas para crime de ameaça por arma ou condição da vítima. A repórter Daniela Lessa nos conta quais os agravantes.
20: A Comissão de Constituição e Justiça da Câmara dos Deputados aprovou o projeto que aumenta a pena para o crime de ameaça quando cometido com uso de arma ou contra mulher por razões do sexo feminino, crianças, adolescentes, pessoas idosas ou com deficiência. A proposta é do deputado Mário Heringer, do PDT de Minas Gerais, e altera o Código Penal para aproximar as punições dos crimes de ameaça e de perseguição. Atualmente, a pena para o crime de ameaça é detenção de 1 a 6 meses ou multa. Pelo texto, a pena para ameaça poderá ser aumentada de metade quando o crime for praticado com arma ou contra mulher por razões do sexo feminino, criança, adolescente, pessoa idosa ou pessoa com deficiência. Também haverá aumento de pena se a ameaça ocorrer na presença de criança ou adolescente. Além disso, o projeto permite que o Ministério Público inicie a ação penal nesses casos, mesmo sem a representação da vítima, o que pode facilitar a responsabilização dos agressores. O relator, deputado Pompeu de Matos, do PDT do Rio Grande do Sul, defendeu que a mudança corrige distorções na lei e reforça a proteção das vítimas.
21: A pessoa que se sente ameaçada muda todo o seu comportamento, inclusive corporal, de alimentação, de sono, de perturbação por ser ameaçado. E se for perseguido, é a mesma coisa. Então nós estamos colocando, perseguir ou ameaçar é a mesma situação. Tem a mesma pena, tem a mesma responsabilidade, tem a mesma gravidade.
20: Pompeu de Matos defendeu também o aumento de pena para casos em que a ameaça ocorre na presença de crianças ou adolescentes, pela gravidade do trauma provocado ao apenas testemunhar uma situação de violência. O projeto que aumenta penas para o crime de ameaça, especialmente quando envolve mulher por razões do sexo feminino, criança, adolescente, pessoa idosa ou pessoa com deficiência, ou ameaça feita com uso de arma, agora segue para análise do plenário da Câmara. Da Rádio Câmara de Brasília, Daniele Lessa.
8: Direitos Humanos.
3: Rubens Antônio, do PT de Goiás, é um dos autores de projeto que cria uma política nacional de grupos reflexivos sobre masculinidades, prevenção da violência e cultura de paz. O objetivo, segundo ele, é atuar antes que a violência aconteça, com ações educativas voltadas também a adolescentes.
2: Rubens Antônio afirma que os grupos poderão funcionar em escolas, unidades de saúde, equipamentos da assistência social, órgãos de justiça e espaços comunitários. O congressista ressalta que o texto prevê atividades sobre resolução não violenta de conflitos e prevenção da violência contra mulheres.
3: Termina agora o Jornal Câmara dos Deputados, produzido pela Rádio Câmara, com trabalhos técnicos de Everson Urani e apresentação de José Carlos Andrade e Márcio Aquilissardi. Uma boa noite para você.
2: Uma ótima noite para você. A Voz do Brasil volta amanhã.
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23: 20:01. 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

0: 8:03, horário oficial de Brasília. Boa noite pra você. É, começando o nosso Paradão Sertanejo, essa noite maravilhosa, dia 14 do mês de julho, ano 2026. Hoje é Dia Mundial da Liberdade, Dia Mundial dos Hospitais. É Dia Nacional dos Povos Americanos, também comemoração da queda da Bastilha. E também dia de Paradão Sertanejo até às 11 da noite, com as melhores empresas e marcas da Vacaria Região. 9 graus a temperatura, a produção executiva da minha rainha, Giza Vitinski. A dama do rádio. 8:04, horário oficial de Brasília. Boa noite lá pro Tidão, foi pro seu descanso merecido e remunerado. E a gente vai começando os trabalhos aqui na Mais Popular. É a nossa Rádio Esmeralda da Vacaria.
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0: 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Abraço aí pra ti.
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0: É o nosso Paradão Sertanejo, né, gente? Começando os trabalhos aqui na Rádio Esmeralda Mais Popular. 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
1: Oito horas e 11 minutos, horário oficial de Brasília. Temperatura de 9 graus, trazendo a previsão do tempo. Olha só, gente, hoje dia 14 do mês de julho, terça-feira. À noite, temperatura baixa, mínima de 8 graus para hoje, amanhã dia 15. O dia será de sol com algumas nuvens. Previsão 18, a máxima para amanhã e a mínima de 9. Informações do tempo com a minha querida Giza Vitinisca, dama do rádio.
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1: É o Paradão Sertanejo aqui na Rádio Esmeralda 96.5. Abraço aí pra gurizada ligado com a gente. 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

0: 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Também um abraço lá pro de Oliveira, é de Oliveira, né? É de Oliveira, alô de Oliveira, abraço aí pra você. Nossa companhia, já toca tua música. 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
0: É o nosso Paradão Sertanejo aqui na Rádio Esmeralda, 96.5, 8 horas e 15 minutos. Horário oficial de Brasília.

0: 8 horas e 19 minutos. É o nosso Paradão Sertanejo, não mais popular.
1: Brasil!
0: Até às 11 da noite, meu filho. Olha, gente, relatório aponta que o Inter precisa fazer para se tornar atrativo a investidores de uma SAF, tá? É a Sociedade Anônima do Futebol. A consultoria defende recuperação judicial antes da transformação aí do clube, detalha aí os fatores que aumentam ou reduzem o valor de mercado em uma estrutura de Sociedade Anônima do Futebol, que é a SAF, né? É, rapaz, é uma lida aí, hein? Internacional aí fez, né? Aí todo... Aí um estudo com uma empresa de renome nacional, né? É a Alvarez e Marçal. Apontou aí que até o final de 2027 o Internacional estará devendo aí mais de 1.200.000.000 de reais. Que precisa para ontem, né? Já de uma quantia de 200 milhões de reais para consertar já as dívidas de julho, viu? É uma situação bem, bem complicada. O Grêmio também não é muito diferente, né, gente? A dupla Grenal é parecida em tudo, até nas dívidas, né? Então, o Grêmio tá um pouquinho menos pior, né? Então aí tá tentando também se levantar para não ver aí a vaca ir pro brejo de vez, né? Negócio de SAF aí pra dupla Grenal, eu acho que não dá certo. Mas tem que ter sorte também, né? Olha só, gente, é o nosso Paradão Sertanejo aqui na Rádio Esmeralda. 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É o nosso Paradão Sertanejo. Estamos ao vivo aqui na Mais Popular. Alô, meu amigo Chuteirinha, tá sempre aí colado no rádio. Ligadinho com a gente. Ô, tio Chuteira, como é que tá as coisas aí, Chuteira? Tá com burro amarrado na sombra, né, Chuteira? Abraço aí pra você. Isso aí, dona Gil. Estamos ao vivo, 8 horas e 22 minutos, horário oficial de Brasília.

8 horas e 27, é o nosso Parador Sertanejo, ao vivo aqui na Mais Popular. Meu amigo Walter aí do Passo da Areia, tá na nossa companhia. Tio Walter. Abraço aí pra você. O Elias lá da Cabanha César, né? Essa hora da noite aí deve estar lidando também aí com a janta, né? Ô, tio Elias. Abraço aí pra você. Meu amigo Paulo Júnior. Também um abraço aí pra ti, guri. O Átila lá, o pessoal em Bom Jesus. Meu amigo Vini, Vini Casara, né, Gisele? Tá sempre na nossa companhia. Ô, tio Vini. Também o Kikão, o pessoal sempre na nossa companhia. 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Meu amigo Marcelo, abraço aí pra você, o nosso Parador Sertanejo. É nosso radinho de cada dia, né, gente? Nossa Rádio Esmeralda, coisa boa, né? Um friozinho aí, né, Gisa? O pessoal aí em volta do fogão a lenha. Aí queimando aí uns pinhãozinhos, escutando a gente. Tá louco de especial, né? Vamos junto, né, gente? Até às 11 horas da noite, não tem pressa, né? Vamos curtir o melhor da música aí, com certeza. 8 horas, aí bateu 8 e meia agora, né? É o nosso Parador Sertanejo. Lá fora deve estar frio, né, Gisa? Mas aqui tá quentinho aqui dentro da rádio, né? Aí 9 graus lá fora, gente. Minha nossa senhora. Imagine o gelo, né?

0: 8:33, é o nosso Paradão Satanês, nessa noite fria, 9 graus de temperatura. Brasil. Meu amigo Nelson tá aí ligado com a gente, Grimistão. Alô, Nelson, abraço aí pra você. 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É o nosso Paradão Sertanejo aqui na Rádio Esmeralda, a mais popular. Meu amigo Nelson aí tá ligado com a gente, né? O tio Elias também, rapaz, apareceu por aqui. Ô Nelson, abraço aí pra você, nosso Grêmio aí, hein? Caçapamos lá o Cruzeiro, hein? Que vale agora é o Real, né, meu filho? Cruzeiro não existe.
1: Brasil!
0: Fiolho 3-1 fora o baile, né? E o juiz queria porque queria, né? O homem velho queria porque queria roubar o Grêmio, né? Mas o goleiro, velho, como um gato, se jogou lá e pegou 2 vezes a cobrança de pênalti, né? A terceira foi com nojo, né? Um soco, né, rapaz? De cima pra baixo na bola, né? Foi bom aquele goleiro lá do Grêmio, hein? Diz que é o reserva, hein? Imagina quando voltar o titular. Abraço aí, pessoal, ligado com a gente. Meu amigo Elias aqui, rapaz, da Ponte Cara aqui aparecendo. Alô, tio Elias!
2: Boa noite, Samir. Boa noite, Giza. 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Estamos na sintonia, eu e a Edneia aí, ligado no Paradão Sertanejo. Forte abraço a todos os ouvintes.
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1: 8 horas e 41 minutos, é o nosso Paradão Sertanejo. Vocês escutaram o homem, né? 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
1: 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E você, vai ficar aí, meu filho? Só chupando o dedo, escutando? Não.

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Olha só, gente, mandando um abraço pro meu amigo lá, o De Oliveira. Alô, De Oliveira. Boa noite, toca Ave Migratória, os Titans. Abraço, De Oliveira. Alô, De Oliveira, abraço aí pra você, meu querido.

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7: 20:49.
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11: Na Rádio Esmeralda, 8h52.
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3: Boa noite, Samir. Boa noite, Juiz. Toca uma música aí do trio Parada Dura. Qualquer uma. Pra nós aqui no Passo da Areia. Um abraço pra tu e a Giza aí. Tamo na escuta. Boa noite.

0: 9:02, é o nosso Paradão Sertanejo. Aqui com o nosso Minuto Gospel, 9 graus de temperatura. Odete aí do bairro Imperial pediu a música A Vitória Chegou.
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